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0: continuo por aqui, ó, junto com você até as 10 da noite na dona do primeiro lugar.
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0: Junto contigo nesta terça-feira, 18 de agosto de 2026. E aí, tudo beleza? Tranquilo? Por aqui, graças ao nosso bom Deus, mil maravilhas para você que tá na sintonia. Uma ótima noite, ótima terça-feira até as 10. Eu, Wellington Ferreira, tô aqui junto contigo. Lembrando que daqui a pouquinho, 10 horas, tem o pastor João Macedo e você não pode perder, né? 10 horas tem a palavra de vida, né, com o pastor João Macedo.

10 da noite, Relax 89. Daqui a pouquinho tem o pastor João Macedo com palavra de vida e você não pode perder. Agora 9:21, música do Polo, Vagalumes.

finalzinho do nosso encontro de hoje. Saudades pra você do Zezé de Camargo e Luciano, Imperfeito. E aí, curtiu o nosso Relax 89? Pra você que tá curtindo a gente, uma ótima noite, uma ótima terça-feira. Eu tô ficando por aqui, tá? Tô de volta amanhã, de volta às 20h, trazendo mais uma edição do Relax 89. Obrigado pela audiência, obrigado pela sintonia. Vem aí o pastor João Macedo, programa diferenciado, Palavras de Vida com o pastor João Macedo. Eu tô de volta amanhã, 20h, tá bom? Beijo no coração, obrigado pela audiência. Titãs, é preciso saber.

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juntos, nós vamos até as 23h30, faltando um minutinho para as 22h. Meu boa noite a todos vocês. Depois do Wellington Ferreira, que nós chegamos para anunciar.

98846-1549. 98846-1549 é o telefone que você manda o seu alô, que você participa comigo aqui, tá certo? Deixa o seu, como diz, o seu recadinho aqui comigo, tá bom? Nós vamos agora refletir na poderosa palavra de Deus. Sempre nós começamos o programa orando, na graça, na unção do nosso Deus, para anunciar que Ele é o Rei, Ele é o Senhor das nossas vidas. Provérbios 18, para nossa reflexão. Em homenagem ao dia, né? Busca seu próprio desejo. Vamos lá. A boca do tolo é a sua própria destruição, e os seus lábios um laço para a sua alma. As palavras do linguareiro são como doces bocados, e elas descem ao íntimo do ventre. Também o negligente na sua obra é irmão do desperdiçador. Torre forte é o nome do Senhor. Para ela correrá o justo e estará em alto retiro. Torre forte é o nome do Senhor. Para ela correrá o justo e estará em alto retiro. A fazenda do rico é a sua cidade forte, e como um muro alto na sua imaginação. Antes de ser quebrantado, eleva-se o coração do homem, e diante da honra vai a humildade. Salmo 18, em homenagem ao nosso dia, né? Hoje é 18. Para nossa reflexão. Juntos, nós vamos continuar louvando a Deus, exaltando o nome do Senhor. Essa noite é especial, um abraço a todos vocês. Cada dia mais, pessoas novas, comunidades, pessoas seguindo, acompanhando nosso programa Palavras de Vida. Que bom! Ajude, divulgue, anuncie. Nós estamos por aqui falando de vida. Já tem alô, viu, gente?

0: Aí ela cantando bonito, Juliane Souza. Fala Juliane Silva, Juliana. Juliane Souza cantando bonito nesse fim de noite. É o programa Palavras de Vida, levando o amor, levando a bondade de Deus, a graça de Deus para você. Que maravilha, gente. Que bom, que bom. Estou falando de Jesus. Estou aqui falando que ele é bom. Ele é bom. Graças a Deus por isso. Deus é bom. Gente, vamos ouvir a vinheta. Já já tem o apóstolo Lázaro Dias. Estaremos aqui falando do Dia do Evangelho, que tá chegando, hein? É amanhã. Começa amanhã. Amanhã. Começa amanhã, Pastor João. Vamos ouvir as vinhetas, já volto com vocês.
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0: Quero mandar um alô pro pastor Jackson, Jackson Santos, lá do Instituto Chamar, que esteve comigo hoje e agora ele está fazendo uma campanha no Dia do Evangelho, que serão 4 noites para o Instituto Chamar, uma casa de reabilitação, com arrecadação de quilos amanhã, gente. Amanhã, você que vai participar deste evento, teremos ali uma estande só para receber alimentos. Abraço, pastor Jackson Santos, do Instituto Chamá. Um instituto sério, muito abençoado por Deus. Quero mandar um abraço, pastor Jackson. E estou divulgando aqui, pastor Jackson, amanhã, quinta, sexta e sábado, arrecadação de alimentos aí no Dia do Evangélico na Praça da Bíblia. Nós contamos, né, com a sua contribuição, né? E a bênção é grande, tá bom? Contamos com a sua presença, com a sua contribuição. Toda a cidade de Jequié, cidades vizinhas, será uma grande bênção de Deus nos dias 19, 20, 21 e 22 de agosto. Começa amanhã, onde? Praça da Bíblia. Orações, teve orações agora. Eu já até vi um vídeo, os pastores orando ali. Eu não pude estar presente, que eu estava na igreja, né? Hoje nós temos agenda na igreja, visto que nós não teremos trabalhos amanhã. Mas hoje estivemos ali na igreja. Você é o nosso convidado muito especial. Pastor Wilson tem uma palavra para nos abençoar e eu já volto. O telefone é o 988461549.
3: Querido pastor João Macedo, a paz do Senhor, também a paz do Senhor aos amigos, irmãos que nos ouvem todos os dias neste horário. Palavra de vida para nós está no livro de 2 Coríntios, capítulo 10, verso 4, que diz: porque as armas da nossa milícia não são carnais, e sim poderosas em Deus para a destruição das fortalezas, destruindo os conselhos e toda altivez. Gente, esse é o conselho bíblico. Se alguém quiser brigar, brigue com a Bíblia. Aliás, deixa eu te perguntar, você é bom de briga? Você gosta de sair na mão? Mulher gosta de puxar pelos cabelos? Você grita, você xinga. Como é que você faz para resolver? Você empurra, você dá tapa, dá chute. Pois é, esse não é o conselho bíblico. Ai do homem que faz, que põe a segurança, né? Ai do homem que confia no homem e faz do seu braço a sua força. Está lá em Jeremias. Então, esse confia no homem, não é no outro não, viu? É em si mesmo. E aqui eu li para os senhores que Paulo está dizendo que a arma da milícia que ele militava, e não só ele, porque ele diz assim, as armas da nossa milícia. Opa, tem mais gente inclusa aqui nessa fala de Paulo. Ele não está sozinho, não está dizendo só a respeito dele. Está dizendo assim, ó, isso é particular meu. Eu sou assim. Não, isso aqui pertence só a mim. É igual, por exemplo, vai, a roupa de Elias, não é? Não tem um mandamento bíblico para que a roupa de todo homem fosse igual a de Elias. Ou o que comia João Batista, que era uma intimidade dele lá no deserto, não tem um mandamento para você se alimentar igual João Batista. Que aquilo ali é privado, é particular, é entre o homem e o seu Deus. Mas esse texto está falando de mais de um. Está falando de um conjunto de pessoas. E eu levanto as minhas mãos e digo, eu estou incluso nesse conjunto. E você está incluso também? Olha, se estamos incluso, devemos trilhar a mesma vereda que Paulo trilhou. E o ensinamento dele está dizendo que ele possui armas que não são carnais. E olha o detalhe, isso aqui é precioso demais. São poderosas em Deus. Bom, se você pode andar por este caminho de ter uma arma que é poderosa em Deus, você vai querer outra? Você vai querer usar o seu braço? Você vai continuar gritando, xingando? Você vai continuar empurrando, saindo na mão, nos tapa, puxando cabelo? Até quando as suas armas serão carnais? Até quando você vai estar discutindo? Até quando você quer, na força do seu braço, resolver suas questões? O conselho é, existem armas que são poderosas em Deus, mas essas armas não é para quem é carnal. Se tu é carnal, aí vai treinar boxe, viu? Se você é carnal, vai treinar essas lutas de agora, de Muay Thai, eu não sei como chama, essas lutas aí que derruba no chão, vai treinar essas coisas aí. Agora, se você for espiritual, as suas armas de combate devem ser espiritual. Aqui eu não tô falando daquele que talvez precisa, por sua saúde, praticar algum esporte. Eu não tô entrando nesse mérito aí, tá bom? Eu tô falando só de resolver nossas questões como? No braço, na gritaria, no xingamento, na ofensa, na crítica, ou resolver sabe aonde? No joelho. Será que ainda tem alguém que resolve suas questões no joelho? Será que tem alguém que ainda resolve suas questões no jejum? Será que ainda tem alguém que resolve suas questões no meditar da preciosa palavra de Deus e pô-la em prática? Pois é, estas armas, eu afirmo porque a Bíblia afirma, elas são poderosas em Deus. Sinceramente, eu prefiro ter as armas que são poderosas em Deus do que armas que são poderosas em Wills. Não nasci para isso. Eu nasci para crer no poder de Deus. É isso que eu prego para você, palavra de vida para todos nós.
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Muito bem, gente, que maravilha, que bênção. Gente, nós já estamos por aqui. Já chegou o nosso líder, presidente da Ordem de Pastores, apóstolo Lázaro Dias. Vamos ouvir a vinheta.

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1: Muito bem, gente, que maravilha. Que bom que nós aqui estamos. São 22 horas e 25 minutos. Boa noite, apóstolo Lázaro Dias. Paz do Senhor.
2: Boa noite, meu pastor João Macedo e todos os ouvintes da 89,7 Jequié FM. A paz do Senhor Jesus.
1: Boa noite, seja bem-vindo, nosso presidente da Ordem de Pastores, homem sério, homem de família, que tem feito junto com a diretoria um excelente trabalho, e nós louvamos a Deus, apóstolo Lázaro, pela sua vida. Recebê-lo aqui é sempre uma alegria muito grande. Seja bem-vindo. Apóstolo Lázaro, dê o seu boa noite, seus cumprimentos, e eu vou lhe sugar o máximo hoje, viu? Vou lhe apertar aqui. Eu tenho muita. Mais, né, apóstolo Lázaro? Mais, né, apóstolo Lázaro? Meu Deus do céu.
2: Pai.
1: Eu sei que o senhor está numa batalha grande aí. Encontrei o pastor Moisés no supermercado. E só bênção. É o dia com muitos desafios. O seu telefone, com certeza, não para de tocar. Mas é assim. Fica à vontade, apóstolo, para cumprimentar o povo de Deus.
2: Povo abençoado de Jequié e de região, boa noite, a paz do Senhor Jesus. Olha, nós estamos aí prontos, né, e preparados para o que vai acontecer a partir da manhã, do dia 19, né? Amanhã, quarta-feira até sábado, tem muita coisa boa, pastor João Macedo.
1: Sim.
2: Debaixo dos céus de Jequié.
1: Maravilha.
2: Pra Jequié, essa comunidade cristã.
1: Precisamos orar pela cidade, né,
2: pastor? Acabamos de chegar da Praça da Bíblia, pastor.
1: Parabéns,
2: orando,
1: parabéns.
2: Recebendo, clamando pela cidade, pelos pastores, pela igreja, para que o nome do Senhor seja glorificado.
1: Que maravilha, apóstolo Lázaro, seja bem-vindo. Eu tô agora, comecei a transmitir pelo Instagram, já tem gente lhe vendo aí, né? E eu quero que o senhor fique à vontade para falar desse projeto tão bonito, que está recebendo caravanas de várias cidades, e vai ser uma benção, apóstolo Lázaro. O senhor levou o povo, alguns líderes, já até vi o vídeo, vários líderes ali orando na Praça da Bíblia, está sendo montado ali o palco, vai ser tudo muito lindo, muito maravilhoso, para honra e glória do nome do Senhor. Não é isso, apóstolo Lázaro?
2: Isso, meu presidente. Deus está fazendo assim algo muito abençoado em nossa cidade nesses dias, né?
1: Sim, sim, sim.
2: Nós louvamos a Deus porque o senhor faz parte desde quando começou.
1: Sim, senhor.
2: Sobre a sua liderança, e nós junto com o senhor, e hoje o senhor junto conosco.
1: Isso,
2: e a sua
1: aí.
2: Família Opege, uma família de pastores.
1: Eu digo a palavra linda Opege.
2: Entendeu?
1: A
2: linda Opege.
1: Porque para chegar até aqui não foi fácil, né, apóstolo?
2: Não foi.
1: Muitas conquistas, muito choro, muita
2: isso.
1: Lágrima.
2: Isso.
1: E o senhor reunindo essa liderança, não é fácil, mas Deus tem dado graça, tem sido um ano de vitória, né? Teve o seminário para líderes.
2: Foi, meu pastor.
1: A Opege hoje com mais de 10 mil seguidores no
2: verdade,
1: Instagram.
2: Né? Aconteceu isso aí, né?
1: Trabalho lindo, só crescimento, só prosperidade. E o gigante é grande, mas maior que o nosso gigante é o nosso Deus, apóstolo Lázaro.
2: Verdade, meu pastor, verdade. Maior, a palavra do senhor diz, né? Maior é aquele que está conosco,
1: isso,
2: né?
1: Isso mesmo.
2: Quando o rei Ezequias está no 2 Crônicas, capítulo 32, depois
1: sim,
2: que ele restaurou os muros, pediu ajuda e houve toda aquela movimentação, a Bíblia diz que ele chamou o povo para a praça da cidade e liberou uma palavra que aquele povo não tinha que se assustar.
1: Sim.
2: Viu, com aquela multidão.
1: Certo.
2: Porque havia um maior com ele, né? Com ele havia o braço de carne, mas com eles estava o braço de carne, mas com Ezequias, o povo do Senhor, o povo de Israel, estava o Senhor Deus para ajudar e guerrear aquela guerra.
1: Muito
2: e aí
1: bem.
2: A vitória foi grande, né?
1: Foi grande. O senhor está preparando aqui o estudo? O que tu está preparando aí?
2: Olha, eu vinha.

0: dando hoje, eu estou terminando aqui agora, porque hoje a gente, né? É. Já temos. É, eu vim estudando essa palavra e ela está lá em 1 Coríntios, capítulo 10, versículo 31. Na hora que o senhor mandar dizer assim, pode soltar ela.
1: Pode ficar à vontade, apóstolo.
0: Ela já está aqui já.
1: Eu pra quero gente deixar mandar, o senhor hoje à vontade. O senhor está na unção de Deus, na autoridade de Deus, e a bênção é grande. E a nossa grande audiência do programa Palavras de Vida, são dezenas de cidades nos acompanhando, pessoas pelo aplicativo, e fica à vontade para o senhor abençoar o povo de Deus. O senhor é o profeta nesta cidade, ungido desta cidade, para jogar sal. Como é que é o negócio do sal lá? Lembra do sal?
0: Uhum.
1: Eu nunca esqueço daquela mensagem, rapaz, do sal. Após a tempestade que deu em Jequié,
0: viu?
1: Naquela virada do ano,
0: aquele
1: Natal, nós somos pra praça e Deus girou.
0: Foi algo tremendo. Hoje a gente olhamos para quem naquele dia olha para aquele cenário.
1: Sim.
0: E olha a versão que está hoje. Lembra?
1: Glória a Jesus.
0: Orações ali, o diabo se levantou ali, o demônio, não foi?
1: Foi. Mas a vitória é nossa.
0: Porque foi uma palavra tremenda.
1: É. Glória a Jesus.
0: Povo abençoado aí que está ouvindo o programa, né? Palavra de Vida. Eu quero meditar com vocês uma palavra que eu já vi durante esses dias olhando para ela. 1 Coríntios, capítulo de número 10, versículo de número 31. Olha o que é que Paulo diz assim: portanto, que comais, que bebais, ou façais outra coisa qualquer, fazei tudo para a glória de Deus. E eu gostaria de trazer aqui uma palavra com o tema, fazendo tudo para a glória de Deus.
1: Isso.
0: Quando nós olhamos para o contexto histórico, a carta, essa primeira carta que Paulo escreve aos Coríntios, foi escrita pelo apóstolo Paulo à igreja, a uma comunidade que enfrentava muitos problemas relacionados à vida cristã. Havia divisões, moralidade, disputa, liberdade cristã, questões relacionadas à alimentação. Quando a gente olha no capítulo 8 e o capítulo 10, do capítulo 8 ao capítulo 10, Paulo ensina que aquela liberdade dos cristãos não devia ser usada de maneira egoísta, mesmo quando algo é permitido, o cristão deve fazer uma pergunta: isso glorifica a Deus? Deus está sendo glorificado nessa situação na minha vida? Aí, no versículo 31, Paulo vai resumir, pastor, esse princípio, que toda a vida nossa como cristão deve ter como objetivo principal glorificar a Deus. Aí eu dividi aqui os verbos. Primeiro, que comais. Paulo começa com algo extremamente simples: comer. Quer comer? Comer. Isso mostra que Deus não deve ser glorificado somente dentro do tempo, porque a nossa fé alcança as coisas mais comuns da vida. Quando a gente lê lá Colossenses 3:17, a referência diz: e tudo que fizerdes, seja em palavra, seja em ação, fazei em nome do Senhor Jesus, dando por ele graças a Deus.
1: Glória a Deus.
0: Ou seja, até nas coisas simples precisamos perguntar: eu estou honrando a Deus?
1: Isso aí.
0: Isso está glorificando a Deus? Essa minha atitude glorifica a Cristo? O meu comportamento revela que eu pertenço a Deus?
1: Glória a Deus.
0: A espiritualidade nossa, ela não aparece somente no culto. Ela é revelada no nosso dia a dia.
1: Glória a Jesus.
0: Aí a segunda coisa que é interessante é o segundo ponto: que bebais. Paulo continua: que bebais. Então ele está mostrando que até aquilo que fazemos particularmente precisa estar debaixo do senhorio de Cristo. Nós não podemos viver dividido entre a vida espiritual. O cristão não vive dividido entre vida espiritual e vida normal. Tudo pertence a Deus, tanto a espiritual como a normal, ela está junta dentro de um contexto que Deus está de olho, está vendo, está observando os nossos passos, as nossas atitudes, aonde entramos, aonde saímos, nosso relacionamento.
1: Glória
0: os
1: a Deus.
0: Olhos de Deus, como chama de fogo, aquele que tem penetração de juízo.
1: Aleluia.
0: Vê tudo, está ali.
1: Glória
0: olhando para nós, e há um temor dentro de nós. Isso glorifica o meu Deus. Esse ambiente que eu estou, Jesus está sendo edificado.
1: Aleluia.
0: Aqui. Em que? E a terceira verdade é que Paulo vai dizer assim, no segundo ponto. Eu acho interessante aqui, pastor, essa palavra em Romanos 14, 8. Porque se vivemos, para o Senhor vivemos. Se morremos, para o Senhor morremos. Que pois vivamos ou morramos, somos do Senhor. Então, eu olho para mim, olho para a minha vida e me vê uma pergunta. Que antes de eu tomar uma decisão, eu preciso saber,
1: meu Deus,
0: se nessa decisão,
1: isso,
0: o meu Senhor vai ser glorificado.
1: Isso mesmo.
0: Porque pode ser bom para mim, mas pode ser mal para o meu testemunho. Pode me levar a uma posição de conquista terrena, sim, mas é espiritual diante de Deus. Eu posso deixar o Espírito Santo de Deus triste. Eu posso antecipar aquilo que Davi não fez. Interessante que Davi teve várias vezes motivo de matar Saul e assumir o reino, mas ele disse: longe de mim tocar no ungido do Senhor.
1: Esperou,
0: então
1: esperou,
0: ele esperou o tempo certo.
1: Isso aí.
0: Lá em 2 Samuel capítulo 5, quando os anciãos reúnem, ele é ungido em Hebron, depois ele é ungido em todo Israel, e tudo aconteceu,
1: glória a Deus,
0: para a glória de Deus, no tempo de Deus. Então tudo que eu vou fazer, eu preciso perguntar: bom, isso aqui tá bom para mim, tá bom para minha esposa, tá bom para Mavi, a minha filhinha com 25 dias de nascida, mas será que para Deus ele tá sendo glorificado? Será que o Senhor tá achando graça naquilo, nessa decisão que eu tô tomando? O Senhor aprova? Então,
1: meu Deus,
0: na terceira verdade, aí o texto diz: ou façais outra coisa qualquer. Então essa expressão amplia completamente o ensino que Paulo diz. Algumas coisas façam para a glória de Deus. Mas ele diz assim, Paulo não diz algumas coisas faça para a glória de Deus. Ele não diz isso. Ele diz assim: ou façais outra coisa qualquer. Isso inclui trabalho, família, ministério, negócios, estudos, relacionamentos, conversas, decisões, administração com dinheiro, uso de rede social, maneira de tratar as pessoas. Tudo deve passar pelo filtro,
1: aleluia,
0: da glória de Deus. E às vezes a gente olha assim e pensa que nada está acontecendo. Está acontecendo, sim. Meu pastor dizia: quanto mais o vento está baixo, mas ele está ventando.
1: Meu Deus.
0: Há um ar fresco. Isso quer dizer que Deus não está parado na sua vida.
1: Aleluia.
0: Deus está trabalhando.
1: Glória a
0: Deus.
1: E
0: ele está trabalhando para a glória de Deus. Então nós temos que devolver essa glória, o quê? Que comas, que bebas, ou fazer qualquer outra coisa, fazer isso para a glória de Deus, para que entre em sintonia de alinhamento e revelação à vontade do Senhor. Então, a pergunta para mim como cristão não deve ser apenas: isso é permitido, mas isso glorifica a Deus?
1: Olha aí.
0: Isso é permitido,
1: meu Deus,
0: mas Deus tem a,
1: aleluia,
0: ver com a palavra? O que é que a palavra de Deus me fala sobre isso? Eu acho interessante em 1 Coríntios capítulo 15, 33, quando Paulo diz assim: as más conversações
1: corrompe
0: os bons costumes. E eu, como cristão, no começo da minha fé, eu vi isso acontecer, reverendo. Eu vi pessoas se envolver em más conversações e perder o brilho, a referência, o respeito da congregação, porque se deixou se enveredar por esses caminhos. E Deus falou: não pratique isso, porque isso não glorificou o meu nome.
1: Mesmo.
0: E aí a conta chega.
1: A o conta estraço chega.
0: Chega. A quarta verdade é: fazei tudo. Isso aqui dá uma palavra muito forte: tudo. Paulo está dizendo que não existe uma área de nossa vida que esteja fora, aqui é forte, do domínio de Deus. A forma da gente pensar está está sob domínio, os olhos, a fala, as vestes, o conversar, o conviver no dia a dia, tudo está sob o domínio do Senhor. Eu acho interessante quando a gente olha para Provérbios capítulo 15, verso 3, eu acho tremendo esse versículo: os olhos do Senhor estão em todo lugar, contemplando os maus e os bons. Deixa eu falar uma coisa aqui.
1: Aleluia, Deus.
0: Deus está nos vendo nessa hora.
1: Deus está vendo.
0: Deus está te vendo aí.
1: Glória a Jesus.
0: Deus está vendo tudo.
1: Deus é lindo.
0: Ele vê antes de tudo. Ele é antes de
1: tudo. Glória a Deus.
0: Porque quando nós olhamos para Efésios capítulo 1, versículo de número 4, Paulo diz que o Senhor nos escolheu nele antes da fundação do mundo. Aí quando a gente sobe pro verso 3, em vez de descer para o versículo 5, a gente volta lá, aí Paulo disse: bendito seja o Deus de Pai, de nosso Senhor e Salvador Jesus Cristo, que já tem nos abençoado com toda sorte de bênçãos celestiais em Cristo Jesus. Pastor João Macedo, a bênção já está pronta.
1: Amém.
0: A bênção já está liberada.
1: Glória a Deus.
0: E uma coisa que eu quero falar aqui com muita propriedade é que o mundo espiritual é veloz, ele é mais rápido do que esse mundo aqui. Você pode observar que a batalha espiritual que nós sofremos aqui é por causa da bênção que já está liberada.
1: Aleluia.
0: Lembra no capítulo 10?
1: Glória a Deus.
0: Do livro do profeta Daniel, quando ele começa a buscar o Senhor, aí o anjo vem, visita ele e disse: Daniel, homem muito amado, desde o dia que aplicaste o teu coração humilhar perante teu Deus, foi ouvidas as tuas palavras, e por causa da
1: glória
0: tua palavra,
1: a Deus,
0: eu vi, mas o príncipe da Pérsia me resistiu por 21 dias. Foi veloz a oração, mas na hora da resposta houve uma guerra espiritual. Deus teve que trocar o anjo, mandar outro.
1: Mandou reforço.
0: Mas o servo de Deus teve
1: vitória. A vitória é nossa, então, apóstolo. Deus está trabalhando os mares essa noite.
0: Fazei tudo.
1: Glória a Jesus.
0: Para a glória de Deus.
1: Então, glória a Deus.
0: Para a glória de Deus, aqui encerra. Fazei tudo. Ou seja, no capítulo 3 de Provérbios, versículo 6, diz assim: reconhece em todos os teus caminhos.
1: Aleluia.
0: E ele endireitará as tuas veredas.
1: Glória a Deus.
0: Deus não quer apenas uma parte da nossa vida, ele quer toda a nossa
1: Aleluia.
0: Vida.
1: Aleluia.
0: Não devemos ser cristãos somente no culto, mas devemos glorificar a Deus em casa, no trabalho, na rua, no comércio, no ministério e quando ninguém está olhando. Para a glória de Deus, encerra o versículo. Aqui está o centro do versículo. Por quê? Glorificar Deus significa viver de maneira que Deus seja honrado, reconhecido e exaltado através da nossa vida. Olha que Jesus ensinou, Mateus 5:16: assim brilhe também a vossa luz diante dos homens, para que vejam as vossas obras e glorifique o vosso Pai que está no céu. Deus está na minha vida, na sua vida, para esse mundo ver as obras do Senhor, ver as coisas acontecendo, dizendo: olha lá, ó, o pastor
1: Amém.
0: Está prosperando.
1: Glória a Deus.
0: Mas pastor Lázaro, mas fazer tudo para a glória de Deus, e a inveja, deixa eu te falar uma coisa.
1: Aleluia, Jesus.
0: A inveja vai acelerar a bênção.
1: Meu Deus.
0: O invejoso precisa existir na tua caminhada, porque se não existir o invejoso, isso não é prova que Deus está trabalhando. Porque qual o papel do invejoso?
1: Meu Deus.
0: Revelar a bênção de Deus sobre a sua vida. Por quê? Porque ele vai acelerar todo o processo. Lembra de Jesus? No capítulo 14 do Evangelho de Marcos, verso 1, 2 e 3, estava havendo uma reunião para matar Jesus. Na casa de Simão, o leproso, tinha uma mulher com vaso de alabastro, quebrou o vaso, honrando Jesus.
1: Aleluia.
0: No meio dos 12, teve um que ficou indignado.
1: Uhum.
0: Ah, pra que esse desperdício? E a palavra indignar no original seria apertar o pescoço. Sabe o que Jesus disse? Deixa ela, porque ela praticou
1: Aleluia,
0: uma
1: Jesus.
0: Boa ação. E aonde
1: glória
0: esse evangelho
1: Deus,
0: for
1: glória
0: pregado,
1: a Deus,
0: o
1: glória
0: que
1: a Deus.
0: Ela fez tem que ser falado para a memória.
1: Bendito
0: sua.
1: Seja o teu
0: então,
1: nome, Senhor.
0: Que comas, que bebas, que fazer qualquer outra coisa, fazer tudo para a glória de Deus. Então, observe. Jesus não disse apenas que as pessoas vejam as nossas obras. Ele fala uma coisa: glorifique o vosso Pai. Ou seja, pessoas vão olhar para você, vai ver Deus trabalhando na sua vida. vai ver as coisas acontecendo.
1: Bendito Deus.
0: Você subindo de nível.
1: Santo
0: e
1: Deus.
0: Vai dizer: louvado seja o nome do Senhor.
1: Oh, Deus maravilhoso.
0: Rapidinho aqui para encerrar. Você sabe como foi que o apóstolo Lázaro Dias chegou aqui há 8 anos, há 9 anos atrás nessa cidade? Com uma bolsa, umas roupas e R$25 na carteira.
1: Meu Deus.
0: Quem abriu a porta da casa para me receber foi o pastor Nonato. Falou: pastor, tá aqui minha casa, fica à vontade, tá aqui a chave, tô saindo para trabalhar, tem comida aí na geladeira, tem meu refrigerante Deus. Aí, tem iogurte aí, fica à vontade. E eu falei: meu Deus, eu vim fazer o que aqui? Deus falou: você vai ficar aqui, porque aqui vai acontecer uma nova história.
1: Meu Deus,
0: na sua vida. Eu cheguei aqui, eu não tinha um prato, uma colher, uma cama, um colchão, não tinha nada, nada, nada, nada, nada, nada, nada.
1: Meu Deus.
0: Deus disse: você vai passar uma prova de 5 anos.
1: Meu Deus.
0: 5 anos é a sua prova, desde que é. Eu vou te esconder para depois te revelar. Vou te amassar. Vou te quebrar. Vou te morrer. Existe uma frase do pastor A.W. Tozzi que ela mexe muito no meu coração. A.W. Tozzi diz assim: pastor, quanto mais moído, mais bom ficará para Deus usar.
1: Meu Deus. Ai,
0: que
1: ai.
0: Façais, ai, que ai. Comais, que façais.
1: Glória a
0: que
1: Deus.
0: Que comais, que bebais, façais. Outra coisa, fazer tudo.
1: Esse
0: a glória de
1: Deus. Semana é doído, apóstolo.
0: Demais. Essa foi a palavra, reverendo.
1: Mas o senhor vai subir amanhã naquele altar, na ousadia do Espírito.
0: Nós vamos, quero o senhor lá. Nós estamos juntos.
1: Se Deus quiser, meu apóstolo, conta com a gente, você sabe disso.
0: Claro.
1: Viu, eu quero, fico feliz, saber que Deus está fazendo maravilhas.
0: E já quero agradecer ao senhor por abrir as portas da sede da Assembleia de Deus Adebras Madureira, para nos receber num café de príncipes a partir das 9 horas da manhã na quinta-feira, dia 20, viu? E teremos como preletor nosso querido apóstolo Milton Ebenezer.
1: Os príncipes de Deus,
0: os
1: quinta-feira.
0: Príncipes de Deus.
1: Maravilha.
0: Príncipes e princesas.
1: Isso mesmo, com honras, né, apóstolo?
0: Com honras. Café de príncipe.
1: É isso mesmo, apóstolo Lázaro. Deus abençoe por esta iniciativa, por esse trabalho bonito, desafiador, difícil.
0: Ah, é.
1: Mas o Senhor vai dando graça. E eu tenho certeza que serão 4 dias que foi uma conquista chegar até aqui.
0: Ah, foi. Quando nós olhamos atrás, meu pastor, a gente vê que com o desenvolvimento e o apoio dos pastores, das pastoras, e tudo que a gente passou, o processo para a gente chegar onde está chegando em Cristo Jesus, houve uma história e somos gratos a Deus. Porque nós temos um contexto bíblico, né, pastor? Daquele Sim. que planta, né? O que ara, planta, e aquele que colhe.
1: Sim.
0: Então hoje nós estamos começando a viver uma colheita daquilo que veio.
1: Manda um alô, pastor Edu Macedo, pastor. Tá, te ouvindo, tá assistindo
0: daquilo
1: o senhor
0: que
1: aqui.
0: Veio de uma revelação, como diz assim, desassombrosa
1: uhum.
0: da sua parte.
1: Uhum.
0: Porque o senhor enfrentou o diabo com todas as armas que Deus lhe deu e ele caiu por terra em nome de Jesus. Meu querido pastor Edu Macedo, amigão, companheiro. Pensa aí no motorista, hein?
1: É mesmo, rapaz?
0: Pensa, gosta de dirigir.
1: É bom, rapaz.
0: Viu? Bom, bom mesmo.
1: Edu,
0: meu querido,
1: abraço
0: um abração
1: pra você.
0: Viu, meu pastor? Sua é bênção de Deus. Também quero estender aí o abraço pra nossa bispa, né? Nossa bispa Inês Santana.
1: Tem uma irmã mandando um alô pro senhor aqui, pastor.
0: Quem é?
1: É Lindinalva, mandando alô, apóstolo Lázaro, pastor João.
0: Obrigado, servo de Deus.
1: Eu vou mandar aqui, deixa eu ver. É Carlos Pereira também, mandando alô pro senhor aqui.
0: Obrigado,
1: pra todos
0: Carlos.
1: Nós. Lorena Araújo em Jaguaquara acompanhando o Wellington Ferreira, que é o seu pai, também acompanhando. Que é Monize, eu acho que é isso, Moniz Rodrigues Miranda, também acompanhando Palavras de Vida, Lorena Borges em Jequié, Maria Pereira, Jamile Santos em Jequié acompanhando, Arley Santana acompanhando, Maria Pereira também acompanhando, mandando saudações ao apóstolo Lázaro Dias.
0: Obrigado.
1: Pastor João, obrigado, minha irmã Maria. Ana Santos, Ana Lu e Ana Sofia são 2 jovens apóstolas que louva a Deus, que é uma benção, me parece que é da cidade de Itaúna, Manuel Matias, acompanhando o programa Palavras de Vida, Edinalva Soares, também a Geilma, Juliana Silva, Rebeca, Adriana, acompanhando também o programa Palavras de Vida. Quem mais? Deixa eu ver aqui, são os nomes repetidos. Deixa eu ver aqui. Outro nome, a Rayane, participando também. Rayane, João Oliveira, participando também. Rayane Oliveira. Quem mais? Quem mais? Van Passos, acompanhando também o programa Palavras de Vida. Milena Paiva, Luciano Nascimento, participando também. Rosilene Pereira, Neide Santos. Não para não, Apóstolo Lázaro, tem muita gente acompanhando aí. Eu vou virar pro senhor a câmera pro senhor mandar um alô, um abraço, falar do dia do evangélico, e a benção é graúda. Fica à vontade.
0: Povo abençoado que está ouvindo esse programa tão rico.
1: O senhor está dormindo à noite?
0: Da graça de Deus. Deus abençoe a todos, viu? Olha, eu convido todos vocês que estão nos ouvindo para a partir da manhã, 19 de agosto, quarta-feira, às 18 horas, na Praça da Bíblia, a abertura das quatro noites, celebrando o dia dos evangélicos. Você está convidado, faça a sua caravana, será um tempo muito precioso. Nós estamos crendo em um tempo de arrependimento para que venha um verdadeiro avivamento espiritual.
1: Isso mesmo.
0: E Deus abençoe a vida de todos vocês. Quanto a dormir à noite com a princesa, olha, essa noite, 3 horas da manhã eu estava com ela no colo.
1: Oh, gente.
0: Peguei a Bíblia para ler, eu digo, Santa Mulher de Deus, eu tô com a palavra do Senhor aqui, eu preciso que você me dê uma pausazinha. Ela tava chorando, botei o biquinho, ela quietou, ficou me olhando, eu abri a Bíblia com ela no colo e eu comecei a ler a palavra de Deus. Eu tava lendo o Salmo 46, né? Aí lendo o Salmo 46, do versículo 1 a 1, vendo ali a questão da fé perfeita em Deus, ainda que a terra se mude para o meio dos mares, ainda que as águas os despejam, é um rio, cuida com a gente, alegra a cidade de Deus, Santa da morada do Altíssimo, Deus está no meio dela, Deus ajudará a romper da manhã. Aí no versículo 10, aquietai-vos e sabei que é Deus. Eu falei, olha, você está vendo aqui, minha filha? Isso aqui é a palavra do Senhor. Pastor João Macedo me abriu o olho. Os meninos nasciam, ficavam mais 7 dias para abrir o olho, os meninos já nascem com o olho aberto. A menina olhando para mim.
1: Deus seja louvado.
0: 3 horas da manhã,
1: glória a Deus.
0: A mãe dormindo e Mavi no meu colo, eu digo, aqui é a palavra de Deus.
1: Isso.
0: E essa palavra que cura, salva, liberta. E ela olhando bem assim para mim, assim. Aí depois ela foi tomando.
1: É a grandeza de Deus.
0: Quando eu já vi o homem de Deus, era 6 horas da manhã, dormi mais para onde? Com tanta
1: meu
0: coisa para resolver.
1: Isso é verdade.
0: Aí estamos aqui.
1: Deus te dê graça, viu? Cuida da saúde.
0: Isso.
1: Ó, nós vamos ouvir, Apóstolo Lázaro, um louvor com a Juliana.
0: Pronto.
1: Souza, não é isso? E eu já volto, a gente já volta orando. Vamos ter aqui um momento de fé, de oração. Apóstolo Lázaro Dias, aqui conosco, cooperando, trazendo uma palavra de Deus para os nossos corações. Nós já voltamos depois dessa música bonita com um grande clamor. Amigos de oração, às 23 horas, estamos juntos daqui a pouquinho.

0: Essa é a Juliana Souza cantando bonito. Quem é esse? Que bom ter você conosco. Quero soltar aqui algumas vinhetas. Vamos soltar essa aqui, a primeira. Vamos ouvir.
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0: Muito bem, gente, você ouvindo aí as chamadas, nós temos aqui um áudio do meu amigo, irmão, deixa eu ver quem é aqui.
5: Paz do Senhor, meu irmão, pastor João Macedo, meu pastor, paz do Senhor, apóstolo Lázaro, tô aqui voltando do trabalho e aqui ligadinho na 89.7, palavra de vida. E assim, eu quase que seria ovelha do apóstolo Lázaro.
0: É
5: quando
0: mesmo?
5: Saí da Assembleia de Deus Vivo, eu tava orando a Deus, procurando um lugar para congregar. Aí eu fui fazer duas vezes, fui fazer uma visita na igreja do apóstolo Lázaro e fui na igreja da pastora Sandra, igreja Manto Santo, pastora abençoada. Mas Deus tocou no meu coração assim, fui fazer uma visita na AD Madureira, Cidade Nova, e ali Deus tocou no meu coração e falou: é aqui que você tem que ficar. É aqui que você vai congregar e vai adorar o Senhor aqui.
0: Deus sabe que maravilha.
5: E estamos na Madureira aí, adorando ao Senhor, fazendo a obra do Senhor aí. Que Deus abençoe meus irmãos.
0: Adilson, um abraço, meu irmão, em Cidade Nova. Também a Slaine, acompanhando o programa Palavras de Vida. Saudações, seu esposo Almir Filho. Pastor, apostado, nós estamos com amigos de oração às 23 horas.
6: Graças viu? A Deus, que maravilha.
0: E nesta noite tem o senhor aqui para reforçar o nosso time de oração, viu? Queremos orar, mas eu quero que o senhor fale para nós das expectativas, tudo pronto, como é que está aí. Olha, para o dia do evangelho.
6: Graças a Deus, os desafios são grandes, mas o nosso coração está em paz no Senhor, porque sabemos que dele vem toda a nossa vitória. Como já foi anunciado, né, os cantores, amanhã o Samuel Eleutério, na sexta-feira a nossa Juliana Souza.
0: Sim.
6: Juliane Souza. Quinta-feira, Juliane Souza, sexta-feira, nosso cantor, né, o Thales Roberto.
0: Sim.
6: E no sábado.
0: Tão esperado o Thales, né, pastor, pela juventude, né?
6: No sábado nós temos, né, a cantora Aline Barros, e aí Deus preparou também o cantor das antigas, né, pastorzão Nego Vieira, que vai trazer um reggae muito abençoado.
0: Ele é um ganhador de almas, hein, moço?
6: É, né?
0: Ele é um ganhador de almas para Jesus. Não tem assim afinidade, amizade. Acompanhe de longe, sempre que pode, tá na Bola de Neve, em Salvador, em cidades grandes.
6: Pouco tempo agora ele teve na Bola de Neve aqui.
0: Aqui com o pastor Alessandro.
6: Sim.
0: E ele é um ganhador de almas para Jesus.
6: Que maravilha. E ele era pedido pela rede social, o pessoal tava pedindo.
0: E ele é um ganhador de almas, não tem muita aproximação, mas ele tem, através do louvor, o estilo, né? Então, Deus é bom. Tudo que tem fôlego, louve o Senhor. Tenho certeza que os públicos, pessoas serão abençoadas. Agora eu estou preocupado. A praça vai ficar pequena. Essa é a preocupação boa.
2: Essa é a preocupação.
0: Boa.
2: Mas nós temos uma coisa boa.
0: Sim.
2: Nós conquistamos aquele território. E todo território conquistado, ele precisa ser legitimado. Por exemplo, construímos uma casa. É um território. Ela precisa ser legitimada. Ela precisa ser posse de quem a conquistou, que são os donos. Ali é o território do povo evangélico, do povo cristão. Temos certeza que vai espalhar a gente ali, vai juntar. Estamos fazendo tudo.
0: Rapaz.
2: E vai acontecer mistério ali.
0: Muito bem, gente. É bem centralizado, né, apóstolo Paulo? Apóstolo Lázaro, não tem. É bem localizado, com certeza uma praça de alimentação também, né?
2: Muito,
0: você,
2: nós teremos
0: esse ano. Você comeu o seu lanchinho.
2: Ó, teremos esse ano lá, que o ano passado não teve, né? Mas o nosso querido pastor Moisés, o nosso vice-presidente, ele conseguiu em um só lugar ali reunir toda a brinquedoteca para as crianças.
0: Que bacana, ministro, que bom.
2: Viu? A praça, então, vai ficar em um só lugar, o povo vai subir para fazer alimentação. Então todos ali, o serviço dos ambulantes, as barracas, tudo, já estão armando hoje, pastor.
0: Que maravilha.
2: Já começaram a armar os todos lá.
0: Que bom.
2: Porque o ano passado foi pela manhã.
0: Sim.
2: Esse ano já foi à noite, já bloqueando já ali alguns perímetro ali próximo. A Sutran já trabalhando hoje, tá chegando lá. Então a coisa amanhã vai ser poderosa.
0: Gente, eu quero,
2: às 18 horas,
0: apóstolo, eu quero fazer aqui com ousadia um pedido, né, irmão? Eu falei hoje no culto, aos nossos obreiros, deixa o povo louvar o Senhor. E eu quero fazer um pedido, você liderança, você meu amigo, olha, vamos liberar o povo para adorar Jesus, né? Nós precisamos levantar clamores pela cidade. Gente, eu tô bem no horário da oração aqui agora. Nós precisamos, povo de Deus, levantar clamores, apóstolo Lázaro.
2: Sim.
0: Pela nossa cidade.
2: Exatamente.
0: Pelo nosso estado, pela nossa nação, pelas autoridades. Isso é bíblico. Precisamos orar pelas nações. Precisamos orar pelos bairros. Precisamos orar pela cidade. Então, gente, nós não somos um povinho, não, apóstolo Lázaro.
2: Não.
0: Nós somos o povo de Deus. Nós somos o povo do Senhor. Irmã Jamire, que está ouvindo aqui. Nós somos. Edna também acompanhando o programa. Rita, olha, muita gente acompanhando aqui. Então, gente, nós somos Valdinete Borges, né? Paulo Rocha. Gente, nós somos um povo forte.
2: Revestido de poder,
0: gente. Então, a cidade de Jequié, quantas igrejas, quantos templos, quantas congregações de Jequié. Então, gente, nós somos um povo forte. Nós somos um povo forte.
2: Olha, eu fiquei sabendo, meu pastor, que duas igrejas já, tanto o nosso querido pastor Josias, da Igreja Batista do Jiquezinho MBJ, como também o nosso apóstolo Robson Rebouça, da Deus é Fiel, só vai ter culto domingo.
0: Deus seja louvado.
2: Só vai ter culto domingo.
0: Nós aqui
2: abençoar o povo para liberar.
0: Nosso café da manhã é quinta-feira, mas isso, nós não vamos ter trabalho.
2: Isso, à noite,
0: só,
2: né?
0: Domingo.
2: Só domingo.
0: Só domingo.
2: Né? Pronto.
0: Se Deus
2: então,
0: quiser.
2: Eu já fiquei sabendo desses dois homens de Deus, tanto o apóstolo Robson Rebouça, liguei para ele, ele me atendeu, agradeci a ele e também vou entrar em contato com o nosso querido pastor Josias da Igreja Batista de Quezinho, que também só vai ter culto no domingo.
0: Josias, pessoa maravilhosa. Apóstolo Lázaro, nós vamos para a oração, 23:05.
2: Vamos orar.
0: O senhor tem algo a falar? Vamos clamar a Deus?
2: Não, o que eu tenho a falar é só pedir oração aos amigos de oração por nós nessas quatro noites. Estamos envolvidos nesse avivamento espiritual, eu creio assim, para que Deus venha mover sobre a cidade, as vidas serem resgatadas, o filho pródigo retornar ao caminho de Jesus Cristo. Isso é coisa tremenda.
0: Deus seja louvado. Eu estou crendo num grande mover do Espírito Santo de Deus.
2: Eu também, meu pastor.
0: Estou crendo. Nós precisamos tomar posse daquilo que Deus entregou. Nós precisamos tomar posse da autoridade que Deus nos deu como igreja. A maldade está aí, a morte precoce, vidas sendo ceifadas, um mundo violento, terremoto na Venezuela, agora Colômbia, né?
2: Colômbia.
0: E nós precisamos, como igreja, nos levantar e orar para que tenhamos uma vida quieta e sossegada. Precisamos orar pelas autoridades que foram constituídas por Deus. É com o senhor, pastor Lázaro.
2: Querido Deus e eterno Pai, nós te louvamos e te agradecemos, Senhor, por esse tempo tão precioso que o Senhor tem preparado para nós. Aleluia. Hoje, aqui juntamente com o teu servo, glória, pastor João Macedo, no programa Palavras de Vida. Pai, continua guardando teu filho, toda a sua casa, a sua família, o seu neto, o seu ministério. Te louvo e te agradeço pelo teu servo abrir as portas do templo na quinta-feira pela manhã para receber os príncipes e princesas do Senhor para um café de comunhão e depois adorarmos e ouvirmos a tua palavra através do teu servo, apóstolo Milton Ebenezer. Louvamos o Senhor por cada ouvinte, Senhor, que nós possamos entender que tudo que nós temos pertencemos ao Senhor. Tudo é para a glória do Senhor. Que as nossas atitudes, tudo, nosso agir, a forma de conviver, Senhor, tudo seja para a glória do teu nome. Continua nos dando força. Se há pessoas aí neste momento passando por lutas, vendavais, cessa, Pai, essa tempestade. Libera sobre teu filho e sobre a tua filha uma graça de renovação. Que haja, Senhor, testemunhos depois de todo esse processo que esse teu servo e essa tua serva esteja passando. Que haja renovo espiritual. Que a bênção do Senhor esteja cada dia sobre a nossa vida. Te louvamos pela saúde, te louvamos pela força, te louvamos por tudo, pelo alimento, pelas vestes, por todas as providências que o Senhor tem feito chegar até a nós. Continua com teu olhar de amor e grande misericórdia sobre as nossas vidas. Nós precisamos de ti, ó Pai. Apresentamos essas quatro noites em tuas mãos a partir da manhã. E que seja uma manifestação poderosa da glória do Senhor. Usa a vida de todos os instrumentos que estarão envolvidos, Senhor, nesse culto. Desde aquele, Senhor, que está ali no palco, onde se tornará o teu altar, depois da oração de consagração e dando aberto os trabalhos, que seja algo sobrenatural, que as caravanas que vêm de outras cidades, o Senhor venha aguardar, Senhor, os líderes de caravana, os motoristas, tanto a vinda como o retorno de todas as noites até sábado, Pai.
0: Oh Deus.
2: Nos dê saúde emocional, psicológica, espiritual.
0: Glória a Deus.
2: E repreenda toda a seta do inimigo, todo o contra-ataque do mundo do espírito seja anulado em nome de Jesus. Visita as entradas e as saídas da cidade de
0: Jequié, de
2: Macumbaria, e seja desfeita toda obra maligna. E Senhor, que a manifestação da glória do Senhor seja derramada de forma poderosa.
0: Seja quebrada.
2: Ó Deus, nós cremos que o Senhor, da tua palavra está escrito. Deus é poderoso para fazer muito mais além daquilo que pedimos ou pensamos, segundo o seu poder que nós opera. Glória, pois, a Ele, tanto na igreja e pelo século dos séculos. Amém.
0: E te louvamos, Senhor, juntamente com teu filho, concordamos em orações. Cobre-nos com teu sangue,
2: sim,
0: nossa
2: Jesus.
0: Casa, nossos filhos, nossa família.
2: Aleluia.
0: Nosso casamento, nosso relacionamento. A igreja, Senhor, com grande responsabilidade que o Senhor colocou em nossas mãos.
2: Aleluia.
0: Apóstolo Lázaro, Pai, é um instrumento, Senhor, pastor Moisés, pastor Liebeto, oh meu Deus, os pastores, homens de Deus, Deus, quebra as cadeias do inferno,
2: Jesus,
0: nós somos homens de Deus, não temos medo de nada, Senhor, nós andamos na tua presença, no teu caminho, Pai, nós não temos nada a perder, o Senhor está conosco, o Senhor está na nossa vida, Pai, o Senhor nos ungiu com óleo da unção, com óleo da autoridade, ó Deus, para falar guarda o teu amor nesta cidade. Verdade, para entrar Senhor. E para sair de cabeça verdade, erguida. Verdade. O Senhor é Deus, Pai. O Senhor é poderoso. Vai tirando do nosso caminho todo tropeço, todo embaraço, todo empecilho, toda obra maligna, toda
2: Jesus.
0: Torcida contrária, toda batalha do inimigo
2: em
0: contra a nossa vida.
2: Jesus.
0: A guerra a gente vê, mas a batalha é invisível.
2: Glória a Deus.
0: E há batalhas invisíveis travadas no mundo espiritual. Mas a vitória é nossa pelo sangue da cruz do Calvário. A vitória é nossa pelo sangue da cruz. O Senhor está conosco, Pai, para nos dar a vitória.
2: Sim,
0: para pleitear por nós. Há agora, Pai, amigos e orações que nós levantamos na igreja pelos enfermos. Nós oramos, Pai amado. Nos cobre com teu sangue carmesim. Livra do infarto, livra do derrame, livra do acidente na estrada, do perigo, do homem mal, do assalto. Livra-nos, ó Pai, pelo sangue da cruz do Calvário. O Senhor está conosco, o Senhor é o nosso refúgio, o Senhor é a nossa fortaleza, Senhor. Para isso manifestou Jesus, para desfazer as obras do maligno. E tudo que está acontecendo é para a glória do teu nome, Senhor. É para a glória do teu nome, como teu servo pregou nesta noite, que comais, que bebais, seja para a glória do nome do Senhor. O louvor é para a glória do Senhor, a pregação é para a glória do Senhor, a salvação é para a glória do Senhor. O grande é o Senhor, quem manda é o Senhor, quem faz é o Senhor, quem opera é o Senhor, quem abate é o Senhor, quem exalta é o Senhor. E Satanás sai da frente, porque a igreja está revestida, a igreja está unida, os pastores estão unidos, e a vitória é nossa pelo sangue da cruz do Calvário. Ao lado do teu servo tem Arão e tem Ur, ao lado do teu servo tem Arão e Ur, enquanto teu servo está no cume do monte, tem Arão e Ur e tem Josué. Tem Josué também, apóstolo Lázaro. Tem Josué no arraial lutando.
2: Eu creio.
0: Aleluia. Tem Josué no arraial lutando contra os amalequitas. Bendito seja Deus. Oh meu Deus. Oh meu Deus. Oh meu Deus. Oh meu Deus. Meu Deus das revelações. Deus está aqui. Deus está conosco aqui. Deus está aqui. Deus está conosco, quebrando o laço e nos dando a vitória.
2: Aleluia.
0: Santo Deus, Santo Deus, pode adorar, apóstolo Lázaro.
2: Glória,
0: o Senhor tem liberdade, Deus está conosco.
2: Glória,
0: esta
2: Deus,
0: porta aqui foi Deus que abriu para pregar. Esta porta foi que Deus que abriu para louvar o nome do Senhor. Depois da tempestade, apóstolo Lázaro, vai vir o sol bonito.
2: Aleluia.
0: Aleluia, nós vamos sair forjados.
2: Aleluia.
0: Fortalecidos.
2: Glória a Deus.
0: Nós vamos sair mais forte. Porque nesta peleja não tereis que pelejar. O Senhor coloca nas tuas mãos a espada de fogo. Aleluia, Jesus. Bendito seja Deus. Ainda é pouco que Deus está fazendo. Ainda é pouco que Deus está fazendo, ainda é pouco. Deus vai fazer muito mais. O Senhor te toma pelas tuas mãos. O Senhor te toma pelas tuas mãos. O Senhor te toma pelas tuas mãos. Ele é, ele faz, ele está, ele é poderoso, está contigo na batalha, quebrando, quebrando, quebrando, quebrando, quebrando, quebrando, desfazendo. O inimigo arma. O inimigo arma, arapuca, arma o laço, arma a corda, mas o Senhor desfaz. Para isso manifestou Jesus. Ah, meu Deus. Há um manto de fogo nesse lugar. Há um manto de fogo aqui. Há uma glória de Deus aqui. Bendito Deus.
2: Olha, você que está ligado com Deus nesses propósitos, espera mais um pouco. Não te apresse.
0: Ah, meu Deus.
2: Não te apresse. Deus já decretou.
0: Aleluia.
2: O dia e a hora.
0: Tá na agenda.
2: Desse milagre.
0: Tá na agenda.
2: Ser consolidado.
0: Tá na agenda.
2: Aqui em Jequié.
0: Tá na agenda.
2: Na tua casa e na tua vida. Para a glória do nome de Jesus. Receba.
0: Bendito Deus.
2: Oh, aleluia.
0: Deus está aqui.
2: É forte demais. Que comas, que bebas.
0: Isso.
2: E que fazes qualquer outra coisa.
0: Aleluia.
2: Fazei tudo para a glória de Deus. Obrigado, meu líder, meu irmão, meu amigo, por essa rica oportunidade. Sei que essas portas estão abertas aqui. Fico feliz,
0: amém,
2: em ver o senhor colocar lá o cartaz na rede social e no grupo da UPEG, trazendo os nossos irmãos pastores, parceiros, para trazer uma palavra, as experiências, enfim, o programa Palavra de Vida é um programa cheio da unção e cheio da graça de Deus. Eu acho muito bonito uma frase que o senhor coloca, né? Foi Jesus que mandou pra
0: mim. Lá vem você.
2: É, eu tava pregando determinada cidade, falando, olha,
0: vai falando aí que eu não preparo uma música aí, vai falando.
2: Eu tenho um amigão e ele tem uma frase, ele tem uma unção, eu vejo sobre ele uma unção de missão. Eu falei, porque todo pastor ele carrega uma unção de legado, de algo, Deus pode usar ele em todas as áreas, mas esse pastor ele tem uma unção de missão muito forte. Eu já falei para ele que ele abra uma palavra, uma palestra sobre missão, plantação de igreja, porque ele é daquele que o pouco na mão dele faz render e a coisa acontece dentro do reino. E ele tem uma frase muito linda: foi Jesus que mandou pregar. Aí o pessoal ficou olhando assim pra mim. Depois um dia eu falo quem é ele.
0: Maravilha.
2: Só tô falando a frase. Ei, e eu acho essa glória, frase muito bonita. E ela assim, ela é assim, é uma veste espiritual na sua vida. Porque Deus sabe porque tirou o senhor ali de São Paulo.
0: Sim.
2: E trouxe numa época para essa cidade todas as experiências. E eu tive uma visão aqui quando Deus me tomava em línguas. Eu vou lhe entregar aqui.
0: Eu recebo.
2: Eu via mais duas chaves sobre a sua mão, douradas.
0: Amém.
2: Tem portas se abrindo aí de bênção para o Senhor.
0: Amém.
2: Pelo que o Senhor tem feito nesses anos.
0: Aleluia.
2: Pelo reino de Deus.
0: Glória a Deus.
2: Pelo que o Senhor plantou. Era para o senhor ter até comprado algo pro senhor. O senhor pegou esse valor e silenciosamente conversou com sua esposa. Calamarra Súbria conversou com a pastora Thaís.
0: Meu Deus.
2: E ela, como serva de Deus, falou:
0: meu Deus.
2: Se Deus colocou no teu coração,
0: meu Deus,
2: pode fazer. E esse valor vai ser revestido em,
0: meu Deus,
2: nessas duas conquistas, essas duas chaves douradas que o senhor entrega hoje.
0: Eu recebo
2: nas suas mãos.
0: Meu Deus,
2: o senhor plantou algo, era um valor, e o senhor começou e a comandante liberou, como o senhor fala.
0: Sim.
2: E tá tudo certo, e o céu deu um carimbão de honra e vitória dobrada.
0: Deus seja louvado.
2: Receba,
0: meu
2: amigo.
0: Deus sabe, depois vamos falar.
2: Aleluia.
0: Deus tá aqui.
2: Que mistério hoje, hein?
0: É ele.
2: Que mistério hoje aqui.
0: Aleluia,
2: na
0: Jesus.
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0: Glória a Deus, gente. Deus abençoe, aqui está presente o apóstolo Lázaro Dias. Nós vamos só beber uma aguinha aqui, eu já volto para finalizar o programa. Valesca canta, não me

0: Palavras de Vida, volta amanhã às 22 horas, se Deus assim nos permitir, né? Você ouviu Valesca Maíssa cantando bonito nesta noite tão especial, 23 horas e 25 minutos. Que bom poder estar com vocês. E eu tenho certeza que o Senhor Jesus vai continuar te abençoando, te dando uma noite de paz, de um sono reparador. Apóstolo Lázaro Dias, vamos pegar nosso carro, nossa charra, vambora?
1: Vambora.
0: Toda a comunidade, todo o povo de Deus, você que não é evangélico, esse evento é para todos, gente.
1: Todos.
0: É aberto para você. Olha, você parou na jornada, é tempo de você voltar, viu? Vai lá. Adorar a Jesus será uma benção. Praça da Bíblia, Jequié. Todas as informações, gente, que nós temos falado aqui, Apóstolo Lázaro, tá no Instagram, Opege Jequié, né? Lá tem vídeo, lá tem a campanha da alimentação que está sendo feita, né?
1: Isso.
0: Vai ser entregue os quilos.
1: Verdade, né? Você levar um quilo de alimento para abençoar as instituições, né, da nossa cidade, como centro de recuperação. Então, nós estamos levantando essa campanha, um quilo de alimento não perecível, vai ter lá
0: o stand
1: da Opege. E aí será uma bênção para a glória de Deus.
0: Muito bem, gente. Então, Apóstolo Lázaro, obrigado, viu?
1: Eu que agradeço, meu líder.
0: Nós estamos amanhã, nós estamos dando glória a Deus juntos, Deus quiser.
1: Amém.
0: Gente, tá aí Apóstolo Lázaro, que é o presidente da Ordem de Pastores aqui em Jequié, com a sua presença aqui marcante, falando de Jesus. Eu volto amanhã às 22 horas, quer dizer, amanhã tem evento, né? Já tem um programa aí de stand-by gravado, viu, Apóstolo Lázaro?
1: Já tem.
0: Vai que, né?
1: Eu sei. Eu sei.
0: E um abraço, senhor, Deus abençoe.
1: Amém.
0: Gente, o meu telefone comercial é o 999-53-9321. 999-53-9321. Fiquem na bênção, fiquem todos na paz do Senhor Jesus.

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minha amiga. Que a paz e a serenidade encontrem seu caminho até você, onde quer que esteja nos ouvindo, neste momento que a gente reserva pra gente, pra alma. Eu sou Jorge Ventura, e é com o coração transbordando de carinho que dou as boas-vindas a mais uma jornada sonora, a mais uma parte do nosso Sons by Night. Aqui, neste oásis de tranquilidade, a gente busca um refúgio, um espaço para desacelerar, para sentir, para se reconectar. É um convite para você se aconchegar, soltar as amarras do dia e permitir que a música abrace a sua alma. Cada nota, cada canção que escolhemos é um pedacinho de afeto que enviamos para te fazer companhia, para te inspirar e para celebrar a beleza da vida.

onde o amor é a nossa canção principal. A gente acredita na força das boas vibrações, do otimismo e na capacidade que a música tem de nos unir, de nos fazer sentir que não estamos sós, mesmo que o mundo lá fora insista.

de sentimentos profundos. Uma voz que toca a gente de um jeito especial. É Luiz Capaldi. E a gente vai ouvir juntos. Before You Go.

noite, queridos amigos e amigas que nos acompanham aqui no Songs by Night. Que bom ter você pertinho, compartilhando este momento especial, esta primeira parte do nosso programa. Neste refúgio noturno, em meio à agitação do mundo, é sempre bom encontrar um instante para a alma, não é mesmo? Um respiro de paz, de conexão. É com esse espírito que convido você a refletir, a sentir a palavra que acalma e conforta. Pegue um fôlego, feche os olhos se quiser e ouça com o coração.

sua lei, medita de dia e de noite. Pois será como a árvore plantada junto a ribeiros de águas, a qual dá o seu fruto na estação própria, e cujas folhas não caem, e tudo quanto fizer prosperará. Não são assim os ímpios, mas são como a moinha que o vento espalha. Por isso os ímpios não subsistirão no juízo, nem os pecadores na congregação dos justos. Porque o Senhor conhece o caminho dos justos, mas o caminho dos ímpios perecerá. Que essas palavras, plenas de fé e esperança, toquem seu coração e renovem suas forças. Que a serenidade se faça presente, embalando sua noite. E agora, para seguir nessa jornada de afeto e canções, uma melodia que abraça a alma. Vem com a gente!

noite, meus queridos amigos da alma. Que alegria imensa ter a sua companhia, essa conexão tão especial que construímos aqui no Songs by Night. Cada mensagem que chega, cada história compartilhada é um presente, um lembrete de que mesmo distantes, estamos juntos nessa jornada. É nesse abraço, nessa sintonia que a gente encontra paz, um carinho para o coração. Essa primeira parte do nosso programa foi um convite para o sentir, para deixar a melodia embalar os pensamentos e, quem sabe, inspirar um sorriso, uma reflexão. Porque a vida, meus amigos, é feita desses pequenos grandes momentos, dessas pausas para respirar e agradecer. A gente passa correndo e esquece que a beleza está nos detalhes, na gentileza, na palavra amiga. Mas a gente volta, viu? Não sai daí. A sua companhia é fundamental para que o Songs by Night continue sendo esse refúgio, esse cantinho de afeto no ar. Daqui a pouquinho, a gente retoma a nossa prosa, as nossas canções e mais um tanto de emoção pra gente compartilhar. Fica com a gente, tá? Em instantes, o Songs by Night está de volta para a nossa próxima parte, cheia de mais histórias e melodias para embalar a sua noite.

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Boa noite, meu querido ouvinte. Estamos de volta para a segunda parte do nosso Songs by Night. Que bom ter você aqui comigo, nessa nossa conversa que acalma a alma. Muitas vezes, a gente só precisa de um abraço, não é? Mesmo que seja um abraço em forma de melodia, um carinho que chega pelo rádio, uma voz amiga. Eu sei que a vida pode ser corrida, cheia de desafios, mas aqui, nesse nosso cantinho, a gente encontra a beleza, a ternura, o amor que nos impulsiona, que nos faz sentir vivos e conectados. É nesse espírito de conexão e de afeto que continuamos nossa jornada pela noite. E falando em amor, em ritmos que embalam, em sentimentos que nos fazem flutuar, prepare-se para viajar no tempo, lá para 1998, com uma canção que é puro charme e energia. Vem aí, com toda a sua alma e um toque inconfundível. Gregory Abbott e a inesquecível Shake You Down. Fique ligado, porque a emoção continua.

noite, queridos amigos e amigas que nos acompanham aqui no Songs by Night. É um prazer imenso ter vocês com a gente, abraçando a alma através da melodia e da palavra, nesta segunda parte do programa. E por falar em conexão, em alma, eu quero abrir agora o nosso espaço, o nosso querido WhatsApp do coração. Chegam tantas mensagens lindas, tão

poesia delicada que nos lembra da beleza de simplesmente ser. Diz assim, com a doçura de um sussurro no vento: na noite que se estende um véu de estrelas, busco a paz que acalma em doces canções. O coração que sente em tantas quimeras encontra abrigo em

E no silêncio amigo, o amor, sutil, me faz crer na beleza de simplesmente ser. Ah, que coisa mais linda, não é mesmo? É exatamente essa essência que a gente busca, essa conexão que a gente

0: a gente continua nossa jornada musical. As canções que escolhemos para você, que permeiam nossa programação, são como essa poesia que acabamos de ler. Elas vêm de um tempo, de um sentimento universal, que não tem data para ser belo. São melodias que ecoam a alma, que trazem a ternura dos anos passados e a esperança dos anos que virão. Elas estão aqui porque acreditamos no poder da música, de curar, de inspirar, de fazer a gente sentir que não estamos sozinhos, que a vida é um presente a ser celebrado em cada nota, em cada verso. Então, prepare o coração, deixe-se levar, porque o que vem agora é mais um pedaço desse abraço sonoro, pensado com todo carinho pra você. A gente segue juntos, aqui no Songs by Night. Fique com a gente.
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noite pra gente seguir conectados, não é mesmo? E que delícia poder ter a sua companhia, a sua atenção nesse nosso Songs by Night. Estamos juntos, caminhando por essa segunda parte do programa, construindo um refúgio de carinho e paz pra alma. Quero mandar um abraço especial para todos que estão por aí, trabalhando duro, dedicando seu tempo, sua energia, enquanto a cidade descansa. Vocês fazem a diferença. E a você que nos ouve, seja onde for, o meu muito obrigado pela sintonia. Daqui a pouquinho a gente volta com mais um pouco dessa nossa jornada de afeto. Mas antes, um breve intervalo para a gente respirar. Volto já já.

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Boa noite, meus amigos, minhas amigas. Que bom ter você de volta, acompanhando a gente aqui no Songs by Night. É um prazer imenso sentir essa energia, essa troca que só a rádio proporciona, né? Estamos

noite, meus queridos amigos e amigas. Que delícia ter a sua companhia, essa conexão especial que a gente constrói juntos aqui no Songs by Night. Chegamos à nossa sétima parte do programa e o coração, o coração segue transbordando de carinho. Recebi tantos recadinhos lindos, tantas declarações de amor que aquecem a alma. E é exatamente isso que a gente busca, não é? Essa doçura de saber que alguém pensa na gente, que o afeto nos move, que o amor, em suas mais diversas formas, é a força mais bonita que existe. Tem gente se declarando, tem gente agradecendo, tem gente que só quer um abraço musical. E eu abraço a todos vocês, cada um que está do outro lado do rádio. Que bom ter você aqui, fazendo parte dessa jornada de afeto. A próxima melodia, que já está separadinha, é um presente para todos vocês, para cada coração que pulsa nessa noite. Sinta a música, sinta a emoção.

noite, meus queridos amigos e amigas da alma. Que privilégio ter você aqui, pertinho, sintonizado no Songs by Night. Eu sou Jorge Ventura e cada momento que compartilhamos é um presente, uma jornada de afeto que a gente constrói junto. É tão bom sentir essa conexão, não é? Quem aí está curtindo cada nota, cada palavra, cada história que ecoa aqui no nosso cantinho de paz? Sinto que estamos todos no mesmo barco, navegando pelas emoções, pelos sonhos que embalam o nosso coração. Nesta sétima parte do programa, a gente se entregou às melodias que acalmam, às mensagens que inspiram e ao carinho que nos une. É uma alegria imensa poder ser o seu porto seguro, o seu confidente neste pedacinho de noite. Agora a gente vai fazer uma pequena pausa, um respiro rápido, mas não se afaste não. A gente volta já já com mais canções que abraçam e histórias que tocam. Fica comigo, o seu Jorge Ventura está te esperando.

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Boa noite, queridos amigos. Que bom estar de volta, juntos, nesta oitava parte do nosso Songs by Night. É um prazer imenso ter você aqui, me ouvindo, me sentindo, partilhando esse momento tão nosso. Sabe, a vida nos ensina que a maior riqueza não está no que se tem, mas na paz que se sente. E eu sei que às vezes o

noite, meu querido ouvinte, minha querida ouvinte. Que alegria ter você aqui, pertinho, nesta nossa oitava parte do Sons by Night. É sempre um privilégio, sabe, poder dividir esses momentos de paz e reflexão. Dizem que o amor, o verdadeiro amor, não é só sobre os momentos de sol, mas principalmente

possa sempre enxergar a beleza até nas cicatrizes, porque elas contam a história da nossa superação, da nossa capacidade de amar e de seguir em frente, com fé e com o coração aberto. É essa a jornada que nos une, a busca por um sentido, por um abraço, por uma canção que fale direto com a alma.

noite, meu querido ouvinte, minha querida ouvinte. Que delícia ter você pertinho do seu rádio, nessa nossa jornada de afeto, aqui no Songs by Night. É sempre um privilégio compartilhar esses momentos com cada coração que nos acompanha, sentindo a música abraçar a alma e a vida se desenrolar em histórias e reflexões. Chegamos agora ao fim de mais uma canção e também ao finalzinho desta oitava parte do nosso encontro. Mas calma, viu? O coração do Songs by Night continua batendo forte. Vamos só dar uma pequena pausa, um respiro, para logo mais voltarmos com ainda mais otimismo, mais amor e a celebração da vida que só a gente sabe fazer. Daqui a pouco eu volto, Jorge Ventura, para mais emoções. E desde já, meu muito, muito obrigado pela sua companhia preciosa. Você é a razão de tudo isso. Fique conosco, a gente volta já.

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Boa noite, meus queridos amigos do coração. Que alegria imensa ter você de volta, aqui comigo, nesta nona parte do nosso Songs by Night. É sempre um privilégio compartilhar este espaço de afeto, de histórias que tocam, de melodias que abraçam a alma. A vida, a gente sabe, é feita de muitas nuances, de dores e belezas, de lutas e superações. E é justamente nesse emaranhado de sentimentos que a gente encontra a força para seguir, para amar, para celebrar cada pequena vitória. É por isso que estamos aqui, para te lembrar que você não está só, que seus sentimentos são válidos e que sempre há uma canção pronta para te acolher. E falando em abraçar a alma, prepare-se para uma voz que é um verdadeiro universo de emoções. A seguir, com toda a sua intensidade e profundidade, teremos Seal, com a impactante It's a Man's, Man's, Man's World. Fica com a gente, que a emoção só está começando.

aquela fé que nos diz: você não está sozinho, você vai superar. Deus não nos abandona no meio do caminho. Ele nos sustenta, nos guia, nos dá a mão quando o chão parece faltar. Confie. Acredite na beleza dos recomeços, na força do amor que move montanhas, na paz que acalma qualquer tempestade. Que essa certeza te abrace agora, te envolva, te traga a serenidade que você merece. E para embalar essa sua noite, para aquecer ainda mais a sua alma, se prepare, porque vem aí uma canção que é puro carinho, pura melodia para o seu coração. Fica com a gente. O Songs by Night continua, feito um abraço musical.

noite, meus amigos e amigas. Que alegria ter vocês aqui, pertinho de mim. É sempre um privilégio compartilhar esses momentos de carinho e reflexão. Chegamos agora ao final desta nona parte do nosso Songs by Night. A gente faz um breve intervalo, mas não se preocupem, porque eu, Jorge Ventura, volto já já com muito mais para vocês. Na próxima parte do programa, teremos o nosso querido quadro Minha História, com relatos que tocam a alma. Mandando um abraço apertado para cada um de vocês. Fiquem com a gente e a gente

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boa noite, meus queridos amigos do Songs by Night. Que bom ter você de volta, aqui comigo, Jorge Ventura, nesta décima parte do nosso encontro, que já virou um abraço quentinho para a alma. É sempre um prazer enorme poder compartilhar essa jornada de afeto, de histórias que tocam, de canções que viram poesia em nossos corações. Cada um de vocês é único e é por isso que cada momento aqui é especial, pensado com carinho, para trazer um pouco mais de otimismo, de amor e a celebração dessa vida que pulsa forte em nós. Sabe, a música tem esse poder, né? De nos lembrar que há beleza em cada canto, em cada sentimento. E falando em sentimentos profundos, daqueles que a gente guarda, que a gente vive, a próxima canção é um clássico que fala exatamente disso, da entrega, da verdade do coração. Prepare-se para se emocionar com a voz inconfundível de Patti LaBelle e a beleza atemporal de If You Asked Me To. Fique com a gente, o Songs by Night continua.

Boa noite, meus queridos e queridas. Que alegria ter você aqui comigo nessa nossa décima parte do Sons by Night. É sempre um privilégio compartilhar a noite, os pensamentos e as emoções com cada um de vocês. Sabe, às vezes a vida nos testa, não é? Nos coloca diante de desafios que parecem grandes demais e o coração pode sentir um peso, uma dúvida. Mas é exatamente nesses momentos que a gente precisa se lembrar da força que existe dentro de nós. Uma força que vem da fé, da esperança, da certeza de que não estamos sós. Há uma presença, um cuidado que nos envolve, um amor que nos sustenta e nos aponta sempre um caminho de luz. Não importa o que você esteja vivendo, lembre-se de que a beleza está também na superação, na capacidade de acreditar que o sol vai nascer, que a paz vai chegar, que a vida é um presente e cada novo instante uma chance de recomeçar, de se reinventar, de enxergar o lado bom e que a conexão, o carinho, o afeto que a gente troca são os maiores bálsamos para a alma. Deixe essa energia de otimismo e amor preencher seu coração. Deixe que a melodia que vem agora abrace seus sentimentos e te lembre de quão especial você é. É tempo de se aconchegar, de sentir a vida em cada nota. Para embalar seus pensamentos e aquecer sua alma, vem aí mais uma canção.

noite, meus amigos. Que noite de sensações e carinho estamos vivendo juntos aqui no Songs by Night. É sempre um privilégio compartilhar esses momentos com cada um de vocês. Sinto cada história, cada recado, como se fosse parte da minha própria jornada. E é com essa energia que a gente caminha para um breve respiro, um pequeno intervalo nesta que é a décima parte do nosso programa. Mas não se afaste não, porque já já a gente volta, recheado de mais emoção. Na próxima parte, teremos aquele quadro que toca a alma, o nosso Minha História, com mais uma narrativa que vai nos fazer refletir. Um grande abraço a todos vocês, de coração. Eu sou Jorge Ventura e volto num instante.

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Boa noite, meus queridos amigos do Songs by Night. Que bom ter você de volta aqui comigo, Jorge Ventura, nessa nossa jornada de afeto. Estamos de volta, sim, e entrando na nossa 11ª parte do programa, com o coração cheio de histórias e melodias que abraçam a alma. Sabe, a vida é feita de momentos, de conexões que nos transformam, de emoções que nos fazem sentir vivos. E é exatamente isso que buscamos compartilhar por aqui. Um refúgio de serenidade, onde a música é um abraço. Daqui a pouco, vou te contar uma história romântica que promete tocar fundo. Uma daquelas que celebram o amor em sua forma mais pura. Mas agora, para aquecer ainda mais a nossa noite, prepare-se para um clássico atemporal que é pura celebração. Um convite para viver intensamente e aproveitar cada segundo. Vem com a gente e sinta a energia de Bill Medley e Jennifer Warnes com o inesquecível

Que alegria ter você aqui, pertinho, nesse cantinho nosso do Songs by Night. É um carinho enorme receber cada recado, cada mensagem que chega aqui pelo nosso WhatsApp, cada história que vocês compartilham, cada sentimento que me confiam, transforma este programa em um verdadeiro oásis de serenidade, um encontro de almas. Sabe, é impressionante como o coração humano é capaz de amar, de se entregar, de sentir. Às vezes a gente se pega pensando nas voltas que a vida dá, nas conexões inesperadas, nos amores que brotam nos lugares mais improváveis. E é nessa troca, nessa vulnerabilidade bonita de se permitir sentir, que a gente encontra a verdadeira essência da vida. Eu leio cada palavra de vocês e sinto que, no fundo, todos buscamos a mesma coisa: afeto, compreensão, um porto seguro para os nossos sentimentos. E é para isso que estamos aqui, nesta 11ª parte do nosso Songs by Night, para abraçar esses sentimentos, para celebrar a beleza de ser quem somos, com todas as nossas alegrias e as nossas dores. Porque a música tem esse poder, não é? De tocar lá no fundo, de curar, de inspirar. Que a melodia que vem agora seja um abraço, um carinho na sua alma, um lembrete de que o amor está sempre presente, em cada passo, em cada respiro. Permita-se sentir. A gente segue juntos, nessa jornada de afeto. Vem comigo.

noite, meu amigo, minha amiga. Que bom ter você aqui com a gente, abraçando a alma com a gente no Songs by Night. É sempre uma alegria imensa poder compartilhar esses momentos de serenidade, de afeto, de pura emoção com cada um de vocês. Sabe, a vida é uma melodia e cada nota, cada pausa, cada acorde nos ensina e nos transforma. E é nessa jornada, nesse compasso de histórias e sentimentos, que a gente se encontra, que a gente se reconhece. Estamos chegando ao final desta que é a nossa 11ª parte do programa. Mas o nosso abraço musical continua, tá bom? Vamos para um breve intervalo agora, um respiro. Mas não vá muito longe, não. Eu, Jorge Ventura e o Songs by Night voltamos já já com mais canções para acalmar o coração e mais palavras que tocam a alma. A gente se encontra daqui a pouquinho para mais momentos de inspiração e carinho. Fica com a gente.

Boa noite, meu anjo, minha estrela. Que alegria ter você aqui, pertinho. Estamos de volta ao Songs by Night. E sim, chegamos à nossa 12ª e última parte do programa. Mas não se preocupe, ainda temos um tempo precioso para compartilhar, para sentir, para deixar a música abraçar a sua alma, não é? Você sabe, cada história, cada sentimento que a gente troca aqui é um pedacinho da vida que se conecta. E é nessa conexão que a gente encontra a beleza, a força, a celebração do amor que move o mundo. Essa canção que vem agora é pra você que acredita na força de um sentimento que transcende, que transforma. É pra você que sente que o amor é essa melodia que ecoa no coração. Com um carinho enorme pra te embalar nesse momento, vem Miley Cyrus com a versão ao vivo de

Boa noite, meus queridos ouvintes. Que delícia ter você pertinho de mim neste refúgio sonoro que é o Sons by Night. É com o coração transbordando de carinho que a gente chega à 12ª parte do nosso programa. Já estamos juntos algumas horas, 4 horas de uma jornada linda. E é uma alegria imensa ter a sua companhia, a sua energia aqui comigo. Espero do fundo do coração que você esteja gostando, que esteja se sentindo acolhido, abraçado por essas melodias, por essas palavras. Que a nossa conversa esteja tocando sua alma de um jeito muito especial. Sabe, eu estava pensando em como o amor tem essa capacidade de nos surpreender, de se reinventar, de mostrar que a espera, muitas vezes, vale a pena. Lembro-me de uma história linda, de um casal que se conheceu ainda na adolescência. Um amor puro, daqueles de primeiro olhar, de mãos dadas no parque, de bilhetinhos escondidos nos livros. A vida, porém, tinha outros planos. Eles se separaram para estudar em cidades diferentes, seguiram caminhos distintos, construíram suas vidas, mas uma faísca nunca se apagou. Décadas depois, um reencontro inesperado. Em uma cafeteria qualquer, os olhares se cruzaram. E foi como se o tempo não tivesse passado. Aquele amor adormecido, que parecia uma lembrança distante, reacendeu com uma força impressionante. Eles perceberam que o sentimento nunca tinha realmente ido embora. Só estava guardado, esperando a hora certa para florescer de novo.

aquele com raízes profundas sempre encontra um jeito de voltar, de se fazer presente, de nos mostrar que o destino às vezes capricha nos seus desvios para nos levar ao nosso verdadeiro lar. Que essa mensagem de esperança e persistência no amor toque seu coração, meu amigo, minha amiga. Que você possa sentir a beleza que existe em cada reencontro, em cada superação. Que a fé nos bons sentimentos nos guie sempre. E falando em abraços para a alma, preparei uma canção que é puro carinho, pura emoção. Vem comigo, porque a próxima melodia é um convite para você sentir, de novo, a magia do amor. No Sons by Night, com

noite, meus queridos amigos da alma. É com um carinho que transborda no peito que chegamos, juntos, ao final desta nossa jornada musical. Esta foi a nossa 12ª parte do Songs by Night. Um espaço que construímos com afeto, com a delicadeza de cada canção e a profundidade de cada reflexão. Nessas horas em que estivemos conectados, espero ter conseguido tocar seu coração, abraçar sua alma com a música e com as palavras. A vida, meus amigos, é um rio de emoções e é lindo poder navegar por ele, sabendo que não estamos sozinhos. Que cada melodia que ouvimos tenha sido um bálsamo, um lembrete de que o amor está em cada esquina, em cada gesto, em cada respiração. Quero agradecer do fundo do meu coração a cada um de vocês que me acompanhou, que abriu seu peito para receber essa energia de otimismo e fé. É uma honra imensa poder ser o anfitrião que acolhe seus sentimentos, que tenta enxergar a beleza até nas dores e que celebra a vida em todas as suas nuances. Sintam-se sempre únicos, especiais, porque vocês são. E assim, com o coração cheio de gratidão e a certeza de que esses laços são verdadeiros, eu me despeço por agora. Mas fiquem tranquilos, isso não é um adeus, é um até breve. Em breve estarei de volta, com mais histórias, mais poesia, mais carinho. E claro, as canções que abraçam a alma, aqui no seu Songs by Night. Um beijo carinhoso do seu amigo Jorge Ventura. Fiquem bem.

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0: dia pra você, 3:37. 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
2: Como é que vocês estão?
3: E aí, meu irmão?

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0: quarta-feira, que maravilha! Hoje é quarta-feira, minha gente, bom dia!
1: Bom dia!
0: Começando mais um Forró Bodó da Melhor, aqui pela nossa Jequié FM 89,7, a dona do primeiro lugar, rapaz! É a dona do primeiro lugar, por quê? Por quê? Por quê? Por quê? Por quê? Porque você, meu amigo ouvinte, você, minha amiga ouvinte, é vocês que fazem da Jequié FM essa rádio maravilhosa, essa rádio supimpa, com muita alegria, né? É, rapaz, e nós estamos aqui, mais uma vez, na sua madrugada, já começando mais um Forró Bodó da Melhor, pra você onde quer que esteja, você que tá nos ouvindo nas padarias, nos postos de combustível, nas portas dos hotéis, né? Onde quer que esteja, meu amigo, minha amiga, você que tá em casa também, muito obrigado pelo carinho da audiência, esse é o Forró Bodó da Melhor, com muito forró, piada, claro, com muita alegria no seu rádio.

rapaz, eu falei que tá todo mundo ligado e tá todo mundo ligado mesmo. Meu, já começa bem cedinho, né? Bem cedinho tá eu aqui, o Bicudo, eu aqui, você, meu amigo ouvinte aí do outro lado, ouvindo muito forró, com muita alegria, aqui no Forró Bodó da Melhor, viu? E a GQFM, a cada horário um amigo diferente, um amigo levando muita música, levando informação. Por falar em informação, ao meio-dia tem meu amigo Ari Moura, é, rapaz, o programa é Ari Moura comunicando, viu, com entrevista e muita prestação de serviço, viu? Alô, Ari Moura, meu querido, aquele abraço, gente boa, caba bom danado, trabalhador, é, caba dedicado. Ao meio-dia, viu, ao meio-dia tem Ari Moura comunicando, viu, com entrevistas e muita prestação de serviço. E a partir das 13 horas chega o Léo Santana, rapaz, com o programa Super Tarde. É, Léo Santana! Esse Léo Santana é danadinho, né? Assim que fica a vinheta lá, né? Esse Léo Santana é danadinho. É, bicho danado. Às 13 horas, rapaz, 13 horas. E às 16 horas? Quem é que vem às 16 horas? É? Rapaz, é ele, rapaz. É, ele é massa. 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Ney Faria. Eita, Ney Faria, aquele abraço, viu? E às 18 horas tem também aí o Forró Bodó com Ney Faria. É, você ouve o Forró Bodó da Melhor aqui de madrugada com eu, Vervaldão. E às 18 horas tem aí também as melhores músicas, as melhores do forró, no Forró Bodó da Melhor, com meu amigo Ney Farinha, tá bom? É a GQFM, rapaz, 89,7, tá todo mundo ligado.

0: muito mais forró no seu rádio. 4:47, 4:47, bom dia.
1: Bom dia.

demais. Mas ó, vamos garantir a papa das crianças? É, vamos garantir a papa das crianças. Daqui a pouquinho nós estamos de volta com muito mais forró bodó.

0: Lojas. Alô da Melhor, 988461549. 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
4: Evangelho de Mateus, capítulo 16, versículo 13 em diante. Olha, aqui a Bíblia fala da confissão de Pedro. Pedro, o discípulo de Jesus, muito sanguíneo, uma certa ocasião, Jesus, reunindo os discípulos, perguntou: os homens dizem que eu sou quem? Aí um disseram: o senhor é Elias. Um diz que o senhor é João Batista, que ressuscitou. Outro diz que o senhor é Isaías ou Jeremias. Aí Jesus fala assim: mas pra vocês, eu sou quem, afinal de contas? Aí Pedro chega e diz: tu és o Cristo, o Filho do Deus vivo, que havia de vir pro mundo. Aí Jesus diz: eu te digo, Simão Pedro, que não foi nem carne nem sangue que te revelou, mas o Espírito de Deus. Pedro, com aquilo, teve a revelação de que Jesus era o Cristo, o Messias, o ungido. Porque o nome Jesus é de um homem, mas o Messias, o ungido, é a parte divina. Então, Pedro teve essa revelação e foi abençoado por tê-la. Que nós, eu e você, possamos ter essa revelação do Cristo vivo, do Cristo, do Jesus, o Messias, aquele que veio para nos salvar.
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3: 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Já garantimos a papa da criança. Estamos de volta com muito mais forró bodó da melhor. Aqui na dona do primeiro lugar, GQFM. Que maravilha. Vamos seguir. Povo quer música, povo quer música, povo quer forró, então vamos de forró bodó da melhor.
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0: Que este dia seja um dos melhores dias da sua vida. Estamos chegando ao final de mais um Forró Bodó da Melhor, nessa quarta-feira. Que essa quarta-feira seja uma das melhores quarta-feira da sua vida. Amanhã, quinta-feira, já estamos aqui de novo. Estamos aqui de novo com mais um Forró Bodó, com muita música e muito mais alegria. Continue aí, com muito mais alegria também, aqui na programação da GQFM, tá bom? Até amanhã, se Deus quiser. Tchau, tchau, tchau.
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0: dia, está começando de bem com a vida. Hoje é quarta-feira, 19 de agosto de 2026. Um ótimo dia para você. Obrigada sempre pelo carinho. Uma manhã maravilhosa está começando de bem com a vida e você pode mandar sua mensagem no 98846-1549. Participe sempre com a gente dessa programação feita com muito amor e com muito carinho para você, que é o nosso ouvinte, você que acorda bem cedinho junto comigo todas as manhãs aqui na GQFM, no De Bem com a Vida. Muito obrigada mesmo. Feliz quem recebe sempre uma mensagem. Feliz aquele que tem amigos, amigos para compartilhar, amigos para chorar junto, para sorrir juntos. Então, se você tem um bom amigo, mande uma mensagem para ele, mande um bom dia, mande um abraço todo especial através aqui da GQFM do De Bem com a Vida no 98846-1549. 5h36.
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0: 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Daniel, aqui na GQFM, bom dia.
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sintonia da melhor programação da GQFM, o De Bem com a Vida. As pessoas felizes lembram do passado com gratidão, alegram-se com o presente e se encantam com o futuro sem medo nenhum, porque sabe muito bem o que está plantando agora. Bom dia, bom dia. 5h40, uma manhã maravilhosa. Daqui a pouquinho tem o seu áudio, daqui a pouquinho o seu alô. Você pode mandar sua mensagem no 98846-1549. Olha, a turma já chegou por aqui. Uma galera, muito obrigada. Que ótimo. Deixa eu ver quem já chegou por aqui. Dona Jadir já chegou. Meu querido gordinho do abacaxi, obrigada pelo carinho de sempre. Um abraço pra Carlito. Daqui a pouquinho tem um áudio. Bom dia, coração. Manda alô pra seu Zezinho, pra José Santana, pra Lene na UTI Desestofados, Pedro Corredor, um abraço, obrigada. Seu Osvaldo das Bananinhas Caramelizadas, a maior delícia. Beijo, seu Osvaldo, bom dia pra seu Osvaldo, pra Naika, Lute, Osvaldinho, essa turminha que acorda bem cedinho. Daqui a pouquinho seu áudio aqui na melhor. 5h40.

0: de Bem com a Vida. Bom dia, bom dia. Você ouviu o Sérgio Reis, Saudade da Minha Terra, 5:47 aqui na GQFM. Bom dia, dona Jadi. Bom dia, meu bem. Uma manhã maravilhosa.
1: Todo dia, estou de bem com a vida.
0: Graças a Deus.
1: Bom dia pra Zefa, seu Oswaldo, Nai, Cida e Bia, Carlito, Jocélia e pra Irene, São Paulo. Pra todos aqui da Cidade Nova, quilômetro 4. E até amanhã, nossa, se Deus quiser. Se der, tô passando bem bonito de Roberta Miranda pra nós.
0: Ah, vou passar.
1: Um bom dia, um bom trabalho, tudo de bom na sua vida.
0: Obrigada.
1: E toda a sua família.
0: Muito
1: tá careca,
0: obrigada.
1: Tá careca e passa certo, sozinha, viu?
0: Isso mesmo.
1: E Zé Hipólito, todos aí no Manuel Vitorino.
0: Ah, Zé Hipólito já acordou. Zé Hipólito já acordou, dona Jadi. Hoje ele acordou, foi cedo. Bom dia, Carlito.
2: Bom dia, Nácia. É, Nácia, como é que tá?
0: Tô bem, e você?
2: Estamos aí, salva a noite, Fabiana. Aí pode ser qualquer um, salva a noite, Fabiana. Mano, bom dia pra Cida, bom dia pra Bia, bom dia pra Irene, bom dia pra Jadi,
0: tá
2: bom dia pra Vá Rocha, bom dia pra Zé Empoli, pra Oswaldo, pra Elisaldo, que já para,
0: né,
2: que tá de frio aí, que já tá frio, viu?
0: Tá, Carlito, aqui também tá um pouquinho frio. Um abraço, bom dia, amigão. Bom dia, Zé Empoli.
3: Bom dia.
0: Bom dia. Que bom.
3: Ouvindo a tua programação aí, viu?
0: Eu tava
3: vamos
0: com saudade.
3: Vamos com a dona Cida, Carlito.
0: Sim, tá ouvindo.
3: E o pessoal de Manuel Vitorino, o pessoal de Lafayette de Coutinho, do Morro, Amazonas, o voado do Marimbondo.
0: Sim.
3: O pessoal de Tiro Sul, vamos acordar esse povo aí.
0: Bora.
3: Um bom dia pra tu e todos nós.
0: Obrigada, Zé, um abraço, tudo de bom pra você. Meu amigo Renildo, bom dia.
4: Bom dia, Nancy
0: bom
4: Dias.
0: Dia.
4: Bom dia, minha rainha do rádio.
0: Oh, obrigada.
4: A voz mais bonita do rádio baiano.
0: Aí, tá vendo?
4: E brasileiro.
0: Aí, como é
4: bom
0: que eu
4: dia,
0: fico?
4: Bom dia, Brasil. Bom dia, vida. Amanhecemos de bem com a vida, graças a Deus.
0: Graças
4: vamos
0: a Deus.
4: Vamos acordar pro povo, vamos acordar a Jena. Vamos acordar, tá fazendo frio, mas tá bonito.
0: Tá
4: o dia
0: mesmo.
4: Tá bonito, vamos acordar.
0: Tá
4: bom dia, bom dia.
0: Bom dia, Renildo. Como você diz, hoje você não falou sua frase que eu gosto. Nada a reclamar, só agradecer. Um abraço, amigão, tudo de bom. Bora, Jena, acorda, Jena. Jena, hoje ele não conseguiu acordar cedo, não, viu? Um abraço, bom dia. Bom dia, bom dia. Bom dia, meu bem.
5: Bom dia, bom dia, Nancy, maravilhosa. Que Deus lhe dê um bom dia, uma boa quarta-feira na presença do Senhor. Quero que você mande um bom dia para todo o filho meu, com meu genro, Dizalma Teixeira, e para você e toda a sua família. Acordei de bem com a vida, Nancy. Fica com Deus. Beijo, gata. Te adoro, bebê.
0: Bom dia, meu bem. Obrigada pelo carinho de sempre nessa manhã maravilhosa aqui na GQFM. Um bom dia. Bom dia, meu querido Geison. Bom dia, minha rainha do rádio. Geison e Cida na Cidade Nova. Obrigada. Nancy, bom dia. Eu queria ouvir a música de Zezé de Camargo e Luciano. Tem uma linda aqui. Daqui a pouquinho aqui na GQFM, como sempre, as melhores músicas, os clássicos sertanejo, você ouve aqui. 5:51.
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0: Oi, Carlos.
1: Por favor, minha linda, passa uma música de Barreirito pra mim. Pode ser qualquer uma delas. Obrigado, eu vim do seu programa, líder de audiência.
0: Obrigada.
1: Valeu, não.
0: Valeu.
1: Bom dia.
0: Bom dia, obrigada aos amigos aí de Itajibá, tá ouvindo a gente. Muito obrigada. Bom dia, bom dia.
2: Bom dia, Nancy.
0: Bom dia, meu amor.
2: Aqui é Miriam. Eu falo de Itajibá.
0: Que maravilha.
2: Gostaria de ouvir um louvor de Matos Nascimento.
0: Olha que maravilha.
2: Só ele é. Ofereço para minha família, para você também.
0: Obrigada.
2: E para meu marido, Carlos. Tenha um bom dia.
0: Bom dia, que Deus te abençoe, te dê um ótimo dia. Obrigado pelo carinho, por essa audiência maravilhosa. A família ouvindo a GQFM, o De Bem com a Vida. Obrigada, um beijo carinhoso pra você, meu bem. Muito obrigada sempre pelo carinho. Por falar em família, vou mandar um abraço pra um casal que eu amo demais. Um beijo todo carinhoso pra esse casal que mora no meu coração, os meus amigos Fernando Reis e Zenilda Reis. Um beijo, meus amores. Que Deus continue abençoando a vida de vocês, dando saúde, sabedoria, paz, graça, que o Espírito do Senhor esteja sobre a sua casa, sobre a sua vida, sobre a família de vocês. Um beijo, tudo de bom e obrigada sempre por essa amizade, por esse carinho. 5:56, bom dia, meu bem.
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0: um abraço bom dia para os meus amigos Isaías e Magnólia, no Salão Isaías e Magnólia. Um abraço bom dia, obrigada, meus amores. Fica aí na rua, a Iquara tá ouvindo a gente. Obrigada pelo carinho de sempre no Joaquim Romão. Beijo, bom dia, bom dia, bom dia. Um abraço bom dia para os amigos também na sintonia, nas cidades vizinhas. E você curtindo a melhor programação, os clássicos da música sertaneja, é aqui na GQFM.
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0: bom dia. Como é bom ter você aqui juntinho com a gente. Descubra quem você é e seja essa pessoa. A sua alma foi colocada neste mundo para ser isso. Então viva essa verdade e todo o resto virá. Acredite, seja você mesmo. Não precisa fantasiar demais, não precisa muita coisa não. É só ser você mesmo. Um abraço, bom dia, brigadão pelo carinho de sempre. Beijo pra Mira. Bom dia, Mira. Esse é o Marivaldo, acorda cedinho comigo, de bem com a vida. Gena já acordou. Um abraço, Gena. Bom dia, tá em Santa Clara, tá ouvindo a gente. Muito obrigada. Olha, um abraço, bom dia pra meu querido Lula do Caldo de Cana. Um abraço, Lula. Tá na feirinha do Joaquim Romão, mandando alô pra irmã dele, Laís, da Salada de Frutas. Um beijo, bom dia. Muito obrigada sempre pelo carinho nessa manhã incrível de quarta-feira, véspera de feriado.
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0: João Neto e Frederico, essa é boa, Mira gosta, a Dama de Vermelho, bom dia. 6:04, não perca a sua hora.

0: FM de Bem com a Vida, Eduardo Costa, olha ela aí. Bom dia pra você, obrigado pelo carinho. Uma manhã maravilhosa, um beijo pra minha querida Marta Moura, um beijo, meu amor. Bom dia pra você, uma manhã maravilhosa, obrigada pelo carinho. Bom dia pra Maicon, está acordado cedinho, ouvindo a GQFM. Obrigada, Maicon, no Mandacaru. Uma manhã maravilhosa pra você. Como é bom ter a sua companhia aqui na GQFM. Nino Santos tá ouvindo. E você pode mandar sua mensagem que dá tempo. 988461549. Vem aí três dele, de Amado Batista.
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0: abraço carinhoso pra você, obrigado pelo carinho. E lembrando que tem sempre três músicas do Amado Batista pra você, obrigada. Nancy, bom dia, aqui é Jaque, também tô na escuta no Joaquim Romão, fazendo almoço e ligadinha, noite bem com a vida, um ótimo dia pra você. Obrigada, Jaque, um beijo, meu amor, um ótimo dia pra você, obrigado pelo carinho. A gente acorda cedinho, faz almoço, já adianta tudo para o dia inteiro, né? Que bom, que Deus continue te abençoando, te dando sempre saúde, graça, força. Obrigada. Beijo, meu amor, tudo de bom, um ótimo dia para você. Quem gosta de Amado Batista? Gena, meu amigo Zé Hipólito na Fazenda Primavera em Lafayette Coutinho, obrigada sempre pelo carinho. Edivan em Tiro Sul, cadê Lita? Bom dia, Lita em Tiro Sul, tá ouvindo a gente? Geison no Joaquim Romão, obrigada sempre pelo carinho. Carlos em Itajibá, a esposa dele tá ouvindo a GQFM, muito obrigada, um abraço, bom dia. Obrigada pelo carinho de sempre. Seu Osvaldo das Bananinhas Caramelizadas, um abraço, bom dia, Graça. Um abraço, bom dia para Djalma Teixeira. Um abraço, Djalma. Meu amigo Diogo, um abraço, bom dia. Dona Jadir, quem mais? Zefa, um abraço, bom dia. Para os amigos do Salão Isaías e Magnólia, uma manhã maravilhosa. Que bom ter você aqui sempre com a gente. 6:18.
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0: melhor programação, é a programação do De Bem com a Vida na GQFM. Um abraço, bom dia, obrigada pelo carinho. Uma manhã maravilhosa, bom dia Nancy, bom dia Zenaide. Um abraço, bom dia meu bem, obrigada sempre pelo carinho. É ótimo ter a sua companhia aqui na GQFM. Encadecida, minha delegada. 6h26, daqui a pouquinho tem Souza Andrade e Del Santos, eu estou junto com eles no Jornal da Manhã.
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0: Pedro, o discípulo de Jesus muito sanguíneo, uma certa ocasião Jesus, reunindo os discípulos, perguntou: os homens dizem que eu sou quem? Aí um disseram: o senhor é Elias. Um diz que o senhor é João Batista, que ressuscitou. Outro diz que o senhor é Isaías ou Jeremias. Aí Jesus fala assim: mas pra vocês, eu sou quem, afinal de contas? Aí Pedro chega e diz: tu és o Cristo, o Filho do Deus vivo, que havia de vir para o mundo. Aí Jesus diz: eu te digo, Simão Pedro, que não foi nem carne nem sangue que te revelou, mas o Espírito de Deus. Pedro, com aquilo, teve a revelação de que Jesus era o Cristo, o Messias, o ungido. Porque o nome Jesus é de um homem, mas o Messias, o ungido, é a parte divina. Então, Pedro teve essa revelação e foi abençoado por tê-la. Que nós, eu e você, possamos ter essa revelação do Cristo vivo, do Cristo, do Jesus, o Messias, aquele que veio para nos salvar.
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0: Em Jequié, 6:31. Bom dia.
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0: Acusado de ter assassinado pai e filho no Pompílio Sampaio em janeiro do ano passado, vai a júri popular daqui a pouco no Fórum Bertino Passos. Prefeito Flavinho anuncia tarifa zero no transporte coletivo durante a programação do Dia do Evangélico. Ônibus de graça de 1h até 22h a partir de hoje. Festa começa logo mais à noite na Praça da Bíblia com Samuel Eleutério e outras atrações. Obras de duplicação da Avenida Ulisses Coelho Lima permanecem abandonadas pelo governo do estado. Quilômetro 3 sofrendo e não é pouco. Aulas na UESB voltam hoje depois da paralisação dos funcionários de uma terceirizada. Aulas hoje e depois só segunda em virtude do feriado de amanhã e ponto facultativo na sexta-feira. Prefeitura de Jequié promove ação social e amplia atendimento aos moradores de Barra Avenida. Correios acumulam prejuízo de 5,4 bilhões de reais no primeiro semestre de 2026. Agora vamos conferir os destaques do noticiário policial. Del Santos, bom dia para você.
2: Bom dia, professor Souza Andrade, os ouvintes do Jornal da Manhã. Homem conduzido à delegacia por tráfico de drogas estava armado e foi preso. Todos os detalhes daqui a pouco, que você já sabe, eu conto tudo, não escondo nada, daqui a pouco do Jornal da Manhã com o professor Souza Andrade.
0: E assim, Del, vamos juntos até às 8h com o nosso Jornal da Manhã. Fique com a gente. Olá, Nancy Dias, boa quarta-feira para você.
3: Boa quarta-feira para você também, Souza Andrade, aos ouvintes do Jornal da Manhã que está começando e tem um oferecimento da São José Vila Gourmet, Atacarejo, Atestar Saúde Ocupacional, Unigrande junto com a gente, Lojas Guaibim. 6:33, agora vamos ao comentário do dia.
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0: O julgamento do indivíduo acusado de ter matado Vitor Rubato Cardoso e Paulo Roberto Cardoso, o Paulinho, será julgado hoje, dia 19. A sessão está marcada para as 9h da manhã no Salão do Júri do Fórum Bertino Passos, aqui em Jequié. É um julgamento cercado de muita expectativa, não somente por familiares, pessoas mais

0: próximas da família, mas uma expectativa muito grande por parte da comunidade inteira. Espera-se para este julgamento a presença de muitas pessoas, as famílias, a família inclusive tem solicitado que as pessoas quiserem participar, haverá inclusive uma manifestação pública na porta do fórum, uma manifestação que vem sendo anunciada desde algum tempo, pacífica, a fim de demonstrar o quanto a sociedade está coesa no combate à impunidade. E para quem não se recorda desse episódio, Vito e o pai dele, Paulinho, eles foram assassinados no bairro Pompílio Sampaio. Isso foi no dia 13 de janeiro. O Paulinho foi baleado, foi levado para o hospital e o Vito faleceu na hora. O Vito morreu no dia 13 de janeiro e o pai no hospital no dia 3 de fevereiro. E o suposto atirador foi preso no estado do Rio de Janeiro, mais precisamente em Duque de Caxias, no dia 16 de janeiro daquele mesmo ano, 2025. Quando ele foi preso, o Paulinho ainda estava no hospital. O suspeito foi alcançado após diligências investigativas que envolveram diversas forças de segurança na época, a FICO aqui do estado da Bahia, a nona Corpim, com sede aqui em Jequié, 19º Batalhão da Polícia Militar, também com sede em Jequié. Houve envolvimento também da Superintendência Regional da Polícia Federal, Rodoviária Federal do Rio de Janeiro, a primeira delegacia de polícia do município de Duque de Caxias, também do Rio de Janeiro. Esse crime aconteceu depois de uma discussão entre os três, foi motivado por uma construção. Esse fato foi bastante divulgado, eu creio que está vindo à memória de todos e de muitos sequer saiu da memória. E o que irá sentar hoje no banco dos réus teria utilizado uma arma de fogo, efetuado diversos disparos contra o Vito e contra o pai dele. Uma dessas discussões, dentre tantas que acontecem, mas esta infelizmente terminou nessa grande tragédia. A família até hoje sente uma dor profunda no peito. São perdas que o tempo não ajuda a diminuir essa dor. A dor permanece grande, grande demais. Duas pessoas de bem que foram mortas após uma discussão. E contra esse réu pesa também um processo criminal por uma suposta participação dele no assassinato de um detento dentro da delegacia de polícia da cidade de Itajibá. Esse crime ocorreu no dia 12, ocorreu no ano de 2012. Também ele pesa contra ele esse crime. Então é isso. Logo mais, às 9 horas da manhã, deve começar esse julgamento. Júri popular sempre traz uma expectativa muito grande, porque é uma oportunidade de passar as coisas a limpo, né? É uma oportunidade de passar os fatos a limpo. A defesa, a gente que acompanha o júri popular sabe, tem um amplo direito de defesa, expressar a sua opinião. Cabe ao Ministério Público apresentar as peças acusatórias e depois caberá àqueles que forem sorteados para o julgamento tomar a decisão que vai embasar ao juiz que conduzirá o julgamento e deve proferir ao final a sentença. Mas é isso, foi um crime que de fato chamou muita atenção na época, muita atenção. E de lá para cá, de janeiro do ano passado até cá, esse assunto não morreu. O Altemiro era lembrado, era citado, até porque Jequié figura entre as cidades mais violentas do Brasil. E os homicídios, mesmo quando ocorrem fora dessa rotina absurda que a gente está convivendo aí já há bastante tempo, dessa violência, disputas, etc., todas elas geram um impacto muito grande na sociedade. O que a gente tem a dizer nesse momento é de que a expectativa de todos é de que justiça seja feita. Justiça seja feita. Que a pessoa que proferiu esses disparos, essa pessoa que tirou a vida do Vitor e do Paulinho, venha a pagar pelos seus atos. Se de fato foi esse cidadão que está sentando à mesa no banco dos réus, ele já está pagando, inclusive, porque está preso. Mas de qualquer sorte, a gente espera sempre que a impunidade nunca prevaleça, nem aqui, nem em lugar nenhum. Essa é a vontade de todas as pessoas de bem, que a injustiça não prevaleça em lugar nenhum, pelo contrário, que a justiça esteja acima de tudo e de todos. 9 horas da manhã, portanto, eu tenho acompanhado a movimentação das redes sociais da esposa do Paulinho, a mãe do Vitor, das irmãs, enfim, a advogada Débora, todas se manifestando aí, solicitando inclusive que as pessoas que desejam participar devam comparecer antes mesmo das 9 horas da manhã, no alto da prefeitura. Ainda está instalado a sede da comarca de Jequié, o Fórum Bertino Passos, inicialmente participando de um ato pacífico, tranquilo, como forma de chamar a atenção da sociedade para tudo isso que está acontecendo e que tem causado um impacto negativo muito grande. E não impacto negativo somente na imagem da cidade de Jequié, mas principalmente um impacto negativo na memória da população. Isso afeta a autoestima da população. Crimes bárbaros, violentos, frios como esse, naturalmente que causam um impacto muito forte. Então é isso, a Jequié FM está acompanhando tudo de perto e no decorrer da nossa programação, amanhã, enfim, haveremos de trazer notícias atualizadas acerca do julgamento do caso Rubato, conforme vem sendo noticiado.
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2: Às 6h42, vamos manter um contato com Del Santos, que traz as notícias policiais, as primeiras desta manhã de quarta-feira. Bom dia, Del.
3: Oi, Nancy, bom dia. Bom dia, ouvintes do Jornal da Manhã. Tô chegando sim com as informações do plantão policial. As últimas 24 horas. Olha, e a polícia militar informa que na cidade de Ipiaú, 2 homens foram conduzidos até a delegacia após ser flagrado com drogas e com arma de fogo no bairro ACM. Segundo informações apuradas pela polícia militar, esses homens em questão estavam com tabletes de maconha, pedras de crack e revólver. Segundo informações, eles tentaram fugir até, mas foram capturados pela polícia militar, levados e apresentados ali na delegacia. Homem armado é conduzido à delegacia e, segundo informações, isso aconteceu na cidade de Santa Inês ontem. Segundo informações, um homem foi conduzido até a delegacia, ele estava armado e foi conduzido até a delegacia. Segundo informações da polícia, é de que esses homens, tinha ele mais outro conseguiu fugir, estavam procurando rivais para acertar contas, e a polícia militar o encontrou, foi levado e apresentado na delegacia. Operação da polícia militar na cidade de Ubatã e também Camamuzinho ontem, depois de mensagens espalhadas na rede social dando conta de que o texto dizia que o Comando Vermelho e o PCC estava decretando toque de recolher dentro de Ubatã. A Polícia Militar fez ronda, fez várias operações e o comandante informou de que aquelas mensagens não procedem. E o monitoramento está acontecendo ainda, mas as operações não encontrou ninguém e nem tampouco armas e nem drogas. Mas continuo de plantão e atentos com essa informação. Daqui a pouco eu volto trazendo outras informações. Voltamos com você, professor Souza Andrade, Jornal da Manhã.
0: Ok, Del, valeu, obrigado. Toque de Recolei em Ubatão. Ubatão é uma cidadezinha pequenininha, gente. Pequenininha. A gente se amanhecer convivendo com os fatos como esse, né? Mas tem aquela história, né? Quando o gato se ausenta.
2: Quando o gato sai, o rato passeia, né?
0: O rato passeia. Então. Na ausência do rato, o rato passeia na ausência do gato. E o que acontece é isso, né? Na ausência do governo, um governo fraco com relação ao combate à criminalidade, fraquíssimo, fraquíssimo. E não é só esse que está aí agora, não. Os antecessores também deixaram o crime organizado se enraizar de tal forma que quem assumir o estado aí, seja lá quem for, vai ter dificuldade, não vai ser fácil fazer esse enfrentamento aí, mas que precisa ser feito, precisa, porque o negócio tá desandado. Que horas são?
2: 6h45, Souza Andrade.
0: Foi
2: lembrado.
0: Foi lembrado ontem da plantinha que a gente tava queimando o juiz aqui para lembrar o nome do nome popular daquela planta que quando a gente encosta ela fecha, né?
2: A Mariazinha.
0: A Mariazinha. E eu, ontem alguém entrou em contato comigo para dizer que para lembrar, né? Que o nome, sim, é Malícia.
2: Ah,
0: a gente
2: Malícia.
0: Chamava Malissa antigamente, né? Malícia. E realmente eu conhecia por esse
2: Malícia.
0: Nome, né?
2: Malícia. Que é a malícia dela, né?
0: É a malícia, exatamente. As manhas dela lá. E a maneira de se proteger. Adivinha quem foi que lembrou?
2: Jorge
0: Pereira.
2: Com certeza.
0: Jorgeão da massa. O Jorge lembrou Malícia.
2: Que bom.
0: Porque... É do tempo dele, essas malícias em abundância naquela região ali de Itagi.
2: Seu Oswaldo disse que na casa de Lênin ainda tem.
0: Na época da gente lá, no caso de Pereira, aí nos anos 50, quando ele nasceu.
2: Misericórdia.
0: Não sei se ele nasceu nos anos 40. Não, os Pereira é. Por aí tem 60 e cacetado, entendeu?
2: Não parece não. Não.
0: Jovial.
2: Parece não.
0: Felizmente, né?
2: Rapaz.
0: Felizmente, um rapazinho.
2: É.
0: Pois é, a malícia danada da planta que a gente ontem se bateu aqui, queimei o juízo pra tentar lembrar.
2: Foi.
0: E quando não tinha mais graça, ele falou pra mim. E sabe por que ele disse que não ligou na hora aqui, não mandou mensagem? Ah, você falou que só o pessoal das antigas que sabia.
2: Ah, você ia dizer que ele era das antigas.
0: Exatamente. Mas não adiantou nada que eu disse.
2: Agora disse hoje.
0: Você disse aqui agora.
2: Não, eu não.
0: Eu tô aqui. Não?
2: Não, eu disse que ele é jovem.
0: Ah, tá.
2: Bom, mas enfim, mandar um abraço para esses nossos queridos ouvintes que estão sempre antenados.
0: E a imagem da cidade tá prontinha aí?
2: Tá sim, Souza.
0: Ah, vamos
2: tá
0: conferir
2: sim.
0: O que vamos. É que nos reserva nessa manhã de quarta-feira, metade da semana. Olha ela aí, Avenida César Borges. Avenida César Borges amanhecendo, tudo tranquilo nesse momento, céu fechado, se dá para observar. Uma movimentação ainda pequena. Estão dando uma arrumada aí no rio, né? Dando um tapa no rio. Limpando, tirando esses esporgos todos aí. Trabalho necessário, inclusive, viu? Preparando a cidade aí, porque logo, logo vem aí o período das águas. O novembro de antes sempre se espera chuva e tal. É importante que esses canais pluviais, esses canais todos aí estejam permanentemente limpos. Então tá aí a César Borges. Na verdade é rua Avenida Valdomiro Borges, né? A gente fala César Borges ainda pela força do hábito.
2: É mesmo.
0: Vai
2: demorar. Vai demorar pra gente se acostumar, né?
0: É.
2: A falar Valdomiro Borges. Vai
0: aí,
2: demorar um pouquinho.
0: É uma avenida belíssima, de um lado a outro aí, cortada pelo rio Jiquezinho. É um importante vetor de desenvolvimento, muitas e muitas empresas instaladas às suas margens. É, de fato, um dos grandes acontecimentos dos últimos 30 anos aqui de Jiquié. Se você for observar o que aconteceu de muito importante nos últimos 30 anos, pode enumerar aí, colocar a avenida hoje Valdomiro Borges como sendo um dos principais investimentos realizados aqui em Jequié.
2: Isso mesmo. Ô Souza, vou mandar um abraço, um bom dia para uma pessoa que eu gosto muito, a dona Lala, é a mãe de minha amiga Cíntia. é a esposa de Érico. Ela está aniversariando hoje, recebendo os parabéns de Marcelo, Érico, Nora, genros, netos, amigos. Felicidades, né? Os filhos aí, Cintia e Marcelo, um beijo carinhoso para dona Lala. Felicidades. Érico tá mandando os parabéns para ela. E um abraço todo especial para todos os aniversariantes desse dia 19.
0: É isso aí.
2: E, Souza, a gente já ouviu falar sempre desses reencontros maravilhosos, mas o que está chamando a atenção é que um homem, ele foi criado no orfanato, passou mais de 19 anos morando em um orfanato e aos 55 anos ele conheceu o pai biológico dele e junto com o pai biológico ele também ganhou uma família com 60 pessoas. Olha que beleza. Ele que se sentia sozinho, sem ninguém, ele disse que rezava o dia todo para que ele encontrasse a família biológica e aos 55 anos ele, o nome dele é Jefferson, ele mora nos Estados Unidos, no Texas, e encontrou a família e junto com a família ele conheceu 60 parentes. Então é uma história muito bonita, a gente sabe que é importante você conhecer ou você resgatar a sua família. Então aos 55 anos, através de um teste de DNA, o Jefferson conheceu o pai biológico. Que bom, uma história que teve um fim maravilhoso, com direito a abraços, registro, enfim.
0: E se fosse aqui no Brasil, um belíssimo de um churrasco, dá pra matar um boi,
2: com toda
0: colocar lá naquele rolete, hein?
2: É, com
0: e
2: toda
0: ia
2: certeza.
0: Ser uma comemoração ainda mais feliz. Mas é isso, é um reencontro desse, é algo fascinante, inesquecível até. É um renascer, né?
2: É.
0: É um renascer, um reencontro realmente muito.
2: Só quem
0: muito
2: passa por isso sabe, né? Viver no orfanato, sonhar em ter uma família, em ter pai, irmãos. E passar 55 anos da vida desejando isso e ser. O sonho ser realizado é muito bom, então é gratificante.
0: Maravilha, obrigado, Ana.
2: Ok, agora 6h51 aqui no Jornal da Manhã, que também tem um oferecimento da São José Vila Gourmet. 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
2: GQFM, agora 6h53. 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
1: 7:01 em Jequié, no Jornal da Manhã com Souza Andrade, que também tem oferecimento do Atacarejo, uma loja completa, muita economia e preço baixo de verdade. 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
2: Ok, Nancy Dias. E os alunos da UESB retomam as suas atividades hoje. As aulas na universidade estavam suspensas desde a semana passada por conta de uma paralisação promovida pelo sindicato que representa os trabalhadores responsáveis pelo setor de limpeza, de asseio da universidade. A empresa contratada pelo governo do estado para prestar serviço na universidade, tanto aqui em Jequié quanto em Vitória da Conquista e Itapetinga. E a empresa acusada de não efetuar o pagamento dos salários regularmente, dentre outros problemas. A empresa diz que o governo não está fazendo repasse, a UESB falou em nome do governo, disse que está tudo em dia. O impasse perdurou aí 5, 6 dias, penalizando aí os alunos que ficaram sem frequentar as salas de aula. E hoje, portanto, as aulas recomeçam na UESB e com um detalhe com relação ao campus de Jequié. Tapetinga e Conquista não, mas aqui em Jequié eles voltam às aulas hoje. E depois vão dar uma pausa e só retornarão na segunda-feira, porque amanhã é feriado municipal e a sexta foi decretado ponto facultativo, então já sabe. Ah, não vai funcionar. Mas está aí a informação. E hoje começa a programação alusiva ao Dia Municipal do Evangélico. Aqui em Jequié, essa data, desde o ano passado, é celebrada com uma grande festa durante 4 dias. Trazendo a Jequié grandes nomes da música gospel. Hoje, por exemplo, nós teremos já na estreia, já na abertura, no palco a presença de Samuel Eleutério, um dos nomes mais requisitados aí para se apresentar. As pessoas comentaram sempre, antes de a prefeitura anunciar as contratações, o Samuel Eleutério é um dos nomes cotados. Mas vamos ter também Nengo Vieira, Juliane Souza, Thales Roberto e Aline Barros. Além das atrações locais, vários artistas locais também vão se apresentar. Então, a partir de hoje, na Praça da Bíblia, a festa alusiva ao Dia Municipal do Evangélico. E o prefeito Flavinho, ele foi às redes sociais para anunciar, e o portal da prefeitura também já noticiou isso, a gratuidade no transporte coletivo durante esses 4 dias nos horários da festa. A gratuidade será válida para todas as linhas do sistema do transporte público municipal de Jequié, das 8 horas da noite até 1 hora da madrugada. Isso, claro, permite que as pessoas possam se deslocar gratuitamente até a Praça da Bíblia, no Jequiézinho, e retornar para os seus lares, para os bairros onde moram, no período estabelecido. Então, está aí, portanto, transporte de graça nesse período. Mais uma boa iniciativa aí para facilitar justamente o acesso das pessoas a este evento tão aguardado. A gente falava ainda há pouco sobre greve, né? Nos referindo aí à empresa terceirizada, prestadora de serviço na UESB. Por falar em greve, haverá nesta quinta-feira uma paralisação nacional dos bancários. Os bancários estão vivendo aí um momento de muita apreensão. Primeiro, tem uma campanha salarial em negociação, a mesa sendo negociada. E a Federação Nacional dos Bancos, que é uma entidade que representa os donos dos bancos, os bancos, enfim, apresentaram uma proposta que foi rejeitada pela categoria. Então, diante desse impasse, foram realizadas assembleias nas mais diversas regiões do país, em diferentes regiões do país, e ficou acertado que haverá amanhã, quinta-feira, uma paralisação nacional de 24 horas dos bancários. A categoria espera uma adesão maciça para pressionar os patrões a flexibilizarem quanto às negociações da campanha nacional unificada de 2026. E a questão vai além dos salários. Existem outras reivindicações postas à mesa, como a valorização da participação nos lucros e resultados, a manutenção dos empregos e das agências, já que estão aí com a tesoura aí cortando a agência para danar. Eles reclamam também, os trabalhadores e os bancários, do combate às metas consideradas abusivas. Os bancos estipulam metas abusivas e os funcionários têm dificuldade de bater essas metas. Falam também de condições de trabalho, enfim, e por aí vai. Mas essa paralisação nacional dos bancários, se houvesse uma adesão maciça aqui em Jiquê, não ia interferir em nada, porque na verdade amanhã também é feriado aqui, então essa paralisação não afetaria, porque os bancos não funcionarão de qualquer jeito. Mas é uma notícia importante para quem está nos ouvindo aí em outro lugar fora de Jiquê, que não vai ser feriado amanhã. Fique atento, porque corre-se o risco de não ter esse atendimento presencial. Falo corre-se o risco porque foi anunciada a greve, mas vai depender justamente da adesão, como é que vai ser isso e tal. Muitas vezes essa adesão não ocorre por completo. Ah, deixa eu falar de uma ação social importante que aconteceu no distrito de Barra Avenida. A prefeitura tem um programa chamado Social na Comunidade. Esse programa é desenvolvido pela Secretaria Municipal de Desenvolvimento Social, e no dia de ontem a edição foi desenvolvida justamente em Barra Avenida. A secretária Patrícia Miranda Brandão Santana esteve presente, o vereador José Augusto Aguiar Gutinha também, as equipes técnicas da Rede de Sistema da Assistência Social do município. E durante as ações, os moradores puderam realizar a atualização do cadastro único, a inscrição do público no ID Jovem, foi disponibilizada também pela Diretoria da Juventude, orientações, enfim. As equipes do CRAS, do CREAS, o pessoal da abordagem social também estiveram presentes, oferecendo escuta qualificada, encaminhamentos, acompanhamento às famílias em situação de vulnerabilidade social. É uma ação que conta também com a participação do Núcleo de Atendimento à Mulher, Guarda Civil Municipal, acompanhada pela Ronda Maria da Penha. Olha, são muitas mobilizações, no caso aqui da Ronda Maria da Penha, da Guarda, é uma mobilização importante, alusiva ao Agosto Lilás. Hoje acontece, no decorrer desse mês inteiro, uma campanha nacional de combate e enfrentamento à violência doméstica e familiar contra a mulher. Em várias cidades tem tido aí grandes eventos, inclusive manifestações públicas, pessoas saindo das ruas. Em Feliz Santana foi a OAB que encabeçou essa luta, enfim. Mas tá aí, Social na Comunidade, chegando a Barra Avenida, distrito aqui do município de Jiquê. Eu falava ainda há pouco sobre a festa do Evangelho, daqui a pouco a gente vai ouvir o pastor Moisés a participar aqui do nosso programa. Daqui a pouco o pastor Moisés vai conversar conosco acerca dessa festa tão aguardada, tão esperada. Daqui a pouco, portanto, aqui na sequência, nosso Antônio Júnior se movimentando, como sempre, tanto ele quanto o Del, para nos trazer as melhores informações nesta manhã. 7:10 agora, e os Correios não param de acumular prejuízos, viu? Foi divulgado agora. Foram divulgados agora dados preliminares do balancete contábil. E, de acordo com esses dados preliminares, nos primeiros 6 meses deste ano, os Correios acumulam prejuízo da ordem de 5 bilhões e 400 milhões de reais. A situação é muito parecida com o que aconteceu no ano passado, nesse mesmo período. Muito parecida. Isso quer dizer que A crise continua, né? A crise continua. As receitas dos Correios permanecem praticamente estáveis na comparação com o primeiro semestre de 2025. E por aí vai. Rapaz, é quebradeira retada essa, tu já viu? Que quebradeira é essa? Esse governo de Lula também não é brincadeira não, viu? Quebradeira danada. Quando não é uma coisa, é outra. Olha, o Brasil tá passando aí um momento dificílimo, viu? Essa década aí já tem gente achando uma década perdida, né? Nós tivemos um período dificílimo que foi no começozinho por conta da pandemia. Já vínhamos de uma década anterior complicada, com recessão e tudo mais. A crise foi tão grande que Dilma Rousseff acabou afastada por conta disso, né? As coisas estavam desandadas, sobrou para Dilma. E agora, essa situação aí. E não pense que vai melhorar não, viu? Não é nenhum pessimismo não, é um choque de realidade que a gente precisa dar também na população. Não pense que vai melhorar, até porque os candidatos que estão aí se apresentando para governar o nosso país não dão mostras, não dão nenhuma sinalização de que haveremos mudanças para melhor. A tendência é, no mínimo, ficar do jeito que está, se não piorar ainda mais. Alguém aí falando sobre a crise das Casas Bahia, o próprio CEO da Casa Bahia. E aí, como é que tá a situação da empresa aí e tal? Fechou não sei quantas lojas, não sei o que e tal. É. E não se iluda não, 2027 vai ser pior. Então é uma frase de alguém que já está até o pescoço enfiado numa crise sem precedentes na história de uma das gigantes do varejo. E as Casas Bahia não estão sozinhas nessa não, viu? Dia desse quem entrou também com pedido de recuperação judicial, etc, foi aquela loja Marabá, famosíssima aí, porque aquele Zezé de Camargo Luciano fazia muita publicidade, uma empresa muito forte também. Pois é, também nessa pindaíba toda. Hora do intervalo, daqui a pouco a gente volta trazendo entrevista, trazendo outras notícias na sequência aqui do nosso Jornal da Manhã. E você que nos acompanha também pelo YouTube, obrigado, viu? Obrigado pela sintonia também, vocês que nos acompanham aí também pela tela do YouTube, no canal oficial da sua Jequié FM.
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1: GQFM 714.
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7: Lineu Silva chegando com mais uma primeira parte do nosso Auto Dicas. E para começar, uma dica importante: lavar o motor sem os cuidados corretos pode danificar componentes eletrônicos. Água em sensores e conexões pode causar falhas sérias no seu poçante. O ideal é sempre fazer esse serviço em locais especializados, tá bom?
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9: Muito bem, Nancy. E as obras de duplicação da Avenida Ulisses Coelho Lima permanecem abandonadas pelo governo do estado. Tem causado transtornos e prejuízos gigantes para os moradores, para os comerciantes daquela área. Imagine. Uma obra prometida há 5 anos, todos imaginavam que seria realizada em pouco tempo. De repente, lá, essa embromação danada. Olha, muita gente insatisfeita por conta dessa obra que não anda. Outros problemas vão surgindo e as pessoas preocupadas, apreensivas, né? Olha só que confusão. Muita gente insatisfeita. Se nas redes sociais aí, o que tem de gente lá do quilômetro 3, quilômetro 4 reclamando, é uma grandeza. Toda hora aparece aí um vídeo: olha, gente, que esculhambação é essa, que abandono é esse, que descaso é esse, pô, de Jequié não merece, não merece o mínimo de consideração. Não é porque a gente mora aqui num bairro popular que merece ser tratado desse jeito. São várias as manifestações nas redes sociais. Cadê o governador que não resolve isso, né? Obras de duplicação da Avenida Ulisses Coelho Lima. Situação realmente é vexatória lá. Não tem condição de continuar daquele jeito, não. Se prontificou a fazer, que faça. E que faça bem feito, né? Isso vale para todo mundo, viu? Isso vale para todo mundo. Se você se prontifica a fazer algo, que faça. E no caso do serviço público, que comece, desenvolva e conclua dentro do prazo, para o povo não se sentir aí enganado. Com complicado isso. 7:26, voltamos a falar sobre o Dia Municipal do Evangélico, que começa nesta quarta-feira aqui em Jequié. Teremos ao longo dos próximos 4 dias presença de importantes nomes da música gospel nacional. E é um evento que atrai pessoas de diversos cantos. Teve gente que vem de muito longe para acompanhar. Afinal, não é todo dia que você tem a chance de estar perto de nomes como Aline Barros, só para citar um exemplo. A Juliana Souza, que faz tem feito um sucesso tremendo também. Então, Praça da Bíblia sendo preparada, já está quase tudo prontinho por lá. Vamos acionar o nosso repórter Antônio Júnior, que está ao lado do pastor Moisés, que gentilmente mais uma vez nos atende também, para nos trazer informações atualizadas acerca deste evento aguardado com tanta expectativa. Antônio Júnior, é com você, bom dia.
0: Pois é, Souza Andrade, bom dia a você, bom dia aos ouvintes da GQFM. Souza, conosco aqui o pastor Moisés. E a gente, nós da GQFM, estaremos cobrindo esses dias aqui de 19 a 22, o dia do evangélico aqui na cidade de Jequié. Tudo pronto, palcos sendo instalados, poda de árvores, tudo organizado. Bom dia.
3: Bom dia, Antônio Júnior, bom dia, Souza Andrade, bom dia, ouvintes da GQFM. É uma alegria estar falando com vocês. Desde já nós agradecemos aí a parceria, a cooperação. É, estamos aqui naquele, nos finalmente, acertando os detalhes. Toda a equipe da prefeitura está mobilizada para esse momento em que a estrutura do evento é montada. Nós também da OPEG, a Ordem dos Pastores Evangélicos de Jequié, estamos aqui naquela mobilização e agradecendo toda a sociedade de Jequié pelo apoio, pela resposta. Como todos sabem, dia 20, na quinta-feira, é o dia do evangélico, mas nós temos aí o apoio desde o ano passado do prefeito Zé Cocá e esse ano o prefeito Flavinho, em que nessa parceria celebramos durante 4 dias. Então, nós temos aí 4 dias de festa para as famílias de Jequié e região. Nós temos caravanas que vêm, especialmente no feriado e no sábado, teremos caravanas das cidades circunvizinhas. Então, nós teremos aí um momento muito, muito especial. Quarta-feira, Samuel Leotério, artistas locais. Quinta-feira, Juliane Souza e também os artistas locais participando. Sexta-feira, nós teremos aí o Thales Roberto. No sábado, então, nós teremos Nengo Vieira, além dos artistas locais, Aline Barros. Também nós queremos destacar, esse ano nós estamos preparando uma praça de alimentação para colocar todos os comerciantes em um único local e estamos preparando um espaço para as crianças. As crianças poderão chegar, pegar seu ingresso e estar desfrutando também.

0: convite para a população de todas as religiões para participar do evangelho que a cidade quer.
1: É, na verdade, nós dizemos que esta é uma festa coordenada pelos evangélicos, pela Ordem dos Pastores, juntamente com a prefeitura, mas é uma festa para a cidade, para todos os moradores da cidade. Nós esperamos de braços abertos a receber todos de Jequié e região.
0: Tudo certinho.
1: Tudo certo. Deus obrigado, abençoe.
0: Obrigado, pastor Moisés, um dos organizadores aqui, Souza, desta grande festa que acontece na cidade de Jequié. Repórter Antônio Júnior para Jequié FM, eu deixo com você, Souza Andrade.
2: Ok. Obrigado, viu, Antônio? Obrigado aí também, pastor Moisés. Olha, é uma festa muito bonita, viu? Muito bem estruturada, muito bem organizada, participativa, como disse o pastor aí, vem gente de todos os lugares. É uma festa que já faz parte do nosso calendário de atividades, no caso aqui alusiva ao Dia Municipal do Evangélico. São duas datas festivas voltadas para os evangélicos. O Dia Municipal do Evangélico, sempre celebrado dia 20, né? No caso aqui tem uma programação de 4 dias, e temos também a Marcha para Jesus, que é também um outro evento grandioso, importante, e também consegue atrair pessoas de diversos lugares da nossa Bahia. É isso aí. Hoje é dia de sair pesquisa aí para todo lado, viu? Tem aí pelo menos umas 4 pesquisas que devem sair hoje para a gente sentir aí o termômetro das ruas com relação à campanha presidencial. Eu acho que não vai ter nenhuma da Bahia hoje, não. Nem sei. Mas com relação à campanha nacional, vamos ter aí diversas pesquisas sendo anunciadas hoje, os resultados sendo anunciados hoje. Daqui a pouco começa a gente entender. De alguns estados também vai sair, né? São Paulo já deve estar saindo agora de manhã também. Enfim, eleições. Tem um debate da Band domingo, né? Tem um bocado de gente aí dizendo que querem espirrar. Lula querendo espirrar, o Flávio Bolsonaro querendo espirrar, tudo querendo fugir aí das perguntas. Não é a pergunta entre eles dois, não, porque eles dois lá, eles se protegem, né? Todos dois com, né? Telhado de vidro, aí fica sem querer tratar determinados assuntos, corrupção, etc, todo mundo sai de banda. Mas tem as perguntas dos jornalistas, tem as perguntas dos demais candidatos a presidente, também vão participar. Aí estão querendo cair fora. Só que esse debate da Band tem uma tradição muito forte. Foi o primeiro debate após redemocratização. E a Band mantém essa tradição de ser o primeiro grande debate nas campanhas presidenciais. Seria uma desfeita muito grande também eles não participarem. Mas que estão preocupados com isso, não estão, não. Eles não estão preocupados em cuidar do povo, ainda mais fazer uma desfeita, um canal de televisão que se esforça tanto para fazer um debate desse, que é de suma importância para o eleitor também acompanhar, viu? É de suma importância para o eleitor acompanhar, para ter muita gente ainda indecisa. Você vê os percentuais pequenos aí nessas pesquisas, mas o percentual é pequeno, mas o número de eleitores é grande, porque o Brasil tem eleitor que não acaba mais. Então você fala assim, tem 8%, 10%, é muita coisa para o universo de tantos eleitores no Brasil. E quer ter o quê? 119 mil eleitores, né? Os mais importantes colégios eleitorais do estado da Bahia. É isso aí. E gente, que tragédia, hein, né? No Paraná, acidente entre micro-ônibus e uma carreta, 22 pessoas morreram, 5 pessoas estão feridas. Essa notícia é de agora. Um acidente entre um micro-ônibus e uma carreta na madrugada desta quarta-feira deixou ao menos 22 pessoas mortas, tem 5 pessoas feridas. Isso aconteceu em uma BR que fica em Ipiranga, conhecido lá como Campos Gerais do Paraná. Ainda conforme informações da Polícia Rodoviária Federal, a maior parte das vítimas ocupava o micro-ônibus que pertence à Secretaria de Saúde da Prefeitura de Ibituva. Isso é no Paraná, viu, gente? O condutor da carreta também morreu. A carreta é de Erechim, no Rio Grande do Sul. Evidências preliminares.

0: imagens apontam que o caminhão teria invadido a pista contrária, colidindo frontalmente com o ônibus. As circunstâncias estão sendo analisadas através de levantamento feito no local, enfim. Mais uma tragédia verificada. As imagens já estão circulando. Não sobrou nada do ônibus, viu, Nancy? Nada, nada. No micro-ônibus ficou totalmente destruído. Uma carreta grande. Mais uma notícia triste, né? O número de acidentes tem crescido cada vez mais e isso é fator de preocupação. É fator de preocupação. O Brasil não tem tido a habilidade necessária para conter essa situação. A cada dia acidentes, muitos deles por imprudência, por imperícia, por descuido. E o Brasil precisa virar essa página aí, de sermos cada vez mais cuidadosos quando estivermos ao volante, estivermos guiando uma motocicleta. E isso vale não somente para quem pega as estradas, mas também quem circula pelas ruas das cidades brasileiras. Cuidado redobrado. Você sempre se fala sobre isso, é a chamada condução defensiva. Você dirige não só para você, mas para os outros também. Todo cuidado é pouco, mas isso precisa ser um esforço coletivo. Não adianta um percentual fazer e o outro não fazer. E essa questão de consciência é um negócio muito difícil, muito difícil. Prova disso está aí. Os acidentes acontecem, os exemplos são cada vez mais terríveis. Mas a gente precisa virar essa página para não ter que conviver por mais tempo com tragédias e mais tragédias. 22 pessoas inocentes que iam em busca de tratamento de saúde, de repente uma carreta de lá para cá, segundo informações preliminares da Polícia Rodoviária Federal, acaba invadindo a pista contrária e causa uma tragédia desse tamanho. Complicado, viu? Muito complicado mesmo. E a gente não vê por parte da própria população, né, grandes esforços no sentido de mudar isso. Não vê. A gente está cada vez mais descuidado, a verdade é essa. 7h37 agora, vamos para o intervalo, Nancy?
1: Vamos sim, Souza Andrade. 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Não tem comparação. 7h38.
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3: Hora das notícias do esporte, né, Nancy? Quem está chegando é o John. E aí, John, bom dia para você.
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4: Bom dia, Souza Andrade. Bom dia para você que acompanha o Jornal da Manhã. Após saída polêmica de atacante, o Corinthians anunciou nesta terça-feira a renovação do contrato de Memphis Depay. O novo vínculo do atacante holandês terá duração de 2 anos e será válido até julho de 2028. O novo acordo, inclusive, já foi registrado no Boletim Informativo Diário, o BID da CBF, permitindo que o holandês esteja em campo nesta quinta-feira contra o Rosário Central da Argentina pelo jogo de volta das oitavas de final da Libertadores.
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4: Noite positiva para brasileiros. Na Sul-Americana, oitavas de final, jogos de volta, o São Paulo foi o primeiro brasileiro a carimbar vaga para as quartas de final. No Morumbis, bateu Bolívar por 3-1 e avançou. Já na Libertadores, também na fase de oitavas de final, jogos de volta, o Fluminense visitou o Independiente Rivadavia e na segunda etapa, com um jogador a menos, abriu o placar, mas cedeu um empate. 1-1 no tempo normal. Nos pênaltis, o goleiro veterano Fábio, de 45 anos, brilhou e garantiu por 5-4 a classificação do Fluminense para as quartas de final. E hoje, pela Sul-Americana, o reencontro de brasileiros. Atlético Mineiro e Red Bull Bragantino se enfrentam às 7 da noite. O Galo tem a vantagem de 1-0 do primeiro jogo. E na Libertadores, também às 7 da noite, o Palmeiras visita o Cerro Porteño. E na sequência, às 9:30, o Flamengo recebe o Cruzeiro. Ambas partidas, na ida, terminaram em 1-1. Se assim permanecerem, as respectivas decisões vão para os pênaltis. Eu volto com você, Souza Andrade.
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3: Muito bem, John. Obrigado, viu? Até amanhã. Até amanhã também para você. Amanhã é feriado, né? Um abraço para todo mundo. Bom feriado amanhã. Mas hoje, lembre-se, tem um dia inteiro ainda de trabalho pela frente. Sexta-feira a gente vai estar aqui de volta nesse mesmo horário, com a permissão de Deus. Até lá.
0: 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Evangelho de Mateus, capítulo 16, versículo 13 em diante. Olha, aqui a Bíblia fala da confissão de Pedro. Pedro, o discípulo de Jesus, muito sanguíneo, uma certa ocasião, Jesus, reunindo os discípulos, perguntou: os homens dizem que eu sou quem? Aí um disseram: o senhor é Elias. Um diz que o senhor é João Batista, que ressuscitou. Outro diz que o senhor é Isaías ou Jeremias. Aí Jesus fala assim: mas pra vocês, eu sou quem, afinal de contas? Aí Pedro chega e diz: tu és o Cristo, o Filho do Deus vivo, que havia de vir para o mundo. Aí Jesus diz: eu te digo, Simão Pedro, que não foi nem carne nem sangue que te revelou, mas o Espírito de Deus. Pedro, com aquilo, teve a revelação de que Jesus era o Cristo, o Messias, o ungido. Porque o nome Jesus é de um homem, mas o Messias ungido é a parte divina. Então, Pedro teve essa revelação e foi abençoado por tê-la. Que nós, eu e você, possamos ter essa revelação do Cristo vivo, do Cristo, do Jesus, o Messias, aquele que veio para nos salvar. 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
12: Oi, gente linda. Letícia Leal aqui no Guia Astral. Que bom ter você nesta primeira parte. Vamos conferir as previsões para Áries, Touro e Gêmeos.
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12: Para Áries, um dia excelente para carreira, objetivos. Decisões favorecem metas construídas com dedicação. Troque informações só com quem confia. Cor, coral. Número 48.
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12: Touro. Ótimo para expor decisões em grupo. Sua consciência é primordial para seus valores. Seja sábio e não carregue karmas. Cor, amarelo ouro. Número 11.
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12: Gêmeos. Decisões importantes afetam futuro, carreira. Exercite resiliência para obter soluções, mas nem tudo está sob seu controle. Cor, roxo. Número 60. Daqui a pouquinho eu volto com mais do Guia Astral. Não saia daí.
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23: Olá, bom dia, tudo bem? Peço agora licença, permissão, autorização para entrar na sua casa, no seu carro, no seu trabalho, acompanhando você onde quer que você se encontre. São 8h02 no ar, o Rota 89, aqui na melhor. E na sonoplastia, minha amiga Nancy Dias.
24: Quem mais

0: Potência comigo, minha potência psicológica. São 8:03. Olá, Zé Ronco, bom dia. Chama no zap.
1: O telefone zap 988461549.
0: 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Acesse YouTube, canal GQFM. Assista o programa, veja os estúdios, apresentadores, as reportagens do Antônio Júnior e também do Del Santos. Chama e cuida, minha potência. Vá no WhatsApp agora, ou melhor, vá no YouTube, canal GQFM, se inscreva no canal. Se você ainda não está inscrito, começou a assistir, aperta o dedinho positivo, faça como viu, sou vascaíno. Bom dia, meu amigo, tô de camarote esperando o programa que gosto muito. Manda abraço aí pra Nonas, também duas filhas, Aline, Silvinha, pois estamos aqui assistindo o seu programa. Valeu, Wilson. A Sueli também já passa por aqui, também já deixando o seu like. Tem a opção compartilhar? Você pode compartilhar jogando aí no seu grupo de WhatsApp, do grupo da família, no grupo da academia, no grupo da resenha, no grupo de o que for. Bota lá e traga a galera pra assistir o programa. E também pode mandar sua mensagem no nosso chat, faça como o Val Cerqueira, tá lá em Porto Seguro. Tá lá, bom dia, mascote Nancy. Hoje é o quê? É o Niver da minha irmã Miralva. E recebe os parabéns. Hã? Aniversário de Miralva, do seu irmão Val Cerqueira e também do seu marido Érico da Silvani. Valeu, potência psicológica, um forte abraço aí pra irmã do Val Peru fazendo aniversário hoje. Você tá assistindo o programa de hoje, de que país, de que estado, de que cidade, pode mandar a gente aí no chat do canal da GQFM no YouTube. 8:05, potências. O programa Rota 89 está no ar, em nome dos maiores e melhores anunciantes do rádio de Jequié e também de toda a nossa região. Preste atenção, pega a visão e vem aqui comigo. Lembrando que estamos aí, véspera de feriado. Feriado municipal, amanhã é dia do evangélico. 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Vamos ao radar.
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0: Mexe comigo, minha potência. 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Ô, potência, a informação que nós temos aqui agora é a seguinte. A terceira fase da operação Cifiso foi deflagrada na manhã de ontem, dia 18, contra investigados por operar um esquema destinado à introdução e circulação irregular de aparelhos celulares no conjunto penal de Feira de Santana. Um policial penal foi preso preventivamente e 5 mandados de busca e apreensão foram cumpridos nos municípios de Feira de Santana e Santo Estevão. Aí você pergunta, como é que um celular entra em um presídio e por que as autoridades não colocam bloqueadores de celulares nos presídios?
4: Genial.
0: Pois é, vai saber. Segundo as investigações, o esquema tem possível participação de pessoas situadas dentro e fora do sistema prisional. Claro, para o celular entrar, tem que molhar a mão de alguém. Tem que molhar a mão de alguém. Foram apreendidos celulares, cartas manuscritas e uma arma de fogo na residência do policial penal. A CIFISO, o nome da operação é essa, CIFISO 3, decorre do aprofundamento das investigações iniciadas a partir da operação Angerona 2, que identificou indícios de esquema de ingresso clandestino de celulares em presídios baianos, incluindo o GQE também, e cujas apurações apontaram para a prática de crime de corrupção ativa e passiva. Corrupção ativa é aquela que o funcionário público, ele recebe mesmo a grana da corrupção para facilitar a entrada de produtos ilícitos dentro de presídios por aí afora.
4: O bambu tá enganando.
0: O assédio é muito grande. Quem é policial penal, quem trabalha em presídio, é assediado o tempo todo. Ainda mais aqueles que trabalham diretamente nos pavilhões. Tem uma antessala que o agente fica ali sentado, olhando os presos, um banho de sol, mas tem um contato visual, tem um contato, sabe, todos os dias. O cara tá ali apertado com uma dívida, quer trocar de carro, sabe que o crime organizado tem dinheiro, olha, vou botar ali tanto na sua conta, agora olha, facilita a vida da gente aí, viu? Aí o mente fraca, o corrupto por natureza, se corrompe, se deixa levar, se entrega à bandidagem travestido de agente público. E aí acaba facilitando o ingresso indevido de aparelhos telefônicos em estabelecimentos prisionais, organização criminosa, essa inclusive da operação Sísifo. Sísifo. O nome da operação é Sísifo. Sif. É. Será, não?
1: É.
5: Acho que não.
0: Será que é o prefixo da frase vá sif? Sísifo.
1: Calma, Júnior Mascó.
0: Vá Sísif.
1: Calma, Júnior Mascó.
0: Calma, não vou completar a palavra, não. Não vou completar. Vá Sísifo. Não vou completar, pode ficar tranquilo. De acordo com os elementos reunidos na investigação, o policial penal lá de Feira de Santana, do presídio lá, ele teria atuado em articulação com pessoas responsáveis pela entrega de aparelhos e valores foram estipulados, valores fora da unidade prisional e com internos que receberiam e fariam circular os dispositivos, os celulares, no interior do presídio. A investigação também busca esclarecer a possível obtenção de vantagens financeiras decorrente de ingressos de equipamentos de celulares para os presos custodiados. Isso aí é claro, ninguém vai, nenhum agente penitenciário vai, o policial penal corrupto não vai colocar um celular dentro de um presídio de graça. Tem o preço dele. E outra, dentro do presídio, um celular é caríssimo. Tudo dentro do presídio é caro. Cigarro é caro, fósforo é caro, celular é um absurdo.
1: Facuma?
0: É caro pra um celular entrar lá, meu amigo. É quase o valor de um carro. Ó, a feira, o mercado que opera dentro dos presídios, tudo é caro, amigo. Tudo, a droga pra chegar lá é mais caro, o celular pra chegar é mais caro, a pasta de dente é mais caro, o sabonete é mais caro, o creme é mais caro, a pasta de dente é um absurdo, tudo dentro do presídio é mais caro. Mas os criminosos têm dinheiro, fato. São 8:12 no programa Rota 89. Aqui a informação, ela não para não, minha potência. Aqui é lei do gafanhoto, é um atrás do outro. 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São 8:13 no programa Rota 89, preste atenção, pegue a visão, a informação que nós temos aqui agora, inclusive tá na tela aí, para quem tá nos assistindo, é o pessoal do DEIC e do GAECO dentro da casa do agente, do policial penal lá em Feira de Santana. Essa foto que nós estamos mostrando no nosso canal do YouTube, que agora já não tá mais. Teve um acidente ontem na rodovia entre Piauí e Itajibá. Nós temos aqui inclusive já o vídeo desse acidente. Eu quero chamar a atenção dos motoristas que estão trafegando nesse trecho. Eu passei lá nesse último final de semana, estão recuperando, tem uma empresa fazendo a recuperação, tapa buracos dessa rodovia a 650 que liga Ipiaú a Dário Meira, ao entroncamento com a BR-030. Ela entronca com a BR-030. E pelo fato da empresa estar trabalhando lá, fazendo serviço de manutenção e de tapa-buracos, está sem a sinalização vertical, placas, e sem a sinalização horizontal, faixas, não tem. À noite um perigo, você não sabe distinguir o que é pista ou o que é ribanceira, porque não tem sinalização. E ali a sinalização, principalmente a horizontal, que é as faixas, para quem dirige à noite, ela é fator de sobrevivência. De sobrevivência, porque você seguia pelas faixas, você guia pela faixa branca e você guia pela faixa amarela à noite, e tá um perigo danado. E ontem, meu amigo, foi envolvendo um caminhão da CP, do GP, Grupo Petrópolis, um caminhão de cerveja da Itaipava. Põe na tela aí o vídeo, por gentileza, produção. Já tá rodando aí na tela para quem tá nos assistindo. É o motorista do Grupo Petrópolis 10. O caminhão, não tô entendendo como esse caminhão ficou atravessado assim. Observe que o trecho é um trecho que está sem sinalização, porque é onde está o asfalto novo. Aí o pessoal vai parando, o caminhoneiro desce e já tá lá um carro encaixado. Uma mulher, coitada, estava dirigindo um veículo de passeio e encaixou na lateral deste caminhão. Eu quero entender a dinâmica deste acidente. Foi algo assim realmente terrível. Um acidente de trânsito foi registrado na tarde de ontem na BA-650, na altura do quilômetro 61, nas proximidades do trevo que liga Itajibá para Aiquara. A ocorrência envolveu um caminhão e também um automóvel, um Ford Ka. É isso que eu tô vendo aqui no vídeo. Acesse agora o YouTube, canal GQFM, nós estamos exibindo aí o vídeo, o pessoal retirando o caminhão. Eu queria entender como esse caminhão ficou atravessado na pista desse jeito. Será que ele deu um cavalo de pau, rabiou, perdeu o controle? Segundo o relatório da ocorrência, o acidente aconteceu às 3 horas da tarde de ontem. O caminhão Mercedes-Benz do grupo Petrópolis, com a placa inclusive da Itaipava, era conduzido por um homem de 45 anos de idade, morador aqui de Jequié. Motorista aí, ó, daquele jeito que é. E já o segundo veículo envolvido, Ford Ka, conduzido por uma mulher moradora de Itajibá. Conforme o relato do condutor, do condutor do caminhão, o que disse o motorista do caminhão neste acidente? Ele disse que um ciclista teria surgido repentinamente na frente do caminhão. Para evitar um possível atropelamento ou colisão com o ciclista, disse o motorista do grupo Petrópolis, ele realizou uma manobra brusca para a esquerda, acabou invadindo a pista contrária. Nesse momento, a senhora que seguia dirigindo o Ford Ka no sentido oposto não conseguiu evitar a batida e atingiu em cheio a lateral do caminhão da cervejaria, Com o impacto, o caminhão ficou atravessado na pista. Uma guarnição da 55 CIPM de Piauí esteve no local, adotou as primeiras providências. Posteriormente, equipes responsáveis pelo atendimento da ocorrência, terceiro pelotão da Polícia Rodoviária Estadual, que tem um posto ali no Japumirim, foram acionados. O automóvel ele foi removido para o pátio de Jequié, enquanto o caminhão foi liberado para o condutor após o contato com a empresa responsável pelo veículo, Grupo Petrópolis. A frente do Ford Ka ficou arrebentada. O caminhão não teve nada, mas o motorista do caminhão, a versão dele foi essa: surgiu um ciclista, para não bater no ciclista ele jogou para a esquerda, ou seja, pista contrária. A senhora que vinha no Ford Ka não conseguiu parar e acertou em cheio na lateral da carroceria do caminhão do Grupo Petrópolis. A frente do Ford Ka ficou totalmente arrebentada. Se o veículo tiver seguro, tudo bem, vai ser segurado. Se tiver no seguro de Deus, aí ela tem que acionar a justiça também e o Grupo Petrópolis para arcar com todas as despesas. Eu acredito que o caminhão também seja um caminhão segurado. Se tiver seguro, tem que cobrir o prejuízo aí de ambas as partes. Agora são 8:19. Nós vamos ao intervalo comercial, é bem rapidinho. Eu peço a você que mande sua mensagem no nosso WhatsApp 739-8846-1549. É rapidinho.
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0: Jequié FM 8:20.
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2: E chegou a hora de conferir mais previsões para o seu signo.
3: Câncer, Leão, Virgem.
2: Câncer, as decisões que você toma agora formarão karmas futuros. Seja sábio na condução do relacionamento e das relações que promovem seu crescimento. Mantenha amigos valorosos. Cor azul claro, número 56.
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2: Leão, firme nas convicções, deforma as metas profissionais. Encare karmas com responsabilidade. No comando, desapegue-se de comportamentos nocivos. Cor branco, número 3.
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2: Virgem, a vida abre portas que não podem ser descartadas. Em desenvolvimento, encare caídas como um troféu. Aprendemos a levantar, viu? Equilíbrio entre coisas e pessoas é chave. Cor cereja, número 45. Daqui a pouco eu volto com os próximos signos. Continue com a gente no Guia Astral.
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0: 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Aqui no Zap, bom dia, Júlio Mascote. Hoje é o dia do julgamento do caso Paulo Roberto Cardoso e do seu filho Vitor Rubato Cardoso. É o pai e filho que foram assassinados lá no bairro Pompeiro Sampaio. A justiça começa a julgar o caso hoje, inclusive a nossa reportagem vai estar atenta. O Del Santos vai estar no Fórum Bertino Passos acompanhando tudo de perto. A família Rubato, por intermédio da assistência de acusação, comunica aos familiares e amigos e à comunidade que a sessão do julgamento pelo Tribunal do Júri foi designada para o dia 19 de agosto, hoje. E começa, viu, Del, daqui a pouco às 9 horas, no Salão do Júri do Fórum da Comarca de Jequié. A data representa mais uma importante etapa na busca pela prestação do serviço judicial referente ao fato que vitimou Vitor Rubato Cardoso e Paulo Roberto Cardoso. Eles foram assassinados por um homem que estava trabalhando ao lado da casa deles, pedreiro, e depois do assassinato o pedreiro fugiu. Estava já chegando no Rio de Janeiro para embrenhar em uma daquelas favelas do Rio de Janeiro, mas só que a Polícia Rodoviária Federal conseguiu detê-lo na rodovia e ele está no presídio. A família agradece a todas as manifestações de apoio, solidariedade, porque foi um caso de grande repercussão. Pai e filho discutiram ali com o pedreiro e o pedreiro pegou a arma e atirou nos dois. Chegaram a ser socorridos, mas infelizmente não resistiram aos ferimentos. E imagine a dor de uma família em perder o pai e o filho ao mesmo tempo assassinado. O julgamento é hoje no Fórum Bertino Passos e a reportagem da GQFM vai estar acompanhando tudo de perto. 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
1: Ô Júnior, bom dia, Júnior. Bom dia, Nancy. Ô Júnior, quando é que as autoridades de direito vão tomar providência sobre essas motos e bicicletas elétricas? Eu fico observando, Júnior, eles avançam o sinal vermelho, eles andam sem capacete, andam pela contramão. Quase atropelei ontem uma menina aqui, ela passou aqui nessa rotatória aqui da BA-130 com a César Borges, onde tem um bicicletário ali. Ela passou ali, a mão era minha, Júnior. Porque eu tava na rotatória. Pois ela veio da César Borges com tudo e entrou na frente. Eu freiei quase em cima dela e ela nem pro lado olhou, seguiu direto, sentido Pindorama pra lá. Quando aconteceu uma morte, não um acidente não, quando aconteceu uma morte, aí eles vão tomar providência. Porque é assim que acontece, não é, Júnior?
0: É. Sim, com certeza, meu amigo. O que você falou aí já resume até o meu comentário. Só vão tomar uma providência quando morrer alguém influente. Quando alguém sofrer um acidente que tiver uma mutilação, que for de uma gravidade, de uma grande comoção social, aí vão tomar providência. Né? O comércio de motos elétricas vem se proliferando, tudo quanto é lugar, agora você vê uma lojinha lá aberta, vendendo as motinhos elétricas, tudo bem. É o comércio, tem que

0: vender mesmo. Mas é, e a questão da legislação, disciplina, fiscalização com relação a isso daí? Então você falou bem, vamos aguardar, vamos esperar, Deus queira que não aconteça. Mas as providências, a fiscalização e a comoção social é que vai fazer com que providência seja tomada. Não morreu ninguém ainda, então tá tudo tranquilo aí, ninguém fala nada, é moto elétrica andando em cima de passeio, moto elétrica andando na contramão, é gente andando com moto elétrica sem capacete, como se fosse bicicleta, levando duas, três pessoas na moto elétrica, tudo bem. Não morreu, quando morrer, aí vai ter aquela comoção, ah, morreu, filho de fulano, ciclano, e agora, o que é que vai fazer? Todo mundo fica com medo. Então, meu amigo, deixa rolar. Ninguém aqui é criança. Quem compra uma motinho dessa sabe o que tem que ser feito. Não sou eu que vou ficar aqui ensinando ou querendo orientar como deve ou não deve ser conduzida uma moto dessa. Deixa aí. No dia que morrer um, aí vão tomar providência.
1: Oi, Júnior. Bom dia. Oi, Júnior. Aquele negócio que o senhor estava falando ontem do Predeste, que fica empatando os carros. Ali na Rumarim não é diferente. Esse dia eu fui lá no... na loteca do Mandacaru pagar um aviso.
0: Sim.
1: Um aviso de água e de energia. Quando eu vou de bicicleta, quando eu destapei, foi em cima de uma mulher fazendo caminhada. Na crontamão, Júnior.
0: Aí, ó.
1: Na crontamão, quase que se eu vou correndo mesmo, eu tinha atropelado a mulher de bicicleta.
0: Tinha mesmo.
1: Quando eu chego mais radiante, outra.
0: Ixi.
1: De novo correndo, na crontamão.
0: Na contramão.
1: Quando eu voltei de lá pra cá, já encontrei com um homem, na crontamão. Rapaz, tá errado, gente, isso aí tá errado.
0: É.
1: Porque a gente, às vezes, se atropelar é até errado.
0: É mesmo.
1: E sabendo que a gente tá na mão da gente.
0: É verdade. Verdade. Correr e caminhar é na calçada. Não é na pista. Não é na pista de rolamento. Semana passada morreu um na César Borges. Não dê sopa o azar, não, meu amigo. Fique atento. São 8 horas e 38 minutos no programa Rota 89. Júnior Mascote anuncia aí que quinta-feira, amanhã, vai ter o Baba do Descobrimento, a partir das 8 horas da manhã no Campo do Cururu, com os desafiantes Vigílio versus Fabrício, após o Baba, churrasco e muita cerveja gelada na sede do Peladão BB. Valeu, Val. Forte abraço pra você. Bom, os nossos repórteres estão pedindo passagem. Quem está já na ponta da linha aqui, querendo passagem, é o nosso repórter Antônio Júnior.
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0: Antônio Júnior, bom dia. Você fala de onde nesse exato momento? No vídeo e no rádio, bom dia.
3: Pois é, bom dia pra você, Mascote, bom dia aos ouvintes do Rota 89. Mascote, nesse momento nós nos encontramos aqui de frente à Praça da Bíblia, né? Aí já existe uma expectativa muito grande em relação ao dia do evangelho. Fala um pouco também do trânsito aqui na Avenida João, o lá sentido para quem vai aqui, para lá os clubes, aeroporto e também a José Moreira Sobrinho, que vai aí para a parte administrativa aí, onde tem o Fórum Bertino Passos, também a Prefeitura Municipal de Jequié, Ministério Público, OAB, né? E outras instituições, né? E o Ministério Público Federal aqui no município de Jequié. Mas a gente, Mascote, veio abordar a situação, né? De que está todo vapor, toda a organização, as podas de árvores, né? A instalação também dos camarotes e também a instalação do palco, tudo pronto, todo vapor em relação ao dia do evangelho que acontece do dia 19 a 22 aqui na Praça da Bíblia, município de Quer. Conosco aqui, pastor Moisés, um dos organizadores desta grande festa. Bom dia, Júnior Mascote.
4: Bom dia, Júnior Mascote. Bom dia, Antônio Júnior. Bom dia, ouvintes da GQFM. Estamos aqui nesse momento já em pleno vapor, nos preparativos para esses 4 grandes dias. Com certeza será uma grande festa que está sendo preparada com todo carinho a Ordem dos Pastores e a Prefeitura Municipal de Jequié para todas as famílias de Jequié e região. E nós queremos convidar todos vocês, estejam aqui a partir das 18 horas, amanhã na quarta-feira, nós teremos Samuel Leotério, na quinta-feira, além do pregador e dos artistas locais, quinta-feira nós teremos Juliane, artistas locais também. o apóstolo Milton Ebenezer. Na sexta-feira nós teremos Thales Roberto, os artistas locais, o pastor Bruno Loureiro pregando. E no sábado nós teremos Nengo Vieira, artistas locais, e Aline Barros. Com certeza tudo está sendo preparado com maior carinho para todas as famílias. E esse ano nós temos uma novidade. Ainda tem tempo? Dá para falar?
3: Vamos lá, tá ao vivo.
4: Nós temos uma novidade. Será o momento, será o espaço infantil. Então, ali em frente a Desvel, naquele elevado dos jardins, aquele elevado ali, serão montados muitos brinquedos para as crianças, onde as crianças vão poder desfrutar desse momento especial, poder sentir parte, além de Aline Barros, que vai ter um momento só para as crianças. Esse ano também a nossa praça de alimentação vai ser bem mais organizada do que o ano passado. Então, assim, estamos já naquela boa ansiedade, esperando esse momento onde o nome de Jesus será glorificado e estaremos juntos falando sobre fé, sobre comunhão e a união das famílias.
3: É só uma observação, Mascote, é que no dia 20 é dia do evangelho, que é feriado aqui no município de Jequié.
4: Exatamente, dia 20 é o feriado, então esse é o dia mesmo do evangélico de Jequié, é um feriado municipal. E com certeza esse será aquele dia onde todo mundo, a cidade vai estar parada. Então nós convidamos a todos vocês, e desde já nós agradecemos também o espaço da GQFM. Deus abençoe você, Antônio Júnior. Deus abençoe Júnior Mascote.
3: Obrigado, sucesso para vocês.
4: Obrigado.
3: Pois é, Mascote, acompanhando de perto essas movimentações do Dia do Evangélico aqui na cidade de Quê, repetindo que acontece do dia 19 a 22 agora do mês de agosto. Repórter Antônio Júnior, direto aqui da Praça da Bíblia, para o programa Rota 89, com oferecimento dos produtos da Embaía, desde 1998, vendendo e distribuindo produtos de qualidade para Jequié e toda a nossa região. Tá na Jequié? Tá na melhor, Mascote?
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0: Quase que não sai a palavra Bíblia. Não, quase que não sai, não. Saiu mesmo. Bíblia. Valeu, Antônio Júnior. Um forte abraço pra você, Potência. Falando nisso, né? Véspera de feriado, amanhã é dia do evangélico. Olha, a Prefeitura Municipal de Jequié estará colocando à disposição um ônibus gratuitamente para as pessoas que vão para o circuito dessa festa. Os preparativos para o dia do evangélico, a Prefeitura tem todo esse cuidado, como bem disse aí o Antônio Júnior, a estrutura de palco já preparada. Hoje tem ele, mas quando eu falo o nome dele, aí fica essa música hoje.
5: Júnior Mascote, qual é a música da mente?
0: Fica só martelando na minha mente essa música. Parece mais pagodarte, pagodão da Bahia. Mas não é, não, é Samuel Eliotério. Vai, pastorzão.

0: os Canela de Fogo. Qual é o nome que fala, Nancy? É o Canela de Fogo. Pois é, gente, hoje tem ônibus de graça, hein? Para garantir aí a comodidade, a facilidade de acesso à população, à programação. A Prefeitura de Jequié, através da Secretaria de Serviços Públicos, vai disponibilizar a tarifa zero no transporte coletivo durante os 4 dias do evento. A gratuidade, ela será válida para todas as linhas do sistema de transporte coletivo urbano de Jequié. De hoje até domingo, das 20h à 1h da manhã, permitindo que os usuários possam se deslocar gratuitamente até a Praça da Bíblia e retornar para bairros periféricos aqui da cidade de Jequié. Hoje o Samuel Eleutério vai balançar essa Praça da Bíblia e sábado tem reggae com Nego Vieira, que era do Morrão Fumegante. Hoje é Nego Vieira, sábado é Nego Vieira. Então tem pagodão, tem reggae, tem tudo, todos os ritmos com um só objetivo: louvar e engrandecer o nome que está acima de todos os nomes, o nome do nosso Senhor Jesus Cristo. São 8h46 no Rota 89. 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Atenção, moradores de Jequié, distritos e povoados. A empresa em 9 solicita a todos que fiquem atentos aos horários da coleta do lixo. Que horas o caminhão do lixo passa na sua rua? De tarde? Então bota o lixo depois do meio-dia. Aí 9 orienta ainda que os resíduos perfurocortantes. Quebrou um copo, quebrou um vidro, pega a garrafa, pede, serra no meio, põe o vidro dentro, depois põe na sacola plástica e amarra. Na caixa de papelão também é a mesma coisa. Pra quê? Pra preservar a saúde e a integridade dos nossos colaboradores. Então bora aqui, seguindo aqui com o programa Rota 89.
1: Meu Deus do céu!
0: Ó. Oh.
1: Você não sabe, não. Eu sou teu Deus.
0: Eu não mandei você parar. E Samuel Eleutério, ele não é de Salvador, irmão. Ele é do Rio de Janeiro, das favelas cariocas. Se fosse aqui da Bahia, falando, esse cara era do Pagodarte, esse cara era do Harmonia do Samba, esse cara era da banda O Rodo, coisa nenhuma. Mas o ritmo dele é gostoso. Eu quero ouvir Léo Santana. Fala, Leozito. Peraí, segura. Hã? Ah, é. Peraí, foi mal. Eu deixei aqui o. Para aí, Samuel Eleutério. Pronto, canta. Samuel Eleutério vai cantar logo mais. Fala, Léo.
2: Bom dia, Júnior. Bom dia a todos os ouvintes da Jequié.
0: É Léo Santos.
2: A relato desse, o rapaz que falou aí da moto elétrica.
0: Sim.
2: Eu também me deparei aqui com um caso parecido com esse aí.
0: Aí.
2: Aqui, sentido a exposição aqui, nessa rotatória aqui da exposição.
0: Ah.
2: Eu ia entrando para sentir da exposição, veio uma senhora com uma moto elétrica com duas criancinhas.
0: Olha,
2: entrando pela contramão.
0: Sem capacete nem nada.
2: Meu Deus, tomei um susto. E me deparei de frente aqui, nesse cruzamento aqui, de frente à CIP Central aqui.
0: Aí, ó. Que perigo, mas é isso aí. Não adianta a gente ficar aqui fazendo campanha educativa. Não. Pra quê? Pra que eu vou gastar meu português? Pra que eu vou gastar minha saliva pra falar, olha, a motinho elétrica tem que usar capacete. Olha, a motinho elétrica tem que andar, tem que obedecer a lei de trânsito, tem que seguir o fluxo corretamente, não pode andar em cima de passeio. Olha, a motinho elétrica é para uma, no máximo duas pessoas. Olha, a motinho elétrica tem que ter certos cuidados. Não, pra que ficar falando? Todo mundo sabe como deve fazer. Olha, a motinho elétrica não é pra comprar pra dar o seu filho de presente, de brinquedo. Pronto, não precisa. Quando morrer alguém, aí todo mundo vai se comover e vão tomar uma providência. Não morreu ninguém ainda? Tá tudo certo. Tá tudo certo aí, andar na contramão em cima da calçada, com 2, 3, 10 pessoas sem capacete. Não morreu ninguém ainda. Continua a bagunça aí, pô. Pode tocar aí, do jeito que quiser. Agora são 8h49 no programa. Rota 89, hein? Fala, Del. Seu Desidério, é com você. Bom dia, meu amigo. 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
4: GQFM 8:53.
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17: Vamos conferir agora as previsões para mais 3 signos do zodíaco.
16: Libra, Escorpião, Sagitário.
17: Para você de Libra, seu karma pode ter sido árduo, mas é hora de aprender sobre os valores da família. Exerça o desapego, nem tudo está no controle. Se sentir leveza, ótimo, você foi sábio. Dedique-se ao seu ofício. Sua cor do dia é cinza e o número da sorte é 33.
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17: Agora para Escorpião. Você e seu cônjuge, fase delicada de crescimento. Assumam o controle, desenvolvendo valores elevados para um futuro promissor. Sejam sábios nos desafios, agindo com amor que aceita e perdoa. A cor é verde escuro, número 28.
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17: E para Sagitário, os resultados no trabalho e finanças são frutos da sua dedicação passada. Seu esforço é recompensador e sua matéria-prima agora. Trace um plano financeiro. Sua cor é laranja e o número da sorte é 19. Daqui a pouco estaremos de volta com as previsões finais do Guia Astral. Não perca.
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0: Deixa comigo minha potência psicológica. São 9:03 aqui no programa Rota 89. 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Vamos dar passadinha no zap. Fala, Osvaldo.
29: Bom dia, Júnior Mascote. Ô, Júnior, a Senasc, que é a central de associações, informa os moradores e pequenos produtores rurais da região do Rio Preto do Costa que até dia 30 de agosto estará aberto o edital de inscrição em chapa para concorrer à eleição da nova diretoria da Associação de Moradores de Pequenos Produtores Rurais da região do Rio Preto do Costa. Os interessados devem procurar a Senasc, situado dentro do antigo mercado municipal, na Praça da Bandeira Centro, no dia de segunda, quarta e sexta, de 14 às 17 horas.
0: Valeu, Osvaldo. Olha, a Câmara Municipal de Jequié aprovou a indicação de autoria do vereador Gutinha, solicitando a adoção das providências necessárias para a requalificação e revitalização do canteiro da Praça Governador Roberto Santos. É aquela praça que fica ali em frente ao Centro de Saúde Almerinda Lomanto, em frente à rodoviária de Jequié. A proposta defendida por Gutinha também prevê a implantação de 2 quiosques no espaço. E eu acho bom, eu acho necessário, porque ali é o lugar de espera do TFD. As pessoas que fazem o tratamento fora do domicílio vão para lá todas as noites. Ali é o cartão postal da cidade, porque é entrada e saída de quem chega na nossa cidade ou quem sai através dos ônibus intermunicipais e estaduais. E aquela praça ali tá feia, precisa sim de uma requalificação. A praça do lado de baixo, ali na Santa Luzia, ficou linda. Agora precisa refazer aquela praça em frente à Igreja Católica, em frente ao Almerinda Lomanto. Tá na hora de fazer uma praça bonita, decente, organizada, até mesmo para favorecer as pessoas que ficam ali todas as noites aguardando o TFD. A iniciativa busca melhorar a organização e as condições de utilização da praça, que recebe diariamente um fluxo significativo de moradores, pacientes, acompanhantes e demais frequentadores em razão da proximidade com a unidade de saúde. Tem a Igreja Católica, tem a rodoviária. E segundo a justificativa do vereador Gutinha, a revitalização do canteiro contribuirá para tornar o ambiente mais seguro, agradável, enquanto os quiosques poderão oferecer melhores condições para comerciantes e também frequentadores daquela unidade.
3: Tempo, né, Júnior?
0: Foi o que, minha amiga? Bom dia.
3: Falando sobre essas motinhas elétricas, Júnior.
0: Oi.
3: Eu vejo adolescente em seus 12 ou 10 anos de idade montado nessas motinhas aqui na César Borges, quando eu faço caminhada assim de tardezinha, 6:30 da noite. Eu vejo os adolescentes montado nessas motos, eles não respeita a curva, não para nem num lugar que é para parar. E entra de qualquer jeito e sai assim, de qualquer jeito. Eu fico, meu Deus do céu, como é que a pessoa fica no trânsito? Só porque tá na moto elétrica, acho que os que tá transitando de moto ou de carro tem obrigação de parar para dar vez a ele. E se não dá tempo, né, Júnior?
0: Não tem obrigação coisa nenhuma. Inclusive, vamos falar mais sobre esse assunto, porque é um assunto assim importante. Porque muitos pais inconsequentes estão comprando essas motos. E o que que acontece? Estão dando de presente para os seus filhos como se fosse brinquedo. Não é. Agora são 9:07, preste atenção. É crescente, isso é fato, é crescente o uso de motos elétricas e especialistas, eles estão alertando para os perigos dessas motos. O que diz a lei sobre veículos elétricos? A legislação brasileira enquadra os veículos elétricos em diferentes categorias, como ciclomotores, que podem ser elétricos ou a combustão, bicicletas elétricas e equipamentos de mobilidade individual, que são as patinetes, skates e etc. Motos elétricas, elas seguem a moto elétrica, ela segue a legislação da motocicleta combustão, da moto a gasolina. A moto elétrica segue a legislação da moto movida a gasolina. Ciclomotores também seguem regras similares, incluindo emplacamento e habilitação. As bicicletas elétricas, aquela que tem o pedal que você pode pedalar ou ligar o elétrico e ir, como já vi algumas aqui em Jequié, por sua vez elas possuem regulamentação específica. Bom, a bicicleta elétrica, ela é fácil de distinguir? É. Ela é uma bicicleta com o pedal, com a canela, com a catraca, com a corrente e um pequeno motor elétrico. Quem está sobre a bicicleta tem a opção de pedalar ou tem a opção de só acelerar. A bicicleta elétrica, com potência até 1000 watts, devem circular exclusivamente em ciclovias e ciclofaixa. Você tem uma bicicleta elétrica até 1000 watts, você pode andar na ciclofaixa. Jequié não tem ciclovia, tem ciclofaixa. Ponto. Ultrapassar essa potência de 1000 watts já caracteriza um veículo como ciclomotor. Aí exige habilitação específica. Essa restrição visa garantir a segurança, já que muitos usuários desconhecem as normas e acabam utilizando bicicletas elétricas em vias públicas, o que é proibido. A necessidade da educação e da fiscalização é importante. Jequié tem essa fiscalização? Não. O que é que está faltando, Suntran? É crucial que o poder público invista em campanhas educativas que não tem ainda. É por isso que eu digo, quando morrer alguém, ou perder uma perna, um braço, for mutilado, for alguém importante, influente, filho de fulano, de doutor não sei quem, aí vai ter a mobilização. Aí vai ter campanha educativa. Mas não morreu ninguém, ninguém perdeu o braço, perna, nem tá em UTI, aí pronto. Ninguém faz nada, né? Tá tudo aqui, ó. Jequié. Esculhambação. A fiscalização também ela é fundamental para quê? Para coibir o uso inadequado de bicicletas elétricas e outros veículos elétricos, evitando acidente e garantir a fluidez do trânsito. A regulamentação municipal pode, inclusive, prever registro e licenciamento de bicicletas elétricas, embora essas possibilidades ainda aguardem uma regulamentação. Em resumo, a chave para integrar esses veículos de forma segura e eficiente ao cotidiano das cidades reside na informação, no respeito e nas normas da infraestrutura adequada. Bacana? Fala, potência.
4: Júnior Mascote, Júnior Mascote, eu tô vendo você comentando aí essa questão dessa moto elétrica. Eu sou piloto, né? Eu trabalho como motoboy, um dos aplicativos que circulam na cidade aí. O que eu quero fazer aqui, a observação é a seguinte: essa moto elétrica, o pessoal que tá utilizando ela aí, é um pessoal muito sem consciência. O pessoal tá andando com a moto sem capacete, andando com medo do tanto, passando na frente da gente que já tem moto de verdade, pra se livrar um pouco maior. É perigoso isso aí. Pedir a você aí, vai chamar esse pessoal, atenção, pra ter mais um pouco de responsabilidade, né? De consciência. Porque moto elétrica, a sensibilidade é muito baixa. Não é pra estar andando no meio do trânsito aí. Entendeu? Atrapalhando o trânsito e causando acidente, né? É ruim pra quem tá conduzindo ela e é ruim pra gente que tem que redobrar atenção. Valeu.
0: Valeu, um abraço. É, pega o início da fala dele de novo. Ele me falou uma coisa aqui que eu achei interessante. Bota aí.
4: Olha o mascote, eu tô vendo você comentando aí essa questão dessa moto elétrica. Eu sou piloto, né? Eu trabalho como motoboy, um dos aplicativos que circulam na cidade aí. O que eu quero fazer aqui, a observação é a seguinte: essa moto elétrica, o pessoal que tá utilizando ela aí, é um pessoal muito sem consciência.
0: Pronto, sem consciência, para aí. Não, não é sem consciência, não. Não é sem consciência. É consciente. Sabe por quê? Porque quem compra uma moto elétrica dessa tem um carro em casa. Quem compra uma moto elétrica dessa já teve uma moto a combustão, mas para economizar, para não gastar dinheiro com gasolina, compra a moto elétrica. Quem compra uma moto dessa conhece lei de trânsito. Então não é ignorância. Não é falta de conhecimento, não. É má fé. Rapaz, eu vejo sempre aí homens barbudos andando nessas motos elétricas sem capacete. Vai me dizer que uma pessoa dessa, um homem já formado em uma moto, não tem um carro bom em casa? Não tem uma moto boa em casa? Tá ali com a motinha elétrica pra quê? Pra tirar onda, amigo. Pra tirar onda. Conhece lei de trânsito, conhece. Não é falta de consciência, não. Quem tem uma motinho elétrica. Agora, aquela pessoa humilde, que nunca teve uma moto na vida, mas que compra pela primeira vez, se preocupa em comprar um capacete, de andar devagarinho. Mas quando você vê alguém sem capacete em uma moto ostentando, tem um poder aquisitivo bom, tem uma casa boa, tem um carro bom na garagem, sabe da legislação de trânsito e faz aí de sacanagem mesmo, pra ostentar, pra andar com a cara livre, sem capacete. Observe quem anda de moto elétrica hoje. Você olha assim e fala, essa pessoa que tá na moto elétrica aí é uma pessoa que tem um poder aquisitivo bom, tem um carro bom em casa, tem uma moto, conhece de trânsito, faz de sacanagem mesmo. Mas é o que eu digo e volto a repetir: enquanto não morrer ninguém, não toma providência. Enquanto ninguém for perder perna, braço, ficar em UTI, tá tudo certo. Continua a bagunça aí na cidade. Mascote, as motos elétricas não respeitam os semáforos. Não é moto elétrica, a moto não tem vida. Por que ficar botando culpa na moto? Que culpa a moto tem? A pessoa tá falando aqui, as motos elétricas não respeitam os semáforos. Não, a moto não, a moto não tem vida. Quem não respeita é quem está em cima acelerando, quem compra, quem paga por ela. Invadem também, andam na contramão. Observe, quem faz isso é gente consciente e que tem dinheiro e que tem carro. Faz de sacanagem. Tem mais aqui? Fala, Potência.
5: Bom dia, Potência. Sobre essa questão da bicicleta elétrica, eu queria saber porque não é obrigatório usar capacete. Eu não entendo. Uma bicicleta dessa que atinge até 40 quilômetros, e em moto você tem que usar capacete.
0: Eu só ando de bicicleta de capacete. Eu só, quem me vê, quem me conhece, quem sabe que eu sou ciclista, quando me vê, só de capacete. Quem tem uma bicicleta elétrica também tem que ter a mesma coisa. Mas tem gente que acha que capacete é estética. Não, usar capacete é feio. É questão de proteção para quem tá sobre o veículo. Ninguém teve um traumatismo craniano ainda. No dia que tiver uma moto elétrica, caiu, bateu a cabeça, tá com traumatismo craniano lá no hospital, morre, mas não morre, aí vão tomar consciência. Mas não teve isso ainda, gente. Por isso tá todo mundo aí andando de boa.
6: Bom dia, Júnior Mascote.
0: Bom dia.
6: Pegando o gancho aí do assunto. Outro dia eu vim na César Boys ali, fui na Santa Casa fazer um exame, na volta. Dois garotos numa moto elétrica, quase bateu no carro que eu tava, fazendo zigue-zague, um absurdo. Eu cheguei até a ligar pra polícia, porém eles disseram que era Suntran, e o 0800 da Suntran, o telefone móvel não liga, né? Tem que ser o telefone fixo. Mas é um absurdo isso aí, tem que ter um controle disso aí.
0: É, porque é o seguinte, quem tá sobre a moto elétrica, sem capacete, caiu, bateu a cabeça, quebrou o braço, foi pro hospital, morreu, a responsabilidade, cada um sabe o que quer. O problema é o outro, é quem tá certo, é quem tá no seu carro, que depois vai ter que pagar chapista, depois vai ter que pagar pintor, depois vai ter que comprar peça pro carro, depois vai ter que comprar lanterna pro carro que quebrou. Sim, quem tá na moto elétrica, sem capacete, caiu, se arrebentou, você não tem que ter pena, meu amigo, porque sabe dos riscos. Se faz isso de sacanagem, anda na contramão, avança sinal vermelho, a gente não tem que ter preocupação com essas pessoas, tem que ter com quem tá certo. É ou não é? Bom, vamos lá. Del Santos está no fórum agora. Já vai começar o julgamento. Já vai começar a questão do julgamento do pai e do filho que foram assassinados por um pedreiro. No bairro Popílio Sampaio. Chama Del Santos aí, por favor. Agora sim, com o vídeo, tá? Tá com a câmera ligada lá no fórum Bertino Passos.
7: Ok, Júnior Mascote, bom dia. Bom dia aos ouvintes do Rota 89. Estamos aqui no fórum Hubertino Passos, onde hoje tem o tão aguardado julgamento da morte da família Robato. O pai e o filho que morreram ali no bairro do Jequiezinho, ali, segundo informações, na subida já, ali que vai para Van Bramão, um local conhecido ali, bastante conhecido, que é o Alto do Pompílio Sampaio. Já estão ali sendo levados lá para dentro as pessoas que vão ser ouvidas, a mãe já está lá dentro também, outras testemunhas já foram chamadas também. Não chegou aqui ainda o autor do crime, a qualquer momento ele chegará aqui, mas o fórum lá dentro, muitas pessoas aguardando esse julgamento, muitas pessoas chegando e outras já estão aguardando. estão sendo chamados aos poucos a um esquema de organização por completo para esse crime, para esse julgamento desse crime, melhor falando. Esse julgamento pode ser finalizado hoje ou outro dia, tá? Tem muitas coisas que vão ser, tem que ser esclarecida, muitas pessoas vão ser ouvidas. Então, daqui a pouco começará então o julgamento da morte do família Rubato, que foi o filho e o pai morreram depois, segundo informações de uma discussão ali no bairro do Jequiezinho, no Alto do Pompilho Sampaio. Ok, Júnior, continuamos por aqui, a qualquer momento voltamos com outras informações.
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7: Júnior, acabou de chegar.
27: Chegou,
0: hein? Chegou, volta aí com o Del, volta com o Del.
7: Peraí,
0: volta com o Del de novo, olha lá, a viatura tá chegando agora. Atenção, você que tá aí agora no nosso WhatsApp, ou você que tá na internet, acesse agora o YouTube canal GQFM, se inscreva no canal, Del Santos tá lá, dá uma pausa aí no vídeo, por favor. Eu quero mais detalhes, Del, mais detalhes acerca da chegada agora, viatura chegando, parece que é com o autor do duplo homicídio. É com você, Del.
7: Júnior, acabou de chegar aqui.
0: Olha aí.
7: Né, o rapaz vai ser ouvido na casa do julgamento, um julgamento muito aguardado. Esse é o momento onde as guarnições chegam com o autor do crime. Observe aí, polícia penal, um esquema de escoltamento do conjunto penal até aqui, já está sendo aguardado. Vamos manter a área de segurança exigida pela polícia, já que se trata de um crime que aconteceu há aproximadamente já um bom tempo. É muito aguardado essa situação.
0: Olha aí, a chegada agora, hein?
7: Aí o momento.
0: Olha lá, viatura da polícia penal.
7: Tá chegando as guarnições, junto também com o autor do crime, a guarda municipal.
0: Escolta pesada, hein? Escolta pesada.
7: Mantemos aqui a distância que é
0: escolta pesada,
7: né? E aguardar agora a entrada do autor do crime. Vale lembrar, Júnior, que esse crime pode, esse julgamento desse crime pode acontecer completo hoje ou quem sabe outro dia, já que tem muitas peças a ser ouvidas nesse processo. Então, quando ele cometeu o crime, ele fugiu para o Rio de Janeiro, ele veio recambiado do Rio de Janeiro para Jequié e agora chegou o momento aí do julgamento. Tá entrando ali de camisa laranja, a roupa laranja.
0: Olha lá, olha lá.
7: Que é
0: a... com exclusividade. Dá uma pausa aí, olha lá. Volta o vídeo um pouquinho. Pronto, é o momento da saída. Pra quem tá nos assistindo agora, a nossa audiência tá lá em cima, hein? É 135 telas ligadas agora assistindo o nosso programa. 135 telas ligadas agora. As pessoas acompanhando pelo nosso canal no YouTube, YouTube Jequié FM. Se inscreva no canal e dê o seu like. Del Santos agora em frente ao Fórum Betino Passos. O autor do crime saindo agora. O responsável pela morte de Paulo Roberto José Cardoso, 54 anos. Ele que inclusive no dia foi socorrido, encaminhado para o hospital, mas não resistiu à gravidade dos ferimentos e morreu. Paulo e o filho Vitor Rubato foram baleados durante uma discussão com um ajudante de pedreiro, ou pedreiro conhecido como Galego. Esse aí é o Galego que está saindo da viatura agora. Isso aconteceu no bairro Pompilho Sampaio. O Galego, ele sacou uma arma, já estava premeditado. Como é que vai trabalhar como pedreiro e leva um revólver? Ele atirou nas vítimas e fugiu em seguida. Só que ele foi capturado horas depois pela Polícia Rodoviária Federal na cidade de Duque de Caxias, porque o Galego já estava indo para se embrenhar nas favelas do Rio de Janeiro. E aí, meu amigo, se ele caísse numa favela daquela ali, nunca mais ninguém ia pegar ele. A motivação do crime ainda foi cheia de controvérsias. Pai e filho foram assassinados. Mostra aí, solta o vídeo aí pra quem está nos acompanhando, nossa audiência do YouTube, nossa audiência da TV. A chegada do Galego, solta aí.
7: O momento aí.
0: Olha lá o Galego, ó, saiu com a camisa amarela, o short, abóbora é o fardamento dos presos lá do presídio.
7: Laranja, a roupa laranja.
0: É.
7: Que é
0: de chinelo.
7: A roupa do conjunto penal. Com certeza ele trocará de roupa antes de chegar lá.
0: Vai, tem que trocar de roupa,
7: é. Salão do Júlio. Ok, Júnior, estamos com você e o Rota 89.
0: Obrigado, Del.
7: Esquema de segurança.
0: Deixa a imagem. É isso aí, olha, ele chega com a roupa do presídio, mas ele vai pro plenário, para o plenário do júri, com outra roupa. Uma roupa boa, roupa bonita. Ele bota lá uma calça, um tênis, se ele quiser, uma camisa social. Fica a critério do preso e dos advogados que fazem esse tipo de orientação. Ele não senta no banco dos réus com essa roupa do presídio. Ele troca. Ele bota uma outra roupa social, cobrindo os braços, calça, tênis, porque tem que ser assim para estar no plenário, no fórum, para sentar no banco dos réus. Ele tira essa roupa aí e bota uma roupa social. Esse momento é a chegada do Galego. E o Paulo era muito conhecido aqui na cidade de Jequié. E o que motivou? Del Santos vai ficar lá o tempo todo, viu, Del? Esse caso deve se encerrar hoje. Foi um duplo homicídio, pai e filho. O que acontece? Teve uma grande comoção social. E por ter uma grande comoção social, tem que ser no júri popular. 7 pessoas anônimas da sociedade são convocadas a sentar no banco do júri, e os 7 vão decidir hoje se ele é culpado ou inocente. 175 telas agora assistindo o programa Rota 89. Muito obrigado pela audiência. Vamos deixar a imagem aí e vamos a um breve intervalo comercial.
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0: Jequié FM 9:26.
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1: Vamos conferir agora as previsões finais do zodíaco.
0: Capricórnio, Aquário, Peixes.
1: Capricórnio, conscientize-se do seu valor e interaja melhor. Crenças e pensamentos trazem crescimento. Fé e autoconhecimento são seus combustíveis. Cor, marrom. Número da sorte, 12.
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1: Aquário, divulgue ideias, inove com amigos, interaja na mesma sintonia. Projetos em alta, alinhados aos estudos. Reflita sobre o financeiro. Cor, laranja. Número da sorte, 44.
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1: Peixes, examine decisões em investimentos. Crescimento profissional e bons resultados, mas atenção ao posicionamento. Nova percepção da carreira te ajudará. Cor, preta. Número 57. Foi um prazer estar com você em mais uma edição do Guia Astral. Muito obrigada pela sua companhia. Espero você no próximo programa com novas previsões e muita energia positiva. Até a próxima.
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2: Muito bem, potência, você que é pai, que é mãe, adote, crie, leve seu filho para uma igreja antes que o marginal e o traficante o adote para sempre. Fiquem todos com Deus e na boa companhia do Lucas França. Meu nome é Tchau, obrigado.

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que eu quero que os meus filhos saibam. É maravilhoso acordar cada dia e saber que há algo de novo, gente. Graças a Deus. Quarta-feira hoje, dia 19 de agosto. O tempo não para. E você já ficou bem informado hoje? Já acordou bem cedo? Ouviu o Jornal da Manhã? Ouviu também aí o Rota 89? E a partir de agora, eu convido você para fazer parte da nossa corrente do bem, sempre com a mensagem positiva, sempre com a mensagem para um dia melhor. Eu quero hoje chamar sua atenção. Não esqueça de orar. Não esqueça de orar. Talvez você saiu de casa hoje apressado. Vivemos em uma geração, ouvintes, em que a nossa felicidade irrita muitas pessoas. E você não pode se esquecer de orar. Vivemos numa verdadeira guerra, uma guerra espiritual. Não sabemos o que vai acontecer logo ali. A gente viu o que aconteceu, o que vem acontecendo nesses últimos dias. Sua morte virá em um dia comum, em meio a planos inacabados, e o mundo continuará sem você. Então, viva um pouco. Viva um pouco, mas nunca se esqueça de orar. A morte não costuma marcar hora. Você nunca vai saber a hora. A morte, ela não espera terminarmos nossos projetos, resolvermos nossos conflitos ou realizarmos todos os nossos sonhos. A morte chega em um dia, gente, aparentemente comum, enquanto a vida segue seu curso e o mundo continua girando. Essa realidade não deve nos causar desespero. Tem muitas pessoas que ficam com medo disso. Não fique com medo não, não fique desesperado não. É sabedoria. Se a vida é breve, então não vale a pena adiar um pedido de perdão, economizar um abraço, guardar palavra de carinho ou viver apenas para trabalhar e acumular bens. Isso nada adianta. Há pessoas que passam a vida inteira se preparando para viver e acabam nunca vivendo de verdade. Sempre existe um depois. Depois das contas, depois das férias, depois da aposentadoria, depois de mais um compromisso, depois eu faço isso, depois aquilo, depois. Mas o único tempo que realmente possuímos é o agora, é o hoje. É hoje, agora. Para quem tem fé, lembrar da própria morte não é um convite ao medo, mas um convite à mudança de vida. Mudança de vida, a conversão. É recordar que cada dia é um dom de Deus e uma oportunidade de amar mais e mais, servir mais e mais, fazer o bem mais e mais e viver com mais intensidade aquilo que realmente importa. No fim, ninguém será lembrado pela quantidade de tarefas concluídas, mas pelo amor que semeou. Por isso, ouvinte, enquanto Deus lhe concede este dia, viva! Perdoe, rece, faça o bem, porque a vida não espera.
E hoje pode ser o maior presente que Deus colocou em suas mãos. O agora.

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1: Espalhar, que o Lucas França tá no ar, amanhã mais viva, na manhã mais alta astral do seu rádio. Ei, bonita! E aí, macho, vem tudo certinho? Quarta-feira hoje com cara de sexta-feira, porque amanhã é feriado, é? Não sabia não? Amanhã é feriado. 20 de agosto, aqui em Jequié, é feriado municipal, dia do evangélico. Com a programação super especial, dia do evangélico aqui em Jequié. E a gente vai trazer essas informações pra você daqui a pouquinho, tá bom? Isso mesmo, então, vambora! Aumenta o volume do rádio aí, o comércio movimentado, muita gente ouvindo a GQFM, a turma da Alves Pereira, obrigado pelo carinho, Félix Gaspar, Praça da Bandeira, Praça Rui Barbosa, alô, Mercadão Vicente Grilo! Todo mundo trabalhando e ouvindo a GQFM. 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Até o meio-dia, a maior festa do rádio. 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Senhoras e senhores, daqui a pouquinho eu volto e vamos começar. O Lucas França quer saber de hoje. Tem prêmios, tem a sua participação, tem

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0: dica de agora é sobre o aquecimento do carro. Muita gente liga o motor e já acelera, né? Mas ó, o ideal é esperar uns segundos pro óleo circular direitinho. Isso protege o motor, viu? Principalmente em dias mais frios. Pequenos hábitos que aumentam a vida útil do seu possante. Daqui a pouquinho eu volto com mais autodicas pra você. Fica ligado.
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16: Prefeitura de Jequié promove ação social e amplia atendimento aos moradores de Barra Avenida. Bancários aprovam paralisação nacional de 24 horas.
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16: Que, através da Secretaria Municipal de Desenvolvimento Social, realizou esta semana mais uma edição do Social na Comunidade, iniciativa que amplia a programação de atendimentos e serviços sociais. Desta vez, a ação aconteceu no distrito de Barra Avenida, reforçando o compromisso da administração municipal na descentralização das políticas públicas e garantia de direitos aos moradores dos bairros, distritos e comunidades. Bancários aprovaram em assembleias realizadas em diferentes regiões do país uma paralisação nacional de 24 horas para esta quinta-feira, dia 20. A decisão ocorreu após a categoria rejeitar a proposta apresentada pela Federação Nacional dos Bancos durante as negociações da campanha salarial. Entre as reivindicações dos bancários estão aumento real dos salários, valorização da participação dos lucros e resultados, manutenção dos empregos e das agências, além do combate às metas consideradas abusivas e às condições de trabalho que podem contribuir para o adoecimento do desempregado. Em Jequié, essa greve não afetará a população, uma vez que dia 20 é feriado, quando a cidade celebra o Dia Municipal do Evangélico. Portanto, os bancos não funcionam a

dia pra todo mundo, bom dia bonita, bom dia macho véi, muito prazer, viu? Por aqui Lucas França, eu tô feliz da vida, tô fazendo o que eu gosto, e na rádio que tem o

0: DJ, que horas são no seu redondão, DJ?
1: São exatamente 10 e pouco.
0: 10 e pouco, isso mesmo, DJ. Gostei de ver, viu? A partir de agora vamos começar o Lucas França Quer Saber de hoje. Tem presente, par de ingresso pra ir pro Cine São José. Qual é o filme, DJ, que você quer assistir lá na São José Vila Gourmet, no Cine São José?
1: O Fim da Rua.
0: O Fim da
1: Rua.
0: Esse filme fala sobre o que, DJ?
1: É uma cidade, é uma rua que é transportada pra um outro mundo.
0: Se é o Fim da Rua, tem que ter a rua, né, bestalhada? Pelo amor da mãe do Corodé, o Xuxu. Não, mas pra que essa... Não, mas pra que essa...
1: Brutalidade,
0: não, aí é redundância.
1: Não, entendo. O nome Fim da Rua foi justamente por causa disso.
0: Sim.
1: É um filme de ficção científica que a rua do pessoal é transportada para outro mundo cheio de dinossauros. Não deixa eu explicar.
0: Rapaz, então deve ser legal.
1: É,
0: DJ.
1: Top. É tipo Jurassic Park. Já assistiu Jurassic Park?
0: Caramba, já. Cara, então deve ser muito divertido isso aí, viu?
1: E
0: mexe com a imaginação, não é verdade?
1: Aterrorizante, imagina aí um dinossauro correndo atrás do Francisco.
0: Mexe com a imaginação, tipo assim, aqui na Rio Branco, o dinossauro passa lá pro lado da Félix Gaspar.
1: É.
0: É isso mesmo?
1: É, você vai falar, aí você, quando vai sair, vários dinossauros na rua.
0: Entendi, direito. Mas esse filme já existe. Aqui em Jequié, por exemplo, ali na Lomanto Júnior, ali na Avenida Lomanto Júnior, ali.
1: Rapaz, olha,
0: tem um monte de dinossauro ali.
1: Não fala isso não, porra.
0: Tem. Ali mesmo, na borracharia do índio mesmo. Chega na borracharia do índio pra tu ver. Olha pra cara do índio, parece um dinossauro. E se tu andar um pouquinho mais pra frente, tu parar lá no loteamento de Santa Luz e subir, sim, ali, no fundo da UPA ali.
1: Sim.
0: Tu vai chegar numa oficina de Irã Mecânico. Se tu olhar pra cara de Irã Mecânico, vai parecer aquele tipo de dinossauro. Qual é o nome daquele dinossauro? Que tem assim uma caldona, aquela. É o dinossauro Rex Hard. Mechanic Hout. O Mechanic Hout Wheels. Irã Dinossauro! Rapaz, vamos fazer esse filme aqui de que é, velho?
1: Vai ter um bocado, né?
0: Tem um bocado de dinossauro aí, viu? Tu,
1: até continua em cartaz ainda, sucesso de bilheteria, o Homem-Aranha 4, né?
0: Homem-Aranha 4, um sucesso, novo dia. Sucesso.
1: Esse verdade. Eu já assisti, muito bom, né?
0: Ô, DJ, tá gatinho, cortou o cabelo, foi?
1: Foi, fiz a marca.
0: Ô, rapaz.
1: Cabelo não, os caras tá cobrando caro.
0: Arrumou o pichuinho, rapaz. Arrumou o pichuinho, tá gatinho. Vambora, senhoras e senhores, a partir de agora... Manhã de sucessos, o Lucas França vai saber, quer saber? 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

0: Lovergy, que é FM.
1: Ixi, vai te entregar.
0: Maria, não conta essas coisas pra Zé do Pão. Não fala pra ele que eu chamei ele de dinossauro, não, viu, Maria?
1: Se ele fosse um dinossauro, seria um pterodáctilo.
0: Não fala, Maria, viu? Isso, não fala não, tá bom? 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Vai começar. A trilha tem um poder da gota, né?
1: Já fez o clipe.
0: Aqui é rádio raiz, DJ. Aqui é GQE.
1: O homem louco, tu é sonoplasta, é vinteiro, o que mais? Presenteiro.
0: Aqui, ó. Vou lhe falar uma coisa. Vou lhe falar
1: duas.
0: E você vai entender o que eu vou falar aqui agora.
1: Diga-me.
0: Você vai entender. Aqui tem rádio.
1: Rapaz,
0: aqui é GQE.
1: Aqui é
0: GQE. E aqui tem rádio. Rádio raiz. A gente faz rádio com amor. Dia do fotógrafo hoje, Didi.
1: Fotógrafo.
0: Hoje é dia do retratista profissional. Dia mundial do fotógrafo e da fotografia. Deixa eu mandar um alô especial aqui.
1: Ariel.
0: Gente boa. Ariel é incrível, velho. Pense num fotógrafo, o cara é profissional.
1: Tem uma sensibilidade.
0: Não tem igual, não. Estava agora, acabou de retornar de GQE, estava em Harvard. É.
1: Fazendo curso?
0: Foi.
1: Já foi a
0: mente. Meu amigo Ariel. Estava lá na mesma escola que Amando Borges aprendeu.
1: Amando Borges.
0: Isso. Amando. Ariel é fotógrafo.

0: tem muitos fotógrafos profissionais. A galera do esporte Jequié, é, rapaz.
1: Alisson Nito.
0: Os caras são bons,
1: Alisson,
0: viu?
1: Alisson Nito, Caio Nunes, Ibson.
0: Os caras são bons. A galera do esporte Jequié, os retratistas aí. Parabéns, viu? E eu já gosto de correr na César Bode de domingo de manhã cedo, que fica cheio de retratista lá, foto tirando tudo. Foto. É. Os cara fica sentado no banquinho lá e grita, quando.
1: Ai, que susto!
0: E quando passa, aí eu faço aquela cara de cansado pra poder sair na foto bonita.
1: É, poder
0: ficar
1: pleno.
0: Isso mesmo. Vambora, DJ. Hoje, no dia do fotógrafo, todo mundo quer responder a pergunta de hoje. O Lucas França quer saber, tá concorrendo a prêmios, viu? Pá de ingresso pra ir pro Cine São José. Tem kit com os biscoitos Bahia e tem camisa personalizada. Camiseta personalizada da Criativo Camisetas. Um abraço pra Raica. Ei, Raica. Obrigado pelo carinho, Raica, aí na pedreira aí, rapaz. Raica fez lá na casa da vovó dela, lá em cima. Fez um arroz doce, um cafezinho, que rapaz, que delícia, viu? O menino caiu pra dentro, viu? O menino tava tudo desfomeado, rapaz. Quando chegou lá em cima, na pedreira, encontrou aquele caldeirão de arroz doce.
1: Recarregou as energias.
0: Pelo amor, aí falou assim, ai que susto.
1: Quentinho.
0: Beijo, Raica! E a sua vovó também, que recebeu a gente aí com maior alegria, maior carinho do mundo. Obrigado, viu? Vambora. A partir de agora.
1: Tu vai perguntar.
0: Você pra... tem alguma foto comprometedora, DJ?
1: Nudes?
0: Você. Não, não falei nude, falei foto comprometedora.
1: Como?
0: Você tem alguma foto comprometedora?
1: Nudes?
0: Não, eu não, não sei, DJ, se é nudes ou não. Aí você. Aí agora você que vai se revelar agora aí, entendeu? Você tem alguma foto comprometedora, DJ? Conta pra nós aí. Eu quero saber, rapaz, se você tem alguma foto comprometedora. Vambora. Eu tô desconfiado, DJ. Eu tô desconfiado que tu tem uma foto das antigas comprometedora ainda nos teus arquivos lá dentro do teu notebook, que é outro dinossauro.
1: Será?
0: Hein?
1: Gente,
0: eu tenho um notebook em casa, gente, que é da época que eu fazia faculdade, lá em São Paulo.
1: 99.
0: O notebook é antigo, né, DJ?
1: É, 99, 2000.
0: E o bicho funciona ainda.
1: É usado.
0: Feito
1: errado aqui.
0: Rola um playlist ainda naquele notebook.
1: É. Não, só onde foge.
0: É, só onde foge. O bicho é usado, entendeu? E pense no notebook que tem foto antiga, aquele meu notebook.
1: Ali tem desde o início do
0: E tu curso. Acredita que minha mulher, pegou aquele notebook outro dia e começou a fazer uma limpa de foto aqui no notebook, DJ, meu?
1: É mesmo.
0: Foi.
1: Ali tem história.
0: Tem história, isso mesmo.
1: Não achou nenhuma foto comprometedora, não?
0: Não, comprometedora não, mas foto. É, todo mundo namora nessa vida, né? E eu já namorei bastante, graças a Deus, por isso. Oxi, não é verdade?
1: Rapaz,
0: E aí, minha mulher, viu lá nos HD as fotos e falou, pra que essas fotos aqui? Eu falei, nem eu sabia dessa foto aqui, apaga essas fotos aí, acabou. Apaga essas fotos aí, acabou. Não é verdade? E pronto. Aí ela falou assim, olha, tu deu sorte na vida, viu? Porque tu casou com a mulher bonita.
1: De acordo, velho. É verdade.
0: A mulher já escolheu.
1: Todo bonitinho assim, engomadinho, foi a Camila que vestiu. Foi tu que vestiu.
0: Bora, DJ, responde logo aí. Tem alguma foto comprometedora? Bora.
1: Eu sou quase um santo. Rapaz.
0: Não tem foto comprometedora nenhuma?
1: Não.
0: É sério mesmo?
1: Eu sou quase um santo.
0: Ah, então tá bom então. Vambora, daqui a pouco Fidel Santos vai responder, viu? Então você não tem nenhuma foto comprometedora, não é isso?
1: Ainda não.
0: Então tá bom então. E você, ouvinte? Tem alguma foto comprometedora? Conta pra nós aí, vai. 10:17. Zezé de Camargo, irmão da Lua, amigo das estrelas.

eu tenho uma boa notícia pra você. Amanhã é feriado. Ai, papai! Ai, mamãe! Gostou dessa notícia? Gostou? Vai folgar amanhã, vai trabalhar normal amanhã, graças a Deus. Agradeça a Deus porque você vai trabalhar amanhã. Senhoras e senhores, eu volto já já para ouvir o seu áudio, tá bom? Hoje no dia do fotógrafo, dia da fotografia, o Lucas França quer saber, você tem alguma foto comprometedora aí? Conta pra gente aí. Não, já mandaram já algumas fotos, eu não tô pedindo foto não, gente. Eu só estou perguntando se você tem alguma foto comprometedora. Eu não estou lhe pedindo foto nenhuma.

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2: Tamo de volta, GQE. Manhã de sucessos até o meio-dia. GQFM 10h44, a mesma coisa que falar assim, ó, faltando 16 minutos pras 11. Passa rápido demais, né, gente? No dia do fotógrafo, você tem alguma foto comprometedora? É a pergunta de hoje, o Lucas França quer saber. Tem prêmios? Tem, sim, senhor. E muitos prêmios a partir de agora. É só você caprichar no seu áudio. Mande um zap pra mim, vai. Eu tô carente de zap hoje, quarta-feira. Eu tô tão carente de áudio. Manda um zap pra mim, manda um áudio no zap da GQFM, 988461549. Silene!
3: Bom dia!
2: Bom
3: Lucas.
2: Dia, meu amor!
3: Lucas, essa música é muito linda. Viajei no tempo, nos meus 15 anos.
2: Oh, coisa linda!
3: Ô, Lucas, eu nunca tirei uma foto comprometedora, não.
2: Não, nunca
3: tirei. Graças a Deus, não. Entendi. Nunca tirei fotos indecentes, não.
2: Não tem indecente quando eu falo, não, Silene.
3: Só fotos comprometedora,
2: foto.
3: Lindas. Então, dá um abraço, minha Camila aí, hein, Lucas? Fica com Deus.
2: Amém. Beijo. Silene é maravilhosa demais, viu? Pense numa mulher, gente boa, Silene.
4: Bom dia, Lucas. Bom tudo dia. Tranquilo, tudo na paz. Eu não tenho foto nenhuma, não, viu? Não,
2: tá bom.
4: Eu quero tirar uma foto, é mais tu, valeu.
2: Venha tirar a foto com ele, mulher.
4: Bom dia de lindo, paz pra nós, uma boa semana.
2: Pronto, tá bom então. Cris!
5: E aí, Lucas, aqui é Cristiane da
2: aí,
5: CG,
2: Cris,
5: Lucas.
2: Tudo bem?
5: Foto comprometida eu não tenho não, Lucas, mas meu pai, dando uma faxina, né, no quarto lá que depois que minha mãe faleceu, a gente não tinha mexido lá ainda.
2: Sim.
5: Achou umas fotos, Lucas, que só Deus, viu? Como a gente era estranho quando era adolescente, viu, Lucas? Mas era uma fase boa.
2: É verdade.
5: Pra época, né? Mas isso. Que a foto é engraçada, é comprometedora, não é não. Mas ó, não
2: a diferença,
5: tem quem olhe,
2: né, Cris?
5: Bem risado, viu,
2: Lucas? Imagina.
5: É muito engraçado.
2: Que bom. Obrigado, Cris. É, pra te falar que eu amo o seu programa, Lucas, viu? Passando pra te falar que eu amo o seu programa todos os dias, Lucas, até o sábado. Coloco meu nome nas promoções e quero falar também que meu neto está fazendo aniversário hoje. João, coloco o nome dele nas orações e quero ganhar ingresso pra assistir o filme com ele, viu? É Josi da Maralina. Isso, bom, Josi.
6: Olá, bom dia, Lucas França,
2: bom
6: meu
2: dia.
6: Querido, amor da minha vida.
2: Oi,
6: aqui é Josi da Maralina, quanto tempo, né? Mas
2: bom,
6: ontem mandei um áudio pra você, mas não foi possível,
2: não,
6: né? O horário
2: tempo.
6: Já não compensava mais.
2: Isso aí,
6: mas
2: ela,
6: eu vou te
2: tá
6: falar,
2: bom,
6: é isso,
2: obrigado.
6: Lucas. Coloca meu nome aí na promoção, todas as promoções aí. Quero ganhar qualquer coisa aí, desses ingressos aí, pra qualquer coisa.
2: Pronto.
6: E passo pra te falar também, né? Que meu neto está completando hoje mais uma primavera. Que Deus possa abençoar a vida dele. Coloca o nome dele aí nas orações.
2: Como
6: é João,
2: assim?
6: Né? João. E que Deus venha nos abençoar sempre, né, Lucas? Nós precisamos muito do amor de Deus, da proteção de Maria,
2: verdade,
6: né?
2: Verdade.
6: Maria passa na frente e pisa na cabeça da serpente, né?
2: Amém.
6: E vamos enfrentando aí os obstáculos da vida, né? Mas passando pra ti falar também sobre a enquete aí.
2: Me fala, eu tô curioso.
6: Eu não tenho fotos comprometedoras, não, viu? Viu, Lucas, que eu sou do tempo do EPA, né? Epa, para com isso, epa.
2: Entendi, entendi.
6: Então,
2: tá
6: Não tenho, sabe? Não tenho foto nenhuma comprometedora. Nem no WhatsApp, nem lugar nenhum. É muito perigoso, Lucas, esse negócio de fotos da gente, sabe?
2: É verdade.
6: Postar fotos aí que não é necessária. Cai na rede aí.
2: Eita!
6: E o que cai na rede vira peixe, né?
2: Aí já
6: é. Pois é. Então, não tenho fotos comprometedoras, não, meu amigo.
2: Certo.
6: Tá bom?
2: Tá bom.
6: Ai, Lucas França, que susto! Que susto, Lucas França, meu, se cair uma foto nossa na rede. Já misericórdia.
2: Pensou. Ai, que susto.
6: Né? É isso aí. Passando pra te avisar, falar, né, sobre a enquete aí. Não tenho, não.
2: Obrigado, viu? Obrigado,
6: não tenho,
2: viu?
6: Nem
2: obrigado.
6: Gosto. Nunca fazerei isso, né?
2: Entendi.
6: Esse negócio que essas meninas fazem aí, posta nudes.
2: É, obrigado, Ju. Cadê? Travou aqui o áudio. Travou o áudio. Obrigado, Ju. Lá da Maralina, sempre ajudando o Lucas França a fazer a manhã mais feliz do rádio. Vambora. O Gel tá lá na Lely, está ouvindo. Beijo, Gel. Beijoca carinhosa pra você, Gel. Tudo de bom, viu? Esse áudio aqui já é o áudio da enquete? Ou é de Júnior Mascote ainda? Solta aí, Didi, pra ver. Solta aí, vai.
7: Bom dia, Lucas França,
2: bom
7: meu
2: dia.
7: Brother. Estourado. Um ótimo dia pra você, Lucas, de quarta-feira.
2: Que
7: Deus te abençoe, esse dia seu, maravilhoso.
2: Amém, amém.
7: Dá um alô aí, Lucas França, pra Nando, mestre de obra, não sou ouvido, tá aqui agora.
2: Mas
7: nós aqui estourados aqui, armando a ferragem.
2: Ô, coisa boa. A turma da construção civil.
7: Breno, Dioleno e todos a galera aí do que tá ouvindo sua presença aí do sua rádio, Lucas.
2: Valeu.
7: Valeu, Luca.
2: Valeu, macho, velho. A turma da construção civil, aquele abraço. Onde tem um pedreiro inteligente, tem um rádio ligado ouvindo a gente. Dia do fotógrafo, você tem alguma fotografia aí comprometedora, Nalvinha? Hein? Me conta, Nalvinha,
3: Lucas,
2: quero saber.
3: Não, sai que susto, ai,
2: que
3: Lucas.
2: Susto, Nalvinha.
3: A foto comprometedora que eu tinha, o colega do meu ex-marido roubou tudo, Lucas.
2: Sério?
3: Ai, que susto, Lucas França, esse povo mandando foto pra tua aí, Lucas. Quer fazer tudo no sofá hoje, né, Lucas? Ai, que susto.
2: Gente do céu, Nalvinha. Pelo amor de Deus, eu vou fechar meu olho. Essa foto que chegou aqui agora, que é isso? Ai, que susto. Pelo amor, não faz isso, não. Eu não tô pedindo fotos, eu tô perguntando se tem fotos aí comprometedoras.

0: tem rádio, aqui é Jequié, Vitor e Léo, fotos. Hoje no dia do fotógrafo, o Lucas França quer saber, você tem alguma foto comprometedora, manda pra gente. Não, manda a resposta. Tem gente que tá confundindo. Eu não tô pedindo foto não, já chegou aqui, ó, várias fotos aqui, eu não tô nem abrindo. Eu não quero saber. Problema de cada um, problema seu, é. Vá catar coquinho. Pelo amor da mãe do coroné, viu? Que é isso? Isso é culpa, sabe de quem? 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Gel, lá da Lely, só que coisa boa, um áudio de gel. Vamos ouvir.
1: Bom dia, Lucas. Tô direto te ouvindo. Eu amo essa rádio. É que eu assisto direto. Não sei ligar mais em outra estação. Principalmente quando o Lucas França está falando. Eu me divirto. Você é ótimo. Beleza pura. Beleza, um abraço.
0: Beleza. Gente do céu, eu fico emocionado com um áudio desse, viu? Gel é incrível, pense numa mulher de uma garra, de uma determinação, não tem preguiça nenhuma. Se eu não me engano, Gel já tá com quase 90 anos, é isso, Gel? Depois me confirma aí, esqueci o nome da moça que trabalha com você aí, Gel. Me confirma depois, escreve aí, tá bom? Mas é isso, acho que é quase 90 anos, mas é de uma vitalidade incrível, não reclama, né? Me deu de presente uma caneca com minha foto. Encontrei com o Gel na missa lá na Catedral de Santo Antônio e me chamou. Toma aqui um presente pra você. Coisa. Eu vou postar essa foto daqui a pouquinho lá nos meus stories, tá bom? Pra você ver e conhecer quem é Gel. Daqui a pouquinho eu vou postar essa foto lá nos meus stories. Se você não me segue, segue lá. Lucas Franca Rádio no Instagram. Vai ser uma alegria saber que você começou lá. Me seguir no Instagram. Lá tem o link pra você falar diretamente comigo no WhatsApp, tá bom? Obrigado, viu, Gel? Ó, uma beijoca carinhosa pra você, meu amor. Cida! Bom dia, Cida, do Segredo. Beijo pra você também, Cida, Maria, todo mundo aí no Segredo. Obrigado pelo carinho. Quem vai falar agora?
2: Bom dia, Luquinhas. Bom dia. Tudo bem?
0: Tudo bem.
2: É Dami Marques.
0: Oi, Dami Marques.
2: Deus te abençoe em primeiro lugar, né? Claro. Deixa eu te falar, que não quero mandar os parabéns pra meu sobrinho, tá aniversariante daqui.
0: Capricha. Uma
2: pessoa que eu amo muito, admiro muito.
0: Capricha aí.
2: E quer dizer assim, um dia muito especial para todos nós, viu, Neide?
0: Que bom.
2: E foto bonita, foto eu tenho, aquelas fotos antigas.
0: Isso.
2: Muito não, mais ou menos.
0: Uma foto bonita.
2: 18 anos pra cá.
0: Isso mesmo.
2: E o Neide, tem uma foto linda e maravilhosa.
0: Que bom.
2: E que Deus te abençoe, Deus te guarde e te ilumine sempre.
0: Também
2: bom dia.
0: Maravilhosa.
2: Um abraço em Nancy. Nancy Fro, bom dia, Nancy.
0: Nancy hoje foi
2: meu
0: fazer
2: coração.
0: Step. Foi fazer step, Nancy, hoje, viu? Eu fico feliz quando encontro você na rua, viu, Dami Marques? Beijo, meu amor, tudo de bom. Obrigado pelo carinho. Encontrei também lá na pedreira. Foi, Dami Marques. Fala, Lu.
3: Bom dia, Lucas. Um dia abençoado.
0: Amém.
3: Pra nós. Ô, Lucas, não tenho não, viu? Nunca gostei não.
0: Não.
3: Viu? Bom dia. Põe meu nome na oração aí.
0: Coloco sim. Obrigado, Lu. Deus abençoe. Tudo de bom, Lu. Obrigado.
3: Bom dia, meu amor. Ô, Lucas, eu nunca tirei foto assim.
0: Não.
3: Que tenha comprometido, não, viu? Mas agora, depois de ver, eu vou tirar uma, viu? Ai, mas pode.
0: Vou falar pra Dedê. Vou falar pra Dedê, dona T. Eu vou contar tudo pra Dedê, viu? Vambora. Quem vai falar agora é Bruna.
4: Oi, Lucas, bom dia. O Lucas não deu não, viu?
0: Não.
4: Deu não. Lucas, manda um parabéns pro meu filho Bernardo, que tá aniversariando hoje. Valeu, Lucas.
0: Que legal. Parabéns, B! Ei, Bruno, hein? A gente que tem Bernardo na nossa vida, na nossa casa, fala a verdade, hein? É uma casa mais feliz, né? Não é verdade, Bruno? É verdade que eu nunca vi um Bernardo, não. Todos Bernardo que eu conheço, bota fogo na caixa d'água. Beijo, Bruna. Parabéns, Bernardo. Feliz aniversário pra você. Que Deus abençoe, viu? Beijo, ó, do tio Lucas França pra você.
1: Lucas França, bom dia.
0: Bom dia.
1: Lucas, põe meu nome na oração aí. Tô fazendo um ano hoje. Ficando mais velha.
0: Acabou de gente aniversariando hoje.
1: Põe meu nome na oração. Nossa Senhora, cobri com o manto sagrado. Jesus me dê mais uns anos de vida aí.
0: Coisa linda.
1: Pela misericórdia dele, não que eu mereça, mas pela misericórdia.
0: Ô, Dona Maria.
1: E bota o nome de toda a minha família aí, viu?
0: Sim, coloco, sim.
1: Bota eu e toda a minha família aí, nas orações. Ouço todo dia o seu programa.
0: Ô, meu amor, obrigado, viu?
1: Programas abençoados.
0: Amém.
1: Fica com Deus.
0: Beijo, Maria. Feliz aniversário, viu? 19 de agosto hoje. Só gente boa aniversariando no mês de agosto, né? Deus abençoe, viu, Maria? Aproveita bastantão o dia de hoje. Você ouviu a nossa mensagem aí, né? Hoje, a nossa corrente do bem falando da importância de viver agora, viver o presente. Nada, não tem que parar com esse negócio de deixar pra depois. Ah, depois disso, depois daquilo, não. É viver agora.
5: Lucas, bom dia.
0: Olha.
5: Lucas, eu tenho umas fotos mesmo. Que quando eu tava tomando um banho na praia lá de sunga de banho, meu irmão, foi uma agonia só, viu?
0: Sim.
5: Foi gente tirando foto, parecendo que apareceu um tubarão na praia. Coisa mais linda do mundo.
0: Entendi.
5: Viu? Rapaz.
0: Eu não vi nada.
5: É um problema.
0: Mais.
5: Quando eu vou pra praia, o povo fica de uma agonia retada, rapaz, pra tirar foto. Minha. É mole.
0: É,
5: falar disso, eu tô precisando de uma foto tua aí, Lucas. Pra botar aqui em casa, aqui, pra espantar as muriçocas, velho. Porra, que tem muriçoca pra caramba aqui, viu?
0: É.
5: Botar uma foto tua aqui.
0: Pronto, tá bom então.
5: Arruma aí pra mim, Lucas.
0: Não, precisa não. Tira uma foto tu e do Padre Alex. Tu e o Padre Alex aí. Tu que é amigo dele aí. Isso. É, rapaz. Pode falar com ele que eu falei isso mesmo. Ô, Paulo!
6: Essa história pra nós, pai!
0: Ô, Paulo, vai dormir que tomar um sono, Paulo. Larga de ser mentiroso.

0: da música boa. Panda, eu te seguro. 11:04, eu volto já já. Não sai daí não, viu?
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3: 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Hora certa com notícias, hora da coincidência, 11:11 em Jequié. Vem pra cá, Souza Andrade, eu quero ouvir sua voz.
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11: Prefeitura de Jequié garante transporte público gratuito para a programação do Dia do Evangélico. Correios acumulam prejuízo de 5,4 bilhões de reais somente no primeiro semestre deste ano.
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11: Preparativos para o Dia do Evangélico, evento promovido pela Prefeitura de Jequié em parceria com a Ordem dos Pastores Evangélicos de Jequié, seguem. A programação começa hoje, quarta-feira, na Praça da Bíblia, com diversas atrações, dentre elas Samuel Eliotério. Também vão se apresentar nos próximos dias Aline Barros, Juliane Souza, Thales Roberto, dentre outros. Para garantir maior comodidade e facilitar o acesso da população à programação, a Prefeitura disponibilizará tarifa zero no transporte coletivo durante os 4 dias do evento. A gratuidade será válida para todas as linhas do sistema, das 8 horas da noite à 1 hora da manhã, permitindo que os usuários possam se deslocar gratuitamente até a Praça da Bíblia e retornar para os seus bairros dentro do período estabelecido. Os Correios registraram prejuízo de aproximadamente 5,4 bilhões de reais no primeiro semestre deste ano, segundo dados preliminares do balancete contábil obtidos pelo portal G1. Somente no segundo trimestre, o resultado negativo teria ficado em cerca de 2,2 bilhões. Os dados preliminares mostram que as receitas dos Correios permaneceram praticamente estáveis na comparação com o primeiro semestre.

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0: Amanhã mais feliz, amanhã mais alta astral do seu rádio. Ei, bonita. E aí, baixo bem tudo certinho. Uma feliz quarta-feira pra todo mundo. Aqui tem rádio, aqui é GQE.
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0: Vamos cantar, vamos cantar. Vamos.

0: gente continua na manhã mais feliz do rádio, a maior festa do rádio até o meio-dia. Até que o Arimora nos separe, eu tô por aqui, viu? Quando o Arimora chega, eu vou embora. 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Edel Santos, daqui a pouquinho? Daqui a pouquinho, viu? O sinal ficou verde, mas aí caiu aqui a conexão e vamos acionar o nosso repórter dos preços baixos já já, direto da Center Móveis e Eletros. Meu amigo Isaac da Geladeira, bom dia, Isaac! Cadê Isaac da Geladeira? Bom dia, Isaac! Meu amigo Isaac da Cafaiou! Isaac da Geladeira e Dona Conceição Ladimiro Melo, obrigado pelo carinho da audiência, viu? Meu amigo João no Mercado Brumado e Maria também. Ladimiro Melo, só da Jique FM. Cadê a Lisângela, gente? Nunca mais mandou um áudio. Será que Isaac tem foto comprometedora aí da mecânica? Eu vou lá pro canto 3 falar com a nossa repórter Léa Barbosa. Vamos ouvir a nossa repórter Léa Barbosa. Fala.
1: Oi, Lucas, bom dia, Léa Barbosa. Dia, Léa. Graças a Deus não é nenhuma foto comprometedora, não.
0: Não,
1: Lucas.
0: Léa, não tá bom,
1: Léa. Um ótimo dia pra vocês, viu, Lucas?
0: Amém.
1: Cheio de muita saúde, muita paz.
0: Léa. Valeu, Léa Barbosa.
2: Bom dia, Lucas França. Aqui é Adson. Fala do canto 3. Manda um alô pra minha avó, Helenice.
0: Certo.
2: E pra minha mãe aí, Rosenil.
0: Pronto, valeu, Machado.
2: Tá na tua escuta aí, todo dia.
0: Obrigado pelo carinho.
2: Beleza?
0: Valeu, beleza.
2: Não tem nenhuma foto não, viu, Lucas?
0: Valeu, acredito, acredito.
3: Bom dia, Lucas França.
0: Bom dia.
3: Deus continue te abençoando.
0: Amém.
3: Que você possa cada dia mais trazer essa palavra linda que você traz todas as manhãs. Gostaria que você colocasse Ismari e família na oração.
0: Coloco,
3: que você
0: sim.
3: Mandasse um beijo pra tia Mara. Pra todo mundo aqui do povoado do morro, na frente. Deus abençoe.
0: Oi, tia Mara. Alô, povoado do morro. Lafayette Coutinho. Só tem gente bonita em Lafayette Coutinho, DJ, viu? É, obrigado pelo carinho, viu? Alô, alô, galera do Lafayette Coutinho.
4: O povo
0: para, rapaz.
4: O povo feito, só coisa.
0: Tu conhece tia Mara? Tia Mara é linda.
4: O povo.
0: Só tem gente bonita em Lafayette Coutinho. E no povoado do morro é mais ainda, viu? Para com isso, coisa feia, fica falando povo de feio, de invejoso.
5: Oi, Lucas, bom dia, meu amor.
0: Bom
5: Deus
0: dia,
5: te abençoe, que Deus te proteja, tudo de bom. Um final de semana com feriado abençoado pra todos nós, né?
0: Amém,
5: muita paz pra nossa cidade.
0: Amém.
5: Lucas, eu não tenho também, não. Minha foto é tudo normal, eu tenho vergonha no meu corpo, então eu não tiro foto assim.
0: Obrigado, viu, Cris? Bom ouvir o seu áudio, meu. Obrigado.
6: Bom dia, Lucas.
0: Fala, Mauro.
6: Cá, passando pra desejar um bom dia pra você, todos da bancada.
0: Valeu, Mauro.
6: Todos
0: obrigado.
6: Os ouvintes da Jique FM. Sobre a enquete, eu não tenho foto, não. Só tiro foto pra documento. Mas não tenho foto nenhuma.
0: Não, né, Mauro? Tá bom.
6: Valeu, então. Meu querido. Fica com Deus. Tenha um bom dia.
0: Mauro, na loja de artesanato aí no terminal rodoviário de Jequié. Quem chega em Jequié pelo terminal rodoviário, na saída aí, na lateral, na saída pela esquerda, vai passar em frente à loja de artesanato do Mauro. E vai encontrar lá um radinho ligado ouvindo a Jequié FM. Isso mesmo. Quando eu sinto saudade, me dá vontade de ler um jornal. Ler um jornal, a gente hoje não tem mais esse costume, né, gente, de ler jornal, igual antigamente, né? Você passava antigamente nos pontos de táxi e via lá os taxistas sentado, lendo jornal, passando uma folha, passando outra, né? Antigamente era tanto jornal, quando a gente ia lavar o carro, colocava no tapete jornal. Eu já gostava daquele cheirinho quando lavava o carro dos papel de jornal, lembra? Eu já gostava, rapaz. Hoje mais não. Hoje é tudo chique, chique, chique, chique. É. Hoje quando você lava o carro, aí vem um papelzinho lá escrito Nildão Estética Automotiva. Quero um desconto, Nildão, viu? Ai, que susto. É verdade, né? E toda vez que eu sinto vontade de ler um jornal, né? De mostrar pra Bernardo como é que era antigamente, eu vou lá na barraca, lá na loja de Mauro, e compro o jornal. Lá vende jornal, lá tem um jornal, ainda o jornal Moda Antiga. O Mauro recebe todos os dias vindo de Salvador, da capital, né, Mauro? Então, quando você também sentir vontade de ler um jornal, vai lá na loja de artesanato do meu amigo Mauro e você compra o jornal. Isso mesmo. Extra, extra, extra. Olha o jornal. Extra, extra, extra. Compre jornal. Compre jornal. Extra, extra, extra. Compre jornal. Dona Cristina. Lucas,
7: bom dia com amor. Aqui tá todo mundo bem.
0: Amém, Dona Cristina.
7: Ô Lucas, eu quero que tu mande um alô pra minha madrinha que tá fazendo um ano hoje.
0: Coisa boa. Quem? Qual o nome dela?
7: Novinha, coteadinha. Tá fazendo 97 anos.
0: Ô, gente, recém-nascida.
7: Parabéns pra ela, viu? É. O nome dela é China.
0: Ô, Dona China tá novinha. Ô, gente. Olha, Bernardo. Ô, gente.
7: Um parabéns. Felicidade, que Deus abençoa tudo de bom pra ela, tudo de bom que ela deseja.
0: Anos. Ô, gente.
7: Deus abençoa, Deus te dê saúde também, te livrar de todo mal.

0: na GQE, tá na melhor, na Castela, é que eu não te esqueci. 11:24, movimentar o comércio com o repórter dos preços baixos, o repórter Del Santos, grande movimentação na Center Móveis e Eletros. 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
0: Fala, Del.
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0: Vambora! Tô carente de zap, manda o zap pra mim aí, vai. Ney Farinha falou que tem foto comprometedora. Pode mandar mensagem pra mim aqui agora falando que tem foto comprometedora. Tem gente também lá na pizzaria Jean Bastiani que tem foto comprometedora.
5: E aí, Lucas França, bom dia.
0: Matheus.
5: Aqui é Matheus aqui da pizzaria Jean Bastiani.
0: Tem foto comprometedora,
5: tá aí, Matheus? Aí, o Alex, Aline, Cleide, todo mundo aqui na correria aqui, citando os pizza. Queria pedir um alô aí pra gente.
0: Pronto.
5: Eu queria participar também da promoção do ingresso do Cinema São José aí.
0: Já tá concorrendo.
5: Talvez eu vou ver um filme, né, com a patroa, fazer a média. Talvez você ache alguma coisa mais tarde. É isso aí, Lucas. Valeu. Um abraço aí pra nós.
0: Valeu, Matheus. Não quis falar a verdade, né, Matheus? Da foto, né? Matheus. Toma juízo, Matheus. Eu tô desconfiado. E Alex também tem essa foto.

0: ouviu,
1: foi,
0: né?
1: Bem.
0: Todo mundo ouviu, foi.
2: Ô, Lucas, bom dia, Lucas.
0: Bom dia.
2: Como é que você tá, meu querido?
0: Tá,
2: Nancy.
0: Um dia melhor, graças a Deus.
2: Tudo bem, Nancy? Ô, Lucas, macho velho, eu tenho foto comprometedora, mas não é minha não, viu? Um amigo meu de infância, sim, eu tenho uma foto que se ele olhar a foto e ver a foto da filha dele, caçula,
0: sim,
2: ele vai perceber que é a cara de um amigo da gente.
3: Mentira dela, é mentira.
4: Ela tá mentindo.
2: E eu fiquei sabendo que a caçulinha, né, não é filha dele não, é filha do amigo. Mas ele sabe não.
0: É brincadeira.
2: Ai, não fala meu nome não, Lucas.
0: Não, não.
2: Ai, que
0: susto. Eu não vou falar meu nome não.
5: Seu sapeca.
0: Seu sapeca.
2: Ô, Lucas, oi. Eu só tô falando o áudio aí porque eles não moram aqui não. Moram em outra cidade. Então, com certeza não estão ouvindo a rádio
0: não.
2: Porque é outro DDD, a rádio não pega lá não. É outra rádio, entendeu? Aí eu lembro.
0: Da cidade, viu?
2: E a enquete aí. Ai, que susto!
0: Depende da cidade, macho velho. Agora, velho. Mulher fofoqueira a gente conhece. Agora, coisa feia é homem fofoqueiro, né? Uma vergonha. Vai dormir que teu mal é sono, rapaz. Não, mas é brincadeira, viu, rapaz? Eu não vou falar mais nada aqui, porque senão vou entregar quem é esse nojento. É, coisa feia, rapaz. Mas deixa, eu vou encontrar com ele pessoalmente, eu vou falar com ele. Ele tá dando risada lá.
6: Oi, Lucas, bom dia. Aqui é Delma.
0: É Delma.
6: Ô, Lucas, foto comprometedora eu não tenho, não. Tem fotos sensuais, porque eu era obesa. Aí eu perdi peso, fiquei com um corpo muito bonito.
0: Sim.
6: Aí todo dia eu tiro foto pra ver como é que eu tô ficando.
0: Ei, Delma. Botou um pocando, Delma. Isso aí. Parabéns, Delma, viu? Isso aí, né? Emagreceu, cuidou da saúde, isso é muito importante demais, gente, muito importante. Vambora, tem mais, dá mais um, vai.
7: Ô, Lucas, bom dia.
0: Bom dia.
7: Eu não tenho foto não, Lucas. Eu tenho foto é assim, né? Que já tirei, engraçada, mas assim eu não tenho foto não.
0: Entendi.
7: Viu?
0: Entendi.
7: Cheiro, Lucas.
0: Oi, meu
7: um
0: amor.
7: Um cheiro de Bernardo, um cheiro de Camila.
0: Tudo, sim.
7: Fica com Deus, Lucas.
0: Mas eu tenho uma foto sua, viu, tia Sueli? Que eu tirei lá no seu aniversário. Sua e de tio João. Eu tenho. Se você não tem essa foto, eu tenho, viu? Eu tirei essa foto sua e tio João lá no seu aniversário. Aquele aniversário maravilhoso dos anos 70. Eu tirei, mas não vou mostrar pra ninguém não.

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12:46 em Jequié. Preste atenção, aumenta o volume do rádio. Vamos ouvir os sinos. Os sinos estão anunciando que chegou a hora da graça. Chegou a hora do milagre. Coloque agora o seu copo com água aí sobre a mesa, bem pertinho do rádio. E nesta água será depositada uma gotinha de luz, de muita paz, muita saúde e prosperidade para você e toda a sua família. Disse o Senhor Jesus: aquele que beber da água que eu lhe der, nunca terá sede. Porém, a água que eu lhe der fará nele uma fonte que vai jorrar para a vida.

0: chamar esse nome agora. Isso, com muita fé. Pense em Jesus agora. Pense em Jesus. E já vai entregando para ele já suas preocupações. Pense em Jesus. Pense em Jesus antes de reclamar. Agradeça. Pense em Jesus antes de julgar. Compreenda. Pense em Jesus antes de desistir. Tenha fé. E antes de tomar qualquer decisão, pergunte: o que Jesus faria? O que Jesus faria no meu lugar? O que Jesus faria, hein?
1: Jesus.
0: Proclame esse nome agora. Esse nome tem poder. É o nome de Jesus. Jesus é o Senhor do universo. Jesus é o príncipe da paz. Jesus, ele veio para salvar todas as criaturas da terra. Jesus veio para perdoar os nossos pecados.

várias mensagens aqui, são vários pedidos de oração. Eu quero agora que você coloque agora as intenções. São muitas pessoas que mandam mensagem. Não vai dar tempo de falar o nome de todo mundo hoje. Mas saiba, você que mandou mensagem no meu WhatsApp, no WhatsApp da rádio, mandou mensagem no Instagram, já está aqui já, tá bom? Nas intenções do nosso momento de oração. Por isso eu convido você agora, se você puder, coloque a sua mão sobre o rádio, como se todos nós estivéssemos de mãos dadas com Jesus de Nazaré, de mãos dadas com Nossa Senhora Aparecida. Juntos, vamos dar as mãos.

E vamos juntos rezar com muita fé a oração mais poderosa do mundo, a oração do Pai Nosso. Reze você também. Reze com Lucas França, da GIC FM, com muita fé. Pai nosso que estais nos céus, santificado seja o vosso nome. Venha a nós o vosso reino. Seja feita a vossa vontade, assim na terra como no céu. O pão nosso de cada dia nos dai hoje. Perdoai as nossas ofensas, assim como nós perdoamos a quem nos tem ofendido. E não nos deixeis cair em tentação, mas livrai-nos do mal. Amém. A paz de Cristo e o amor de Maria para todos vocês. Paz, paz.

paz de Cristo e amor de Maria para todos vocês. Peça ao Espírito Santo que conduza seus pensamentos. Peça ao Espírito Santo de Deus que conduza suas palavras, suas escolhas. Peça ao Espírito Santo de Deus, isso. Peça ao Espírito Santo de Deus que nesse momento o que você precisa, a decisão que você precisa tomar, você tenha o discernimento que vem de Deus. Peça ao Espírito Santo que ele afaste todo medo, proteja os seus caminhos e faça florescer em seu coração a sabedoria e o amor. Que hoje você reconheça a presença de Deus em cada detalhe. Precisamos, ouvinte, precisamos reconhecer a presença de Deus em cada detalhe da nossa vida. E para você reconhecer a presença de Deus em cada detalhe da sua vida, o primeiro passo é começar agradecendo. Agradecendo por esse dia de hoje. Agradeço por esse dia, Senhor, por esta manhã. Agradeço pelo carro que eu estou dirigindo agora. Agradeço, Senhor, porque eu sei que estou indo para casa e tenho um pão de cada dia, tenho um almoço lá já pronto, me esperando. Agradeço, Senhor, pelo meu emprego, pela minha saúde. Agradeço pela minha família. Agradeça, vai. Agradeça a Deus. Você tem tantos motivos para agradecer a Deus. E há quanto tempo, hein, você não agradece a Deus? Agradeço por este dia. Guia-me, fortalece-me e livra-me de todo mal, protegendo-me de todos os perigos visíveis e os perigos invisíveis, que existe sim. Que a tua paz me acompanhe e a tua luz ilumine os meus passos. Enche-me de sabedoria, Espírito Santo. Enche-me de sabedoria, força e amor para viver segundo a tua vontade. Que eu reconheça a tua presença em cada momento e confie nos caminhos que preparas para mim. Eu confio, Senhor, nos caminhos que o Senhor preparas para mim. Eu confio. Gente, Nossa Senhora já chegou. A mãe de Jesus, a nossa mãe Maria Santíssima já está aqui. Abra as portas do seu lar, da sua casa, para nossa mãe Maria Santíssima e repita comigo essas palavras. Vem, Nossa Senhora. Vem, Maria. Vem, Nossa Senhora.

Vem Nossa Senhora, vem nos ensinar a fazer aquilo que Jesus mandar. E precisamos ser orantes. Nossa Senhora tem insistido tanto, gente. Nossa Senhora tem insistido tanto com cada um de nós sobre a importância da oração, sobre a importância de rezarmos o rosário. O problema é que não compreendemos o valor dessa prática. Achamos que o rosário é uma simples repetição de Ave Marias. Na realidade, quem torna eficaz essa forma de oração não somos nós. É Deus, o nosso Pai Todo-Poderoso. Como acontece na Eucaristia. Antes, é simples pão, feito com um pouco de farinha de trigo, água. Mas após a consagração, pela eficácia do poder do Espírito Santo de Deus, ele se torna Jesus vivo no meio de nós. Amém? Não vem dos homens, vem de Deus, do céu. E Nossa Senhora, Nossa Senhora, diante de tanta violência que enfrentamos, diante de tantas dificuldades que enfrentamos em nosso país, em nosso estado, nossa cidade, diante de tanta violência que enfrentamos, é preciso estar o tempo todo reconstruindo nossas famílias com ferramentas numa mão e armas na outra. E uma delas é o rosário. Ouvinte, reze comigo agora a Ave Maria. Isso, Ave Maria, cheia de graças. O Senhor é convosco, bendita sois vós entre as mulheres, bendito é o fruto do vosso ventre, Jesus. Santa Maria, Mãe de Deus, rogai por nós, pecadores, agora e na hora de nossa morte. Amém. Chegou a hora, ouvinte. Vamos todos, com muita fé, vamos todos juntos beber desta água, água da fonte, água milagrosa que o Senhor Jesus abençoou. E ao beber desta água, agradeça. Meu bom Jesus, tu és o médico dos médicos. Opere em meu corpo este grande milagre, Senhor. Senhor, perdoa as minhas falhas. Me ensina a amar de verdade o meu próximo. Senhor, abençoe. Abençoe os quatro cantos da minha casa. Senhor, abençoe a minha família. Eu bebo desta água, pois eu creio. Serei esse o remédio que vai me curar agora em teu nome, Jesus. Em nome da Virgem Maria. Amém. Meu bom Jesus da Lapa, obrigado, muito obrigado. Pois todos os dias, sob todos os pontos de vista, bebendo desta água, vou cada vez melhor.

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3: Prefeitura de Jequié promove ação integrativa para pessoas assistidas pelo Centro Pop. Operação especial é deflagrada contra esquema de ingresso clandestino de celulares em presídio baiano.
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3: Que, através da Secretaria de Desenvolvimento Social, promoveu uma ação integrativa voltada às pessoas atendidas pelo Centro de Referência Especializados para a População em Situação de Rua, o Centro POP. A iniciativa reuniu usuários e profissionais em uma manhã de convivência, acolhimento e fortalecimento de vínculos. A programação integra as atividades alusivas ao Dia da Luta da População em Situação de Rua, celebrado nesta quarta-feira, dia 19, e conta com atividades socioeducativas e momentos de interação, reforçando o compromisso com a garantia de direito. Acaba de ser deflagrada a terceira fase de uma operação especial contra investigados por operar esquema destinado à introdução e circulação irregular de aparelhos celulares no conjunto penal de Feira de Santana. Um policial penal foi preso preventivamente e 5 mandados de busca e apreensão foram cumpridos em Feira e Santo Estevão. Segundo as investigações, o esquema tem possível participação de pessoas situadas dentro e fora do sistema prisional. Além de celulares, também foram recolhidos cartas manuscritas e uma arma de fogo, isso na residência do policial militar. Essa operação decorre depois que foram identificados indícios do esquema de ingresso clandestino de celulares em presídios baianos e cujas apurações apontaram para a prática dos crimes de corrupção ativa e passiva, ingresso indevido de aparelho telefônico em estabelecimento prisional, organização criminosa, além de lavagem de dinheiro.

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2: 25, dia 25, Arimoura, do Soldado. É, Arimoura. Tamo de volta. Bom dia, filho.
3: Ô, papai, eu quero dar um alô aqui.
2: Manda aí,
3: pra Samuel.
2: Certo, Samuel.
3: Meu amigo Samuca. Valeu,
2: alô, Samuel. Valeu, Samuel. Amanhã é feriado, né, filho?
3: É.
2: Amanhã é feriado de quê, amanhã?
3: Dia do evangélico.
2: Dia do evangélico, isso mesmo. Arimoura.
4: Eu.
2: Arimoura, amanhã, normal.
4: Programa normal, programa Arimoura comunicando, não para.
2: Isso aí, Arimoura, viu? Com
4: não
2: certeza.
4: Não para, a gente tá aí em ritmo de Brasil grande.
2: Isso aí, ó. Saindo o kit Biscoitos Bahia pra Delma Silva, final do telefone 6226. Delma ganhou o kit Biscoitos Bahia. Se amou, Delma, viu? Passa aqui na Raida, sexta-feira, no horário comercial das 8 ao meio-dia, tá bom? E ingresso pro cinema pra Matheus. É um par de ingressos pro Cine São José. Eu volto às 18 horas na hora de Maria. Tchau, tchau, tomando bem. Tchau, tchau, amor.
4: Eu tinha uma pergunta pra lhe fazer.
2: É sério, Arimoura.
4: É sério. Desculpa, olha, o programa Arimoura de hoje nós vamos falar aí sobre um acidente grave com 22 mortes. Daqui a pouco detalhes.
2: Triste, eu vi
4: triste.
2: Isso, Arimoura. Muito
4: pois é,
2: triste,
4: daqui não. a pouco. Agora, Lucas França, por que quando a gente usa o papel higiênico, olha pro papel higiênico pra jogar antes no lixo? Tu sabe por quê? Daqui a pouco... A gente se limpa.
3: Sei lá, a gente fica com dó do
4: papel. Tá vendo? Já respondeu.
2: Tu não pirraça esse menino, Arimoura. A gente não sabe nunca. A gente não sabe nunca o que vem de lá pra cá, né, Jota? Tchau, tchau, Arimoura. É isso aí, meu compadre.

0: quase 13 minutos em Jequié, a capital das mulheres mais bonitas da Bahia. E as crianças também. Estamos chegando, desculpa, estamos chegando com o programa Ari Moura comunicando aqui pela. Isso, e você liga, participa.
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0: Pronto, todo mundo já pode ligar. 3525-8977 é o telefone da comunicação e tem o WhatsApp também, 988461549. Já tem uma turma aí passando mensagem. Pois é, amanhã é feriado municipal, mas nós estamos aqui no pé do serviço. Amanhã tem Ari Moura comunicando, porque a gente vai ter convidados especiais. Dois convidados especiais amanhã aqui no programa Ari Moura comunicando. E mais uma novela BR-116, BR-324. Mais um capítulo da novela BR-116, BR-324.
2: Tá amarrado.
0: Acidente grave deixa 22 mortos. Detalhe também aqui no programa Ari Moura comunicando. E o que funciona e não funciona amanhã, também você vai saber. Vamos saber. 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Você vai saber daqui a pouco aqui no programa Ari Moura comunicando. Eu vou ao bloco comercial, daqui a pouco a gente já volta de vez com o programa Pra Valer.

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0: Olha a hora! 12:23 em Jequié. Vamos lá em cima, JR, vamos lá em cima.
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0: Pois é, o tempo e a temperatura em Jequié. O tempo se apresenta com o céu parcialmente coberto, muitas nuvens aqui no céu, amanheceu com aquele chuviscozinho fino, aquele chuvisco de inverno, aquele chuviscozinho bom para pegar gripe. Pois é, começou assim, nós tivemos 18 graus pela madrugada, já agora no final da madrugada, início da manhã. Mas agora o tempo e a temperatura aqui nos estúdios da GQFM, na Avenida Rio Branco, esquina com a rua Doutor Ademário Eloy Silveira, subida aqui para o Hospital Geral Prado Valadares, no Campo do América, os termômetros assinalam 26 graus. Olha a hora! 12:24, vamos saber com o homem do tempo e a temperatura, Joel Nunes. Cadê Joel Nunes? Ele estava aqui agorinha. Vocês que estão aqui no WhatsApp, já pode mandar mensagem aí por a de quem é, rapaz? É a nossa convidada de amanhã. Olha, ela chegou hoje. Ela já veio hoje, já chegou hoje. Pois é, aqui, boa tarde, Ari, Guarujá, agora 28 graus. É a máxima, já em São Paulo 28 graus e 31 será a máxima. São José dos Campos 27, máxima de 31. Calor, viu, Joel? Calor aí em São Paulo, né? Calor em São Paulo. Vamos lá, John, as manchetes do blog arimoura.com, tá chegando ele. Boa tarde, John Oliveira.
2: Boa tarde, Ari Moura, JR, aos ouvintes do Ari Moura comunicando. Aqui da melhor para você também que está nos escutando, está nos acompanhando através do YouTube.
0: É, o pessoal do YouTube não viu você chegando, subindo aqui a ladeira, a serra, para chegar aqui na GQFM, com um violão nas costas. Pois vai tocar é. Onde? Vai ser a seresta?
2: Eu dou aula também de música no CEP Reis Pacheco.
0: Ah, você ensina violão? É,
2: eu sou músico.
0: É músico?
2: É, só que eu não ensino violão. Eu faço voz.
0: Voz.
2: É, eu treino voz, exatamente.
0: Treina voz. E mas toca violão.
2: Toco violão também.
0: Ensina também.
2: Ensino
0: cavaquinho.
2: Também. Cavaquinho também.
0: Opa, vou comprar um cavaquinho pra John me ensinar.
2: Estou às ordens ali.
0: Faço um preço razoável.
2: Não, pra você,
0: viu?
2: Você não tem preço, não. Você é nosso, é 0800.
0: Rapaz, eu tocando cavaquinho, cadê a turma do Revelação que tá aí? Tá aí no grupo daqui da rádio, tem um grupo aí, Revelação, procura.
2: Aí vai ser.
0: Revelação, que eles estão tocando cavaquinho aí agora, cadê? Bota aí pra gente ouvir. Qualquer uma.
2: Aí vai ser o Pagodão do Lindão.
0: O Pagodão do Lindão.
2: Do Lindão.
0: Rapaz, eu com o cavaquinho debaixo do braço, ninguém me segura, viu? Aí é fim de carreira, é fim de aposentadoria, é muita coisa aí, porque eu sou fã do Revelação, nunca assisti uma vez no Rio de Janeiro, eu tava com Orlando Moura passando perto lá de um lugar onde tava tendo um show deles, mas foi de dia, eles iam tocar à noite, não peguei. Outra vez em Salvador, num evento lá, olha eles aí, ó.
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0: olha o cavaquinho.

0: Olha aí, ó. Esse você ensina, não ensina?
1: Ensina,
0: esse
1: sim.
0: Esse cavaquinho aí?
1: Toca.
0: Pronto, mas vamos lá, vamos ao que interessa.
1: Vamos ao blog arimoura.com.br, trazendo os destaques de hoje. IFBA oferta cerca de 5.200 vagas em cursos técnicos e tem pra GQE.
0: Pois é, e ninguém pode se queixar. É uma escola federal, que nós temos um campus aqui em Jequié, graças a Deus, diga-se de passagem, muito bem instalado. Eu já tive dois filhos, não, só um filho que estudou lá, estuda lá, está terminando esse ano, mas é um colégio perfeito. Eu fico a me imaginar, quando eu estudei em bons colégios, viu? Eu não tenho muito o que reclamar, não. Eu estudei em bons colégios, o Diocesano de Passos na Paraíba, o Salesiano de Recife, Colégio Ginásio de Jequié, aqui em Jequié. Não tenho o que me queixar, mas os colégios atuais têm salas climatizadas, aqueles corredores enormes com
1: almoço,
0: espaço,
1: né?
0: Hoje tem refeição, garrafa de manhã tá lá, não sobe e desce, lá no IFBA, de graça, lá para os alunos, né? Transporte, tem um desconto. Agora os alunos tentaram aí, a prefeitura disse que não podia dar. Agora, porreta, vai dar agora de graça para os evangélicos ir para a festa. É para ir pro evento, né?
1: Sim, os quatro dias.
0: Os quatro dias vai ter. Agora os estudantes, mas o estudante é um ano inteiro, Arimora. Sim, mas os estudantes estão reivindicando porque precisa, né?
1: Sim, sim.
0: Porque precisa. Mas vamos lá, o IFBA oferecendo vagas.
1: Exatamente, você falou sobre isso, sobre a questão de distância, inclusive alunos do CEP Raiz Pacheco sofrem muito com isso lá.
0: Com isso também, que mora nos bairros distantes.
1: Mora
0: distante,
1: né? Como Fazenda Velha, Curral Novo.
0: Ah, tem aluno
1: tem
0: da Fazenda
1: de lá.
0: Velha,
1: tem,
0: né?
1: Tem. Olha aí. Tem aluno aí. Ari, tem aluno de Baixão lá com a gente.
0: Do Baixão.
1: Do Baixão
0: também.
1: Com a gente, é.
0: Imagina, tá vendo? Quer dizer, são pessoas que precisamente. A gente fala tanto, a gente fala com os filhos, né? Você tem que estudar pra ser gente. Não é assim que é.
1: Exato.
0: A gente ainda usa esses termos antigos, né? Todo mundo, a turma tá tudo aí no sobe e desce agora. Tá prestando atenção, todo mundo, no que eu tô falando? Presta atenção. Aí, aqueles ditados antigos. Tu estuda pra ser gente, viu? Tu estuda pra ser gente. Quer dizer, o pessoal faz um sacrifício, sair do Baixão, sair do Curral Novo, sair do quilômetro 3, quilômetro 4, não é fácil.
1: É, e Fazenda
0: não
1: Velha.
0: Não é fácil, Fazenda Velha.
1: É longe, né? Então, Arimoura, afinal, pode jogar papel higiênico no vaso sanitário? Entenda os riscos.
0: Pois é, então você lê aqui a matéria. Há pouco instante eu brinquei aqui com o Lucas e com o Bernardinho. Eu perguntei, vem cá, por que que quando a gente se limpa, a gente olha pro papel higiênico, né? Porque ninguém pega assim, se limpa e joga logo o papel higiênico no lixo, ou joga dentro do vaso. Não, a gente sempre olha para conferir a cor ou a quantidade. Não é? O pessoal tem uma mania. Eu me lembro que eu assisti isso numa palestra lá em São Paulo, um evento que eu ia sempre lá, encontro de líderes lá em São Paulo, e um dos palestrantes fez essa pergunta: vem cá, por que que quando a gente se limpa com papel higiênico a gente olha? Pra quê, né?
2: Tem,
0: olhar.
2: Tem vez que a gente passa o papel assim, nem suja.
0: Nem suja, nem pois suja. É.
2: É porque beleza. Aí dá pra guardar o papel de volta.
0: Não é isso? Dá pra guardar até o papel de volta, né? Mas tu não faz isso, não. Lê a matéria aqui que vocês vão entender melhor. Afinal, pode jogar papel higiênico no vaso sanitário? Entenda aqui a matéria e você lê pra você entender qual é o sentido dessa matéria.
1: Falando de coisa mais séria agora, Arimoura, acidente com micro-ônibus e carreta deixa ao menos 22 mortos na BR 373.
0: Foi 373. Lá no sul do país, lá no Paraná, parece-me, numa BR, essa BR 373. Rapaz, uma colisão. O motorista, nenhum dos dois motoristas salvou, nem o do micro-ônibus, nem da carreta. Quer dizer, não vai ter ninguém para contar a história, o que foi. Isso foi 4:30 da manhã de hoje. 4:30 da manhã de hoje. Rapaz, é um absurdo, né? Esses acidentes quando acontecem nessas rodovias,

0: 5 vezes eu já passei ali naquele local em Petrópolis. E a última vez eu fui para lá para a concentração da CBF, que tinha sido inaugurado há alguns dias, e nós estreamos o campo lá, os jornalistas, cronista esportivo, lá no em Teresópolis, né? Teresópolis ou Petrópolis?
1: A Granja Comari.
0: A Granja Comari.
1: É.
0: Pois é, eu joguei lá, teve um torneio lá.
1: Teresópolis.
0: Teresópolis, eu joguei lá com a seleção do Nordeste, que era a seleção da Bahia. Vamos lá.
1: Destaque do blog Arimoro.com.
0: Pois é, tá aí, lê as matérias para você ver todas as informações que estão aqui contidas aqui nesse acidente e também essa história aqui do papel higiênico, que é importante, viu, gente? É importante, porque muitas vezes o vaso sanitário de sua casa entope e você não sabe por quê. De repente, porque sempre todo mundo dentro de casa se limpa e joga o papel higiênico dentro do vaso sanitário, termina entupindo. Aí termina entupindo. Daqui a pouco nós vamos trazer outras informações aqui. Nós vamos ter aí segurança no trânsito nessa parceria com a Van Motos Honda. 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
0: 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Daí foi dito ontem aqui no programa. Daqui a pouco a gente vai chegar aí com segurança no trânsito e trazendo outras informações. E os fiéis continuam ligando. Vai ligando. Vamos lá. Cadê? JR tá no telefone aí. O pessoal tá fazendo fila aí na porta agora. É, tá distribuindo dinheiro aí, alguma coisa, é? Vamos lá, cara. Bora lá, JR. Comercial.

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0: 12 horas e 38 minutos. Aqui o ouvinte manda. O seu ouvinte diz que é o que ele diz, quer fazer a pauta do programa, manda pra gente aí qual é o assunto. Qual é o assunto? Olha, a novela, John Oliveira, a novela da BR-116 e BR-324 continua. Já tem mais de um ano que a Via Bahia foi afastada. Recebeu uma bolada, todo mundo sabe disso. O governo pagou, o governo estadual com o federal aí, pagaram mais de 800 milhões de reais para a Via Bahia sair, cair fora, para dar, limpar o trecho. É bom demais. Essas empresas têm sócios, 2 sócios, 3 sócios, 10 sócios.
1: Uns aí, 4 políticos por trás.
0: Por trás, aí tem que dividir com todo mundo.
1: É um terço para cada um.
0: É, tem que rachar com todo mundo, né? Então, 800 milhões de reais. Foi a bagatela que pagaram. Aí a Via Bahia saiu. Aí fica sem concessionária. A rodovia começa a esburacar. Acaba acostamento, sinalização se apaga e por aí vai. E haja reclamação. Souza Andrade, coitado, tantas vezes foi para Salvador, quase rebenta o carro. Tem pessoas. Aqui tem um TFD, tratamento fora de domicílio.
2: Isso,
0: né?
2: É.
0: Carro sai daqui todo dia. Meia-noite, 10 horas, 9 horas, sai daqui, vai para Salvador, vai para Itabuna, vai para Itaberaba, vai para um bocado de lugar aí. Pois bem. Imagine o que não sofre. Teve um acidente a semana passada, teve até um carro de jique aí da Secretaria de Saúde que estava envolvido. Estava vindo atrás, a ambulância de não sei de onde bateu no fundo do caminhão, rodou na pista, pegou o carro de jique. Estava com 6 pessoas. É assim, a gente colocando em risco as vidas da gente. Eu fui um dia desse, foi um sufoco. Quando eu saí, passei lá no buraco, a cratera, lá na saída de Salvador, fiz matéria, botei aí no Instagram, Ari Moura comunicando, botei no blog, falei aqui no programa. Diz que o problema ainda continua, rapaz. Quer dizer, vai chegar 4 de outubro esse pessoal empurrando com a barriga. O problema da ponte lá da BR-101, lá no Rio Jequitinhonha, continua. Aí começa, aí eles postam lá vídeo, um bocado de operário trabalhando, não termina. Não termina até o dia 4. Aí quando passar o dia 4, se eles forem eleitos, aí larga de mão. Aí para e só quando tiver recurso. A desculpa é essa. Dário Meira tá com problema na ponte também. É uma BR-030. Então aí. Olha, um micro-ônibus que se envolveu em um acidente com uma carreta na madrugada de hoje, foi no Paraná, viu, Ari Moura? Levava pacientes para hospitais perto de Curitiba. Olha, tá aí, é TFD. TFD. Ao menos 23 pessoas morreram. Quer dizer que já tem mais um, viu? Na manchete que eu abri, falei 22, ó. O coletivo era da Secretaria de Saúde da Prefeitura de Imbituva, a 170 quilômetros da capital, lá de Curitiba. Acompanhantes dos pacientes também estavam no veículo. Segundo a Polícia Rodoviária Federal, a prefeitura lamentou as mortes nas redes sociais. Me bata um abacate. Lamentar depois que morreu, tinha que evitar. Sari, não viajava, não. Tinha que criar meios. Eu tô até admirado. No Paraná, porque aqui na Bahia, aqui nos estados do Nordeste, é comum. Na Bahia, vou falar Bahia, que é onde eu conheço. Vou falar em Jiqué, que é onde eu conheço. Tratamento fora de domicílio é você estar assinando um atestado de óbito. É você estar assinando um atestado de óbito. Porque enfrentar essas estradas da noite, com esse movimento que está aí de carreta, não é brincadeira. As vítimas estavam no ônibus, são 20 adultos e 2 crianças. E aí são os 22, mas já teve mais um. Além delas, um motorista da carreta também morreu. Informações preliminares apontam que o caminhão teria invadido a contramão, batendo de frente com o micro-ônibus. É uma situação. Vamos falar de segurança no trânsito? Vamos falar de segurança no trânsito? Vamos falar. Cadê a chamada aí? Vamos lá, a chamada. 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Bota, pode botar agora. Já passou? 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Olha, amanhã é feriado aqui em Jequié, mas não é nos outros municípios. Se você for sair para a estrada com carro, com motos, com bicicleta, tenham bastante cuidado. Eu sei que aqui em Jequié tem muitas senhoras e senhoritas que aproveitam os finais de semana e também feriados para pedalar. Se você for pedalar amanhã, tenha muito cuidado aí na BR-116, principalmente aquela passagem ali no quilômetro 4 até a entrada da estrada da barragem, que é uma BA. Ali é uma BA. Se você está passando por ali, preste muita atenção, porque o movimento de carretas, principalmente no primeiro horário da manhã, é muito grande. Você tem que ter bastante atenção. Pedale com segurança, pedale com tranquilidade. 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Essa é a dica hoje do Segurança no Trânsito aqui no programa Ari Moura Comunicando.
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0: Olha a hora. 12:45. João, tem alguma informação aí agora, João?
3: Para trazer um novo código de vestimento da Faculdade de Odontologia da Universidade Federal da Bahia, que gerou polêmica entre estudantes.
0: Foi? Por quê?
3: Porque assim, Ari, é um código de vestimento que passou a circular nas redes sociais no último sábado, tem provocado debates e críticas entre os alunos, né, os estudantes da Faculdade de Odontologia da Universidade Federal aqui da Bahia, em Salvador. O comunicado compartilhado por um estudante do curso de odontologia em um grupo da faculdade informa que o novo código de vestimenta teria sido aprovado durante uma reunião da congregação da unidade. O que acontece? As regras passam a valer a partir de hoje, com o início das aulas na faculdade, né? E a instituição não informou quais são as penalidades previstas para quem descumprir o código. Segundo o texto, a norma é válida para alunos, professores, funcionários e pacientes que frequentam a faculdade. Entre as roupas e acessórios que teriam o uso proibido estão mini saias, crópedes, os crópedes são aquelas roupas, né, que mostram a barriga, bonés, roupas muito decotadas e shorts curtos. A medida prevê, na verdade, para evitar futuro assédio, né, uma violência verbal, alguma coisa concernente às mulheres. Os bonés, obviamente, voltados também para os homens, né, porque realmente algumas escolas, inclusive, proíbem alunos que estejam portando boné para não haver um risco ali de a circulação de entorpecentes, enfim. Mas a medida, ainda de acordo com o comunicado, teria o objetivo de estabelecer padrões de apresentação adequadas ao ambiente acadêmico e assistencial. E também a medida de segurança e tem caráter moralizador, Ari Moura. De acordo com o diretor da faculdade, o Marcel Arriaga, ele afirmou que o código não tem o objetivo de impor padrões morais aos estudantes. Segundo ele, as regras foram adotadas por questões de biossegurança, proteção e segurança. Então, voltado aí justamente para o público feminino, para evitar certos constrangimentos, até porque já diz o ditado, né? O que o olho não vê, o coração não sente.
0: Não sente. Pois é, John. Olha, a produção do programa me chamando a atenção aqui que ontem à tarde já teve um outro acidente com ônibus. Ontem à tarde, um ônibus de turismo com 44 passageiros bateu em uma carreta na tarde de ontem, terça-feira, na BR-349 em Correntina, no oeste da Bahia. Segundo a Polícia Rodoviária Federal, 13 passageiros tiveram ferimentos leves, ainda bem, né? E não teve óbitos, não? Deixa eu ver aqui. O acidente aconteceu por volta das 17 horas e 20 minutos, no quilômetro 982 da rodovia. A colisão foi transversal, de acordo com a Polícia Rodoviária Federal. O ônibus fazia viagem entre Brasília, Distrito Federal, a Porto Seguro, na Bahia, lá no extremo sul. Os passageiros que precisaram de atendimento médico foram levados para uma unidade hospitalar lá da região. Olha aí, outro acidente, viu? Outro acidente registrado aí pela Polícia Rodoviária Federal aqui na Bahia. Graças a Deus, esse acidente aí não teve óbito, né? Só 13 pessoas saíram feridas, ferimentos até leves, né? Até leves. Então a gente, graças a Deus, a gente está vendo aí a situação das nossas estradas. Aqui, essa novela novamente está chegando aqui, ó. A produção me mandou desde cedo aqui, ó. Departamento Nacional de Infraestrutura, Transporte, DENIT, realizou ontem, terça-feira, um pregão que definiu a empresa que vai passar a executar serviço de operação tráfego rodoviário em trechos da BR-116 e BR-324 na Bahia. A BR-324 tem dois trechos. Tem aquele trecho Feira de Santana, Salvador, Salvador, Feira de Santana, e tem saindo ali também para o norte da Bahia. A Jardiplan Urbanização e Paisagismo. Olha o nome da empresa. Olha o nome da empresa, ó. Jardiplan Urbanização e Paisagismo Limitada. O que quer dizer? Essa empresa deve ser, não conheço ela, nunca ouvi falar. Ela deve ter algum relacionamento com urbanização e paisagismo. O nome dela já diz, mas ela ganhou a concorrência para assumir aí a concessão da BR-116, passando aqui pro Jequié, vindo lá de Feira de Santana, passando aqui pro Jequié, Vitória da Conquista, e vai até a divisa da Bahia com Minas Gerais. São mais de 600 quilômetros. Mais de 600 quilômetros. E vai administrar também a BR-324. Olha o nome da empresa aí, ó. Jardiplan Urbanização e Paisagismo Limitada. Ah, me bata um abacate. Me bata.
1: Eu dei uma pesquisada aqui.
0: Foi?
1: O termo pode se referir ao grupo Jardiplan. Jardiplan Urbanização e Paisagismo. Uma empresa brasileira fundada em 1974.
0: Antiga.
1: Com atuação em engenharia ambiental, sim, urbanização, sinalização viária e paisagismo. Um escritório focado em projetos botânicos e residenciais. Atua há décadas em grandes obras de infraestrutura, rodovias e mobilidades urbanas. Desenvolve soluções em engenharia ambiental, recuperação de áreas degradadas e reflorestamento. Presente em diversos estados brasileiros, integrando engenharia e meio ambiente.
0: Pois é, ela com certeza, João, nós vamos ter muitos jardins aí, viu? Fazer um canteiro, eles vão fazer a duplicação, por certo? Que tem esse projeto do governo federal. Duplicar, já tem duplicado 69 quilômetros do Paraguaçu à Feira de Santana. Feira de Santana, Salvador, já é duplicada há muitos anos. Então eles vão fazer um canteiro central e vai botar flores. Não é porque é paisagismo.
1: Pode ser, porque vou te dar um exemplo aqui. A BR-324, por exemplo, aquela ilha central que tem no meio, aquele mato, eu chamo de mato.
0: Mato, é mato.
1: Aquilo ali é mato, é ridículo. Se você for na Castelo Branco, em São Paulo,
0: eu conheço.
1: Tem um gramado, tem uma jardinagem, tem uma sinalização bonita, tem tudo.
0: Tem helicóptero, tem posto de saúde, tem tudo.
1: Tem tudo, então pode ser que essa empresa realmente possa vir.
0: Vai fazer
1: melhorar.
0: Muito jardim, vai plantar aí muitas flores.
1: A paisagem pode melhorar muito na segurança.
0: Ao lado das duas pistas, botar muitas árvores, né? Arborizar bastante, né?
3: Fazer isso também na 101, né?
0: A 101,
3: pelo amor de Deus.
0: Desde quando a Via Bahia administrava aqui a BR-116, aí se falava, aí ninguém se interessava lá, porque o movimento lá é menor do que a BR-116. A concessionária só interessa ela quantos postos eles falavam, parece-me que era de 40, 50 quilômetros, tinha um posto de para cobrança, né? Para você pagar
1: o pedágio.
0: Isso. Nós temos aqui na saída de Jequié para Manuel Vitorino, logo ali, e temos aqui perto de Milagres. Então dá mais de 100 quilômetros. Daqui desse pedágio de Manuel Vitorino para o pedágio lá de Milagres, lá em Brejões, dá mais de 100 quilômetros, com certeza. Porque só daqui de Jequié até Serrano são 100 quilômetros.
1: Serrano que é o povoado do 100.
0: Do 100, pois é, já é 100. Daqui até Manuel Vitorino, naquele que tem ali, é mais 20 e poucos quilômetros. Porque até Manuel Vitorino é quase 32 quilômetros. Então até aquele pedágio ali são 120, né? Então você pega do 100 até Milagres, é mais 29, 26 quilômetros. Então vai dar mais de 150 quilômetros. Então não era de 40 e 40 quilômetros, como eles falavam. O 40 e 40 quilômetros é aqueles postos de atendimento para você tomar um cafezinho, tomar água, usar o sanitário.
1: Aqueles postos tem que ser menos ainda.
0: Menos de 40 ainda. Quilômetros. Que é para os motoristas dar uma descansadazinha, ter um lugar para estacionar e tudo. Não tinha, eles não atendiam nada disso, nada desses requisitos. Aí vem agora uma empresa que trata de engenharia também, mas jardinagem, mas vamos ver no que vai dar. Olha, todo mundo estão querendo aplicar na gente porque é ano de eleição. Vamos ao bloco comercial, a gente volta já.
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0: 12 não, 13 horas em ponto, 13 horas em ponto. Lamentável, né? Porque a gente sabe que é a idade. Todos nós, não é todo mundo, todos nós sabemos que é, dessa a gente não escapa. Chegou a hora, vai mesmo. Vai pro buraco e a alma vai lá pra cima, segundo os entendidos aí. Pois é, nós lamentamos aí a morte de duas atrizes que trabalhou muitos anos na Globo em novelas. Laura Cardoso e Glória Menezes, que era a esposa de Tarcísio Meira.
1: Isso.
0: Eu fico meio perdidão, eu nem lembrava mais que Tarcísio Meira já tinha morrido, e há muito tempo, parece que mais de 10, 11 anos. Pois é, tem outros artistas aí que às vezes eu fico em dúvida, será que ele já morreu, ainda tá... Tem Ari Fontoura. Ari Fontoura apareceu aqui no Instagram, no YouTube, aqui no Barabadá, falando aqui, sentindo muito, porque ele trabalhou com todas as duas atrizes, Glória Menezes e Laura Cardoso, né? Foi uma perda, que todas as duas, Laura Cardoso tinha mais de 96 anos, 98.
1: 98 anos.
0: E
1: 91, Glória Menezes.
0: Aí, mais de 90, né? Não pode passar dos 80, todo mundo. Tem que ficar nos 80 parado, porque se passar dos 80 já é buraco. rapaz, é um negócio sério. Eu já tô com medo, viu?
2: Tarcísio morreu em 1921.
0: 1921, pois é, tem 5 anos.
1: É.
0: 5 anos, né, que ele faleceu. Então a gente vê aí essa situação. Tá chegando aí já os. A Marta Moura tá aqui. Rapaz, eu tô vendo vocês tudo colorido, tudo de amarelinho aí, vibrando aqui. E quem foi outro aqui? Leônidas, lá do Residencial Segredo, que tá ouvindo o programa. A turma boa aí do Hospital Nossa Senhora do Perpétuo Socorro. Estive lá hoje pela manhã. Rapaz, me botaram um bocado de aparelho para dormir ontem à noite. Foi um sufoco, rapaz, mas dormi. Dormi até bem.
1: É o roteiro?
0: Não, é um outro barabadá lá. Tem a foto aí, eu ia botar, depois eu digo, não vou não, porque senão o pessoal vai se assustar quando...
1: Não, olha o lindão.
0: Olha o lindão, nada. Todo cheio de aparelho.
1: Cheio de aparelho.
0: Será que tá passando mal? Aí o pessoal pensa logo nisso, né? Tem um negócio enfiado no nariz e no corpo, e é tanta coisa, no dedo, tem um aparelhinho pra ficar apertando o dedo a noite toda, e eu ficava olhando pra ele, ó, sou filha da mãe, não doa não, porque senão eu vou pegar você mais tarde.
2: Ari Moura, a ouvinte aqui, Lucinha, mandou: bom dia, Ari, escuto a FM desde cedo, fico até o seu programa. Os bancos, sim, também fecham amanhã por ser feriado.
0: Amanhã é feriado municipal. Isso não quer dizer que abre repartição pública federal, estadual, não. Fecha tudo. Fecha tudo. É por isso que já estão falando que sexta-feira é ponto facultativo. Mas para quem? Quem foi que decretou? O prefeito Flávio Santana já decretou? Eu não vi decreto nenhum. O presidente da República, o Lula da Silva, já decretou? Não. O Jerônimo Rodrigues, governador da Bahia, decretou ponto facultativo? Não. Sabe por quê? Porque o feriado é municipal. Os outros municípios aqui em volta de que amanhã vai estar tudo normal. Avisar para vocês aí, viu, todo mundo? Que o pessoal às vezes vem pra Jiqué para fazer compras, vem pra Jiqué para fazer exames, já fica sabendo. Amanhã aqui, comércio, indústria, repartições públicas, banco, é tudo fechado. Agora, supermercado, o JBX vai abrir, vai funcionar normalmente. JBX vai funcionar normalmente. Já a Vamotos não. A Vamotos não vai funcionar amanhã, porque é o feriado municipal.
1: Por falar em banco, e tem os bancos 24 horas, né, Ari Moura, que ficam ali no Che Barbosa e também na rodoviária. Um ouvinte me perguntou aqui: John, queria saber se o Banco Mercantil, que é um dos bancos, né? Que são convênios, né? São bandeiras. Não tô conseguindo sacar. Será que tem disponibilidade? A informação de última hora é que o Banco Mercantil, ele rompeu o convênio com o Banco 24 horas, portanto, não tem mais a bandeira deste banco nesses caixas 24 horas. Tem de outros bancos, né? Quando você quer sacar um dinheiro e a roda tiver atividade, você pode utilizar o Banco 24 horas, exceto esse Banco Mercantil, que não tem mais convênio com esses bancos 24 horas aí.
0: Dele tá mandando corrigir aí o negócio do ano 2021 que você falou?
1: Foi 2021, com o ano que ele morreu, faleceu. Ele nasceu em 1985.
0: Mas dele tá dizendo aqui que é pra corrigir. Ele falou o ano que o cara morreu.
1: Foi, JR.
0: Mande ele corrigir aí.
1: Ele morreu e nasceu no dia 5 de outubro de 1935 e faleceu no dia 12 de agosto de 2021.
0: 2 de agosto foi agora,
1: 12,
0: né?
1: 12 de agosto de 2021.
0: E a mulher morreu ontem.
1: É.
0: né? A Glória Maria, Glória Menezes.
1: Isso.
0: Glória Maria também faleceu, que era repórter, né?
1: Isso.
0: Morreu esse ano.
1: E Glória Menezes com Tarcísio deixou Tarcísio Filho, que é a cara do pai.
0: É a cara do pai.
1: É a cara do pai. Pode e um ser. Excelentíssimo também ator.
0: Tem alguém aí da turma aí? O pessoal no Instagram, quem é que tá aí?
1: Então, quem tá aqui no YouTube é nossa querida. Tem uma vem chegando aqui. A Marlene Marinho, boa tarde, Ari Moura. Quando as coisas estiverem dando errado, clama a Deus e diga: Deus, eu sei que tu estás comigo. Seja feita a tua vontade.
0: Pronto, olha aí que mensagem linda, beleza. Vamos lá.
1: Ederaldo Pereira, boa tarde, Ari, JR John, estou vendo vocês, viu? É. E a Tatiele Oliveira, boa tarde, Ari, John, JR, e todos os ouvintes fiéis, desejo um bom feriado para vocês.
0: E Marta Moura também lá em Itabuna com as professoras, agora vendo Ari Moura ao vivo em cor.
1: O Lindão.
0: Cadê os fiéis? Vamos lá.
3: Oi, Ari Moura. Boa tarde, Ari Moura. Todo mundo da rádio aí, preparo. Tô passando aqui pra agradecer vocês o apelo que vocês fez pra minha filha pra arrumar um exame dela de ultrassom pra ver o neném dela.
0: Foi?
3: A gente fez ontem.
0: Opa.
3: Deu tudo certo, viu? É uma menina mulher. Muito obrigado, que Deus abençoe vocês, todo mundo aí.
0: Olha.
3: E quem tiver roupa de bebê, menina mulher, pra doar pra ela um beijo, um carrinho de bebê e um guarda-roupa que ela tá sentada.
0: Tá precisando, né?
3: Aí quem tiver, pra você doar pra ela.
0: Bora, é carrinho
3: muito
0: de
3: obrigado,
0: bebê.
3: Deus abençoe.
0: E um guarda-roupa.
2: Sempre tem aquelas pessoas lá, né, que a criança cresceu e acaba perdendo aquela roupinha que às vezes nem usou.
0: Não usou mais.
2: Já aproveita pra fazer
0: isso. Entre em contato aqui com o programa Ari Moura Comunicando, todo mundo. Pode dizer que a gente vai buscar umas roupinhas aí pra dar a essa criança aí que tá precisando. Vamos lá.
4: Olha a hora. Cheia frisinha, Ari Moura, Deni Moura, Gabriel de Moura. Boa tarde, tudo bem, meu querido? Aí é Deraldo do Mandaru, passando desejar pra todos os ouvintes uma boa tarde. Um bom programa, um ótimo. Uma excelente tarde para todo mundo. Um abraço lá de Dudu Baixão, que tá sumido. É, de São Paulo. Paulão do Anete Novo. Cira do Mandaru. Prila da Suariba. Deus de João na Fazenda Belo Bentagi. Lia, filha de Cira do Mandaru. Rarissa da Bateia. E um abraço no coração de todo mundo. A fé de Itaúna, o tempo hoje tá bom para a fé, viu? É um pouco frio, tá bom.
0: Tá ótimo. 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
0: Vamos lá, cadê o povo?
6: Boa tarde, meu amigo Ari Moura, que Deus abençoe, boa programação pra vocês aí, eu sou ouvinte, Cláudia Betânia, ouvindo Ari Moura.
0: E ontem
6: essa cara massa aí da GQFM. Boa tarde pra todos vocês.
0: Ontem foi aniversário, não teve um bolo, um refri pra chamar a gente aí? Vavazito? Ah, mas a mulher tá aí, é gente boa, secretária, confiança. Fazia um bolinho aí, chamava Ari Moura pra ir comer esse bolinho aí com o refri.
2: Ari Moura e companhia.
0: Aí tem que levar a equipe, aí já pega, né, todo mundo? Aí já pega. Vamos lá.
7: Boa tarde, Ari Moura. Boa tarde, Gabriel de Moura. Passando uma mega luz especial pra essa turma nossa de todo dia. Cida do Mandacaru, que era do Mandacaru, São Paulo, Bidu do Baixão. Tem toda essa turma aí que tá com a gente aí, Ari Moura, assistindo todo dia. Guimarães aí no sítio, Boa Vista aí, Guimarães, Oliveira em Boaçu. Pessoal de Boaçu, Nova Esperança, Ouro, Coqueiro, Herdeiro, Palmeiras, Riacho Danta, nosso amigo Rox, Malvinha no São João e toda essa turma boa que curte com a gente. Do Oriente Novo aí, o Indo, sítio da Bananeira também está assistindo aí em Oriente Novo. Pedro Dias Salomão e toda essa turma aí que tá com a gente aí, chama e cuida, meu amigo Ari Moura, que nós estamos por cá, São Pedro de Oriente Novo, na pegada nativa, sábado, hein? Sabadão tem São Pedro de Oriente Novo e nós estamos por lá, hein? Chamando na sola da bota e gritando tchê, é com o Paulão mesmo, hein? Paulão com o Roseiro, amante das cavalgadas.
0: Valeu, Paulão, vamos marcar o dia, tá arrumando o caixa de fósforo aqui pra ver se dá pra ir aí, agora não é mais, o carro não é mais meu, agora é de Gabriel é quem vai liberar pra gente, né, pra ver se vai, vamos lá.
7: Bora embora, é hora, bora tomar café de Itaúna, aqui é Gilberto de Mulher Vitorino, bora, como é que você tá, meu amigão? Manda abraço pra Lance Dias aí, hoje tem jogo, viu? Bora embora, hoje tem Mengão. Foi na novela, Palmeiras 7 horas. E o Mengão hoje na mulher também não, viu, Moura? Aqui tá bom, tá fresco aqui, hoje tá fresco.
0: Gilberto tá
7: valeu, Moura. Valeu, Moura. Olha a hora. Boa tarde, Ari Moura. É Mauro passando pra desejar uma boa tarde pra você, todos da bancada, todos os ouvintes da GQFM. Mandar um alô pra Regen lá em São Paulo, todos os ouvintes da GQFM, que Deus abençoe a todos. Mandar um abraço pra turma da rodoviária.
0: Valeu, Mauro, obrigado aí pelo alô. A turma boa. Cadê Hipólito? Zé Hipólito, rapaz, me abandonou, Zé. Foi zangou, Zé. Foi o quê? Entre em contato aqui com a gente, Zé Hipólito.
8: Boa tarde, Arimoura, boa tarde. Gabriel de Moura, boa tarde para todos vocês aí da rádio. Que Deus abençoe a sua tarde, Arimoura. Quero mandar um alô e um abraço pro pessoal do quilômetro 3. Que Deus abençoe a todo mundo. E também quero mandar um alô e um abraço para Silvano, Dona Vita, seu vizinho Rosa, Divino na Fazenda Velha. E Teixeirinha. E Deus abençoe a todos. Fica com Deus, Arimoura.
0: Um abraço. Lucinha também tá ouvindo a gente. Flávio lá da Volta do Rio. Um abraço, Flávio. Vai ter um torneio aí. A gente vai anunciar aqui no blog e aqui no programa Arimoura Comunicando. É, lá no Pau Ferro, lá Nil Pula Pula e quem é? Bolivar.
1: Bolivar.
0: Bolivar Boleiro. Vai começar o campeonato lá, viu? E eu vou prestigiar, vou lá. O campeonato aberto. A gente vai falar daqui a pouco no esporte. Tem mais alguém aí?
9: Boa tarde, Ari Moura. Boa tarde, Gabriel de Moura. Boa tarde, John de Moura. E boa tarde, JR. É Cida do bairro Mandacaru, da rua Café Filho, no Mocido 27. Ari, deixa eu te falar uma. Quero mandar um boa tarde pra Bia, pra Deraldo, pra Regis São Paulo, pra Paulão, pra Rosa de Lore e todos os teus ouvintes. Já pensou, tu tocando o cavaquinho, hein, Ari? O primeiro show que tu vai fazer é na rua Cafezinho. Sai demais! Bora, povo!
0: No espaço de eventos da Cida, eu vou sentar nesse batente aí e vou tirar uma foto, fazer um vídeo tocando cavaquinho.
10: Bom dia, Ari. Tudo bem? A festa da gente foi muito bom. Rodolfo conversou em segunda-feira. Da vaquejada da rainha, só teve mulher. Depois de Poarema, Juru, já viu falar? Pra aqui, pra Florestal.
0: Sim.
10: Mas foi linda, perfeita, perfeita.
0: Oh, que bom.
10: Olha aí no
0: que bom.
10: Instagram que você vai ver. E no Face.
0: Pronto.
10: De Leliane, foi muito bonita.
0: Oh, rapaz, que
10: eu, Thiago e todo mundo amontado. Deus abençoe. Aqui tá a chuvinha, viu?
0: Pronto.
10: Hoje já tá 19 graus, tá frio hoje.
0: Vou esperar a Glória.
10: Valeu, Lei. Ari, um abraço.
0: Um abraço pra menina aí, pras crianças. E uma Glorinha, tô esperando só comigo. Quando Glorinha disse, Ari, venha tomar um café aqui de Itaúna, eu vou. Lá em Florestal. Aí você vai também, né, camarada? Quer ir também conhecer lá a Glorinha e Edivaldo. Olha a hora! Antes que dê bater certo assim, eu vou falar 13 e 12.
11: Uma ameaça foi detectada.
0: 13 e 12, chama!
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0: Vamos lá com as notícias de esporte. Teve jogo ontem, João?
1: Tivemos Sul-Americana, Libertadores, mas antes trazia uma informação aqui aos torcedores do Corinthians, porque depois da saída polêmica do atacante holandês, o Corinthians anunciou ontem a renovação do contrato de Memphis Depay e o novo vínculo dele agora terá duração de 2 anos e será válido até julho de 2022.
0: Mesmo devendo?
1: 2028, tá? Desculpe. É mesmo devendo, ou seja...
0: Tem um débito do Corinthians com ele que já, não é pouco,
2: alguma
0: não.
2: Coisa por trás dos panos tem.
1: Diz que tem uma empresa que tá bancando tudo lá, né? Um patrocinador. Inclusive, ele já foi registrado no boletim informativo diário, que é o BID da CBF, permitindo que ele esteja em campo amanhã contra o Rosário Central nesse jogo de volta lá na Argentina, pela Libertadores da América. Falando agora de Sul-Americana, Arimor e JR e aos ouvintes, a noite foi positiva para os brasileiros, viu?
0: Foi.
1: Porque nesse jogo de volta das oitavas de final, São Paulo, do nosso querido JR, foi o primeiro brasileiro a carimbar vaga para as quartas. Foi, e foi, né? Em casa, né? Recebeu Bolívia, bateu por 3.
0: O primeiro jogo foi empate.
1: Foi 1-1. E quase fica 1-1 ali também, né? O São Paulo abriu o placar, depois tomou um empate e na sequência fez 2 gols. Acabou ali, fez 3-1. 4-2 no agregado. São Paulo que vai enfrentar nas quartas de final nada mais nada menos que o Boca Juniors. Pra mim, uma promessa de um grande jogo, particularmente pelo peso da
2: ali que o São Paulo sempre para, nas quartas, igual o Brasil. Chega nas quartas e morre.
1: Agora, eu acho que pelo peso das duas camisas vai ser um baita jogo. É um tetra, é um tricampeão da Libertadores e um hexacampeão da Libertadores, né? Então, acho que pelo peso, ainda mais La Bombonera, o Morumbis, que são grandes casas.
0: Jogos de ida e volta.
1: Jogos de ida e volta.
2: Se não bater, apanha.
1: De duas umas. horas. Já na Libertadores, também na fase de oitavas de final, jogos de volta, o Fluminense visitou o Independiente Rivadavia. Na segunda etapa, com um jogador a menos, né? Ele chegou a abrir o placar, mas sofreu um empate. No tempo ali dos 90 minutos foi 1-1. E nos pênaltis apareceu o goleiro veterano de 45 anos de idade,
0: experiente,
1: o Fábio, garantindo a classificação por 5-4 para as quartas de finais aí, das quartas de final da equipe do Fluminense. E hoje, pela Sul-Americana, tem um reencontro de brasileiros, Atlético Mineiro e Red Bull Bragantino às 7 da noite, lembrando que o Galo tem a vantagem de 1-0, construído lá em Bragança Paulista, né? Na casa do Red Bull Bragantino. E também às 7 da noite tem Palmeiras visitando o Cerro Porteño, né? O Palmeiras que em casa empatou em 1-1 com a equipe do Cerro, Cerro que vem frequentemente enfrentando a equipe do Palmeiras aí na Libertadores. E na sequência, às 9:30 da noite, o Flamengo recebe o Cruzeiro. Lembrando que ambas as partidas na ida terminaram em 1-1, Arimor. Ou seja, se permanecer esse empate entre Cerro Porteño e Palmeiras, Flamengo e Cruzeiro, a decisão vai para os pênaltis.
0: Isso, vamos esperar. Então tem jogo pra gente assistir hoje.
1: Tem muito jogo.
0: De 7 até meia-noite tem jogo aí pra gente assistir.
1: Muita coisa.
0: Vamos esperar. Amanhã a gente tá trazendo aqui. Resultado, amanhã tem programa Arimora Comunicando, mesmo com o feriado. Amanhã vamos ter dois convidados especiais amanhã aqui.
1: Massa.
0: Viu? Inclusive uma advogada vai estar aqui no programa amanhã, o Arimora Comunicando. E tem uma informação chegada agora, a produção do programa passando aqui, um acidente, né? No trânsito de Jequié. O pessoal mandou aqui um vídeo, uma foto, um carro, parece com moto, né? Com moto. Agora não disse aí o local do acidente. O SAMU nos fornece todos os dias. Meio de semana é 4, 5, 6 acidentes. Final de semana, 16, 18, 20 acidentes, porque abrange Jequié e a região. Bom, obrigado a todo mundo. Amanhã estou aqui com vocês, viu? Tá chegando Léo Santana para animar a sua tarde. Fique ligado aqui com a gente. Obrigado vocês que estão aí no YouTube. Marta Moura vibrando lá em Itabuna, disse que adorou ver os amarelinhos aqui nos estúdios da Jequié FM. Um abraço, um bom evento aí dos evangélicos, que começa hoje lá na Praça da Bíblia.
1: Isso.
0: Pronto, um abraço.

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1: Diga aleluia, não esquece, diga.
0: E aleluia.
1: Diga amém, imitando Maria Bethânia.
0: Amém.

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1: Evangelho de Mateus, capítulo 16, versículo 13 em diante. Olha, aqui a Bíblia fala da confissão de Pedro. Pedro, o discípulo de Jesus, muito sanguíneo, uma certa ocasião, Jesus, reunindo os discípulos, perguntou: os homens dizem que eu sou quem? Aí um disseram: o senhor é Elias. Um diz que o senhor é João Batista, que ressuscitou. Outro diz que o senhor é Isaías ou Jeremias. Aí Jesus fala assim: mas pra vocês, eu sou quem, afinal de contas? Aí Pedro chega e diz: tu és o Cristo, o Filho do Deus vivo, que havia de vir para o mundo. Aí Jesus diz: eu te digo, Simão Pedro, que não foi nem carne nem sangue que te revelou, mas o Espírito de Deus. Pedro, com aquilo, teve a revelação de que Jesus era o Cristo, o Messias, o ungido. Porque o nome Jesus é de um homem, mas o Messias ungido é a parte divina. Então, Pedro teve essa revelação e foi abençoado por tê-la. Que nós, eu e você, possamos ter essa revelação do Cristo vivo, do Cristo, do Jesus, o Messias, aquele que veio para nos salvar.
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5: Opa, vamos lá, minha gente, muito boa tarde pra você. E aí, tudo beleza, tudo certinho, tudo tranquilo? Tô chegando a partir de agora dessa tarde gostosa de quarta-feira, tem Léo Santana, tem um danadinho ao vivo aqui na melhor.
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5: Vamos lá, galera, tô chegando a partir de agora, hein? Tem muita música, tem muita alegria, muita coisa boa pra você curtir. Hoje começa o Dia do Evangélico, amanhã é feriado em Jequié, né? Comemorando o Dia do Evangélico. Vamos lá, a partir de agora, muita música, muita coisa legal. Até as 4 da tarde tem Léo Santana, hein? O zap tá liberado pra você, 739-8846-1549. 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Tá começando nossa festa, gente!

0: Mega FM, a dona do primeiro lugar, 1h40, Zezé Camargo, irmão da lua, amigo das estrelas, Natanzinho Lima, Leonardo, um sonhador, Wesley Safadão e Gustavo Lima, para começar muito bem o nosso encontro de hoje, nessa tarde gostosa, né? Tarde maravilhosa de quarta-feira, amanhã, feriadão, hoje começa o dia do evangélico, lá na Praça da Bíblia. Gente, eu volto já já, é rapidinho, não sai daí não, hein? 739-8846-1549 é o telefone para você participar aqui comigo.
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0: 9h51, o nosso Te Contei, sempre no oferecimento da Labelíssima, seja você mesma, seja única, na loja Labelíssima de roupas femininas, a moda é a expressão da sua personalidade. 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Galera, ó, Cariúcha se pressiona ao sumir antigo camarim de Luciana Gimenez. Pois é, a apresentadora Cariúcha apareceu nas redes sociais, impressionou os seguidores ao mostrar que assumiu o antigo camarim de Luciana Gimenez, né? Ao exibir o espaço que pertencia à ex-apresentadora da casa, a Cariúcha destacou os móveis, os detalhes do local. Pois é, não é que ela tinha bom gosto? Olha, gente, meu novo camarim, disse a apresentadora, né? Que está aí no lugar da, é a substituta, né? Da Luciana Gimenez, que por muitos anos apresentou aí o Super Pop na Rede TV.
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0: Prêmio Adona do primeiro lugar, boa tarde pra você. 2-1, Nath Ruth, você me encantou demais. Micael Santos ainda, Latam com Zé Vaqueiro. Nessa tarde gostosa de quarta-feira, hein? Tá todo mundo ligado, né? Melhor. No comando do Andoradinho, tem Léo Santana ao vivo. Vem nessa festa maravilhosa. Eu volto já já, minha gente.
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0: Hora certa, 2-1.
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1: Vamos lá, galera, de volta aqui na programação da Melhor. Muito boa tarde pra você. E aí, tudo beleza? Tudo certinho? Tudo tranquilo? No comando tem o Danadinho, tem Léo Santana ao vivo aqui, ó.
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1: Duas horas e 7 minutos, 2:07. O zap continua liberado pra você, 739-8846-1549, hein? Manda aquele alusão, manda aquele boa tarde especial. Amanhã é feriado em Jequié, né? Dia do evangélico. Gente, de hoje até sábado, várias atrações, hein? Nelson, Samuel, Leotério, tem a Juliane Souza, tem Thales, tem a Aline Barros, Nengo Vieira, várias atrações no dia do evangélico. Realização da Prefeitura Municipal de Jequié e da UPEG. Vai ser bom demais, eu tô colado, hein? Tô colado aí na festa do dia do evangélico. Pois é. Vamos lá então, porque a nossa festa continua aqui no Som da Melhor. No comando tem um Danadinho, tem Léo Santana, Alves.

0: GQFM, a dona do primeiro lugar, boa tarde pra você curtindo a nossa programação. Agora 2h33, no comando de um danadinho tem Léo Santana. Vamos juntos até às 16h, tá bom? Eu volto já já trazendo muito mais. O nosso zap continua liberado pra você: 739-8846-1549. Tá todo mundo ligado aqui na Melhor.
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Vamos lá, galera, só pra conferir 2h40, o nosso Te Contei, sempre no oferecimento da Labelíssima. 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Vamos lá pra mais um Te Contei, nessa tarde maravilhosa de quarta-feira, né, gente? Tá pintando aí o feriadão amanhã, dia do evangélico, várias atrações estarão se apresentando. Gente, é o seguinte, ó, a Virgínia Fonseca se revolta ao ter mala apreendida pela fiscalização, né? Pagar pelos meus próprios produtos, diz a Virgínia. O que é que aconteceu aqui, ó? A influenciadora Virgínia Fonseca usou suas redes sociais, né? Hoje, quarta-feira, dia 19, para contar que teve uma mala repleta de produtos de sua marca de beleza retida, né? Lá na Espanha. Ela afirmou que guardava, né, alguns produtos da sua própria marca e foi pega aí pela fiscalização, né? Ela que fez essa postagem no seu Instagram. É a namorada aí do Vini Júnior e a ex do Zé Felipe, a Virgínia Fonseca. Pois é, Virgínia. Vamos lá, galera. Daqui a pouquinho, falar do cartão de todos. Vou tocar aqui duas músicas e volto aqui com as meninas para trazer muitas novidades nessa tarde de quarta-feira. 3 da tarde tem Alô da Melhor. Agora tem Tiaguinho.

0: pra te matar de saudade, hein? Pepe e Neném, aqui na programação da melhor. Agora, 2h48, você ouviu também o som do Thiaguinho, me balançou nessa tarde gostosa de quarta-feira. Sexta o quê, ó, Santana? Só porque amanhã é feriado, hoje é quarta-feira ainda, rapaz. Que coisa, ó. Vamos falar do cartão de todos por aqui, Marta, também Gabriela e Natane. 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
0: 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Então, meninas, obrigado pela participação. Natânia hoje não vai falar, né, Natânia?
2: Hoje eu tô de ouvinte.
0: Aí. Valeu, então, um abraço, hein?
2: Obrigada, Rada, obrigada.
0: Valeu.
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0: Aí, ó, até a vinheta teve ao vivo hoje. Vamos lá, galera, agora 2:00

0: De Cristiano.
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0: Hora certa, 2:56.
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0: Bebia dona do primeiro lugar, agora 3:01. Boa tarde pra você. É hora de notícias, direto da redação, Souza Andrade.
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2: Prefeitura de Jequié garante transporte público gratuito para a programação do Dia do Evangélico. Correios acumulam prejuízo de 5 bilhões e 400 milhões de reais somente no primeiro semestre deste ano.
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2: Preparativos para o Dia do Evangélico, evento promovido pela Prefeitura de Jequié em parceria com a Ordem dos Pastores Evangélicos de Jequié, seguem. A programação começa hoje, quarta-feira, na Praça da Bíblia, com diversas atrações, dentre elas Samuel Eleutério. Também vão se apresentar nos próximos dias Aline Barros, Juliane Souza, Thales Roberto, dentre outros. Para garantir maior comodidade e facilitar o acesso da população à programação, a Prefeitura disponibilizará tarifa zero no transporte coletivo durante os 4 dias do evento. A gratuidade será válida para todas as linhas do sistema, das 8 horas da noite a 1 hora da manhã, permitindo que os usuários possam se deslocar gratuitamente até a Praça da Bíblia e retornar para os seus bairros dentro do período estabelecido. Os Correios registraram prejuízo de aproximadamente 5 bilhões e 400 milhões de reais no primeiro semestre deste ano, segundo dados preliminares do balancete contábil obtidos pelo portal G1. Somente no segundo trimestre, o resultado negativo teria ficado em cerca de 2,2 bilhões. Os dados preliminares mostram que as receitas dos Correios permaneceram praticamente estáveis na comparação com o primeiro semestre do ano passado.
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0: Olá, galera, de volta aqui na programação da Melhor, agora 3:03. Boa tarde pra você, ótima quarta-feira pra todo mundo. Até as 4 eu tenho o Léo Santana, tem um danadinho aqui ao vivo.
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5: Ah, eu sou Léo Santana, é Donadinho, viu?
0: Vamos lá, gente, o zap tá liberado a partir de agora, hein? 739-8846-1549. Um abração pro Gordinho do Abacaxi. Fala, Gordinho. Alô, alô, Lovinho. Boa tarde pra você também, Lovinho. Valeu pela audiência. Meu amigo Binho SP, ô Binho. Deixa uma vaga pra mim aí, viu, Binho? Deixa uma vaga pra mim, Binho.

0: judgment. 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Conta essa história pra nós, pai.
1: Chique é.
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0: Chega, firme, a dona do primeiro lugar, Toque 10, é a música nova do Toque 10, Cavalo ao Lado. 3h27, gente, boa tarde pro meu cantinho. Ô, meu cantinho, já tá no clima do feriado aí, meu cantinho. Cláudia lá do meu cantinho, alô, Leila. Minha amiga Leila também tá lá tomando aquela geladinha, tá aí curtindo a programação da GQFM. Bom demais, hein, Leila? Abração pra Leila, pra Cláudia lá no meu cantinho também, curtindo a gente, rapaz.
1: Boa tarde, Léo Santana, aqui é Gil que tá falando, de Ubatuba, São Paulo. Manda um abraço pra seu Berico aí, da Malacaru, toda rapaziada aí. A minha tia aí do quilômetro 3, minha mãe Cresa aí de Itaúna. E eu quero a música do Toque 10.
0: Valeu, grande Gil, tá lá em Sampa curtindo a gente.
2: Boa tarde, meu amigo Léo Santana, te desejo uma boa programação. Eu quero ouvir a música de Léo Santana, Laço na Fiveira. Ofereço Palita, seu esposo Natalino, minha amiga Carminha, minha amiga Eva, minha amiga Lu, que estava ontem na minha casa ontem, nós estávamos na cerveja no meu aniversário. E toda essa galera massa aqui de Chiquié. Laço na Fiveira. Valeu, Léo. Forte abraço, que Deus te abençoe.
0: Valeu, minha amiga.
3: Boa tarde, Léo. Passa uma de Toque 10 aí. Minha saudade aí, amigo. A gente aqui na Angelsburg. Estamos aqui sintonizados na melhor.
0: Valeu, abraço, hein? Obrigado pela participação aqui com a gente.

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1: Fernando, o que você acha, hein?
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até as 16h. Tem Léo Santana, não esquecendo, né, galera? Aqui 16h ele chega, Ney Farinha, pra continuar a festa pra você, viu? Cadê a música que tava aqui, Léo Santana? Cadê, cadê, cadê, cadê, cadê, cadê? Pronto, já achei. Essa aqui é show de bola, hein? Janaína. Só pra te matar de saudade. 3h35, boa tarde.

0: 10h39, Biquíni Cavadão, Janaína, aqui na nossa programação. Meu amigo João Paulo, Web Segurança, Labelíssima tá aqui com a gente, hein? 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Alô, João Paulo, alô, comando! Eu volto já, gente, rapidinho, eu tenho X4, tem Léo Santana. 739-8846-1549. O intervalo é rapidinho, você participa aqui ao vivo.
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0: Hora certa, faltam 20 para as 4.
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0: são 12 minutos, 12 para as 4. Já já tem Ney Faria.
1: Boa tarde, Léo Santana. Manda aí uma música aí de Pablo aqui para Cláudia e Leila aqui no meu cantinho. Nós estamos aquecendo o feriado de amanhã. Beijo.
0: Valeu, meu cantinho, tá curtindo a gente? Leilão tá aí, né, minha amiga Leila? Ê, Leila, deixa uma geladinha pra mim. Aí, Leila, daqui a pouco eu vou passar aí. Cadê, quem é mais que tá aqui? Pera aí.
2: Boa tarde, Léo, aqui é Lúcia Carmides. Gostaria de você mandasse um alô para o meu irmão Edson Popular Charada. Ele mora no estado do Pará. Ele está ouvindo agora no momento, viu?
0: Tá certo, um abraço, hein? Obrigado aqui por sua participação aqui com a gente. Vamos lá, galera. Você participa ao vivo já já, tem Ney Faria, hein? Ótima tarde de quarta-feira para você curtindo a nossa programação.

0: finalzinho do nosso encontro de hoje, 3h54. Obrigado demais pela audiência, valeu pela moral desde 1 da tarde aqui no Super Tarde. Eu estou indo nessa, Ney Farinha tá chegando. A gente se encontra amanhã, 9 da manhã, viu gente? Amanhã eu estarei aqui de 9 da manhã ao meio-dia, no feriadão, fazendo aquela festa legal na programação da GQF, tá certo? A gente se encontra amanhã. Dia do Evangélico, 9 da manhã, de 9 ao meio-dia. Vem aí, Ney Farinha, galera. Valeu, valeu pela audiência. Um abraço!
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2: Na Jequié FM, agora 13h56.
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0: 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Na sua GQFM, agora 4:06, boa tarde pra você, direto da redação. É com você, Souza Andrade.
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2: Prefeitura de Jequié promove ação social e amplia atendimento aos moradores de Barra Avenida. Bancários aprovam paralisação nacional de 24 horas.
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2: Que através da Secretaria Municipal de Desenvolvimento Social realizou esta semana mais uma edição do Social na Comunidade, iniciativa que amplia a programação de atendimentos e serviços sociais. Desta vez, a ação aconteceu no distrito de Barra Avenida, reforçando o compromisso da administração municipal na descentralização das políticas públicas e garantia de direitos aos moradores dos bairros, distritos e comunidades. Bancários aprovaram em assembleias realizadas em diferentes regiões do país uma paralisação nacional de 24 horas para esta quinta-feira, dia 20. A decisão ocorreu após a categoria rejeitar a proposta apresentada pela Federação.

0: abusivas e as condições de trabalho que podem contribuir para o adoecimento do desempregado. Em Jequié, essa greve não afetará a população, uma vez que dia 20 é feriado, quando a cidade celebra o Dia Municipal do Evangélico. Portanto, os bancos não funcionam amanhã em Jequié.
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0: Você que tá curtindo e ouvindo o som da melhor, curtindo a sua 89,7 GQFM nessa tarde maravilhosa, você curtindo aí a nossa programação, hein? Bom demais, tarde especial de quarta-feira. Vamos juntos até às 7 da noite aqui na melhor. Combinado? Vicente, cheguei!
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2: Muito bem, a partir de agora tá começando para você o Sucesso GQFM. Hoje, quarta-feira, 19 de agosto de 2026. Quero desejar para você uma quarta-feira recheada de paz, amor, alegria e, claro, de muita música aqui no Som da Melhor. Lembrando que às 18 horas, às 6 da tarde, tem, né? Momento de fé e reflexão, a hora de Maria, com ele, com Lucas França. Logo depois, tem o nosso programa de forró, Forró Bodó da Melhor. Então fique ligado. Tem muita coisa bacana pra você curtir aí nessa quarta-feira, viu? 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Vamos juntos então? Então aumenta o volume do rádio, porque essa é a sua.

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1: 4:11, eu começo com Edson Hudson. Azul, tá tudo lindo, né? Tá tudo azul.

0: sucesso, GQFM, você curtiu ele? Edson Gomes, Samarina. Pra você, uma ótima tarde, que tá curtindo aí, viu? O som da melhor nessa quarta-feira super especial. Vamos juntos, viu? Agora eu vou lá pro Economarte, porque quem está por lá é Del Santos, trazendo aí, né? 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Então vamos lá.
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0: Na GQFM, agora 4:33.
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0: Agora 4h39 aqui no Som da Melhor, de volta com o sucesso GQFM. Mandar uma boa tarde especial pra Ailma Souza, que tá curtindo a gente diretamente de Guarulhos, São Paulo. Tá mandando um alô pra Almir, pra Aline, pra Josi, pra Rosimere e também Jailson, né? Tá todo mundo ligadinho na melhor lá em Guarulhos, São Paulo. Ailma Souza, beijo pra você, querida. Muito obrigado pelo carinho, viu? Também tô com saudades. Valeu. Um abraço, Almir, Aline, Josi, Rosimere e também Jailson. E a gente segue aqui na melhor.
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0: sucessos de Rian Firme, você curtiu o Tairone? 10 dias aqui no Som da Melhor. Nessa tarde super especial de quarta-feira. Obrigado, viu? Pelo carinho da audiência. Eu volto daqui a pouquinho trazendo muito mais na Melhor.
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0: Na sua Jequié FM, agora 4:57.
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1: GQFM é melhor, acerta com notícias na sua GQFM, agora 5:05. Boa tarde para você direto da redação. É com você, Souza Andrade.
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3: Prefeitura de Jequié promove ação integrativa para pessoas assistidas pelo Centro Pop. Operação especial é deflagrada contra esquema de ingresso clandestino de celulares em presídio baiano.
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3: Que é através da Secretaria de Desenvolvimento Social promoveu uma ação integrativa voltada às pessoas atendidas pelo Centro de Referência Especializados para a População em Situação de Rua, o Centro POP. A iniciativa reuniu usuários e profissionais em uma manhã de convivência, acolhimento e fortalecimento de vínculos. A programação integra as atividades alusivas ao Dia da Luta da População em Situação de Rua, celebrado nesta quarta-feira, dia 19, e conta com atividades socioeducativas e momentos de interação, reforçando o compromisso com a garantia de direito. Acaba de ser deflagrada a terceira fase de uma operação especial contra investigados por operar esquema destinado à introdução e circulação irregular de aparelhos celulares no conjunto penal de Feira de Santana. Um policial penal foi preso preventivamente e 5 mandados de busca e apreensão foram cumpridos em Feira e Santo Estevão. Segundo as investigações, o esquema tem possível participação de pessoas situadas dentro e fora do sistema prisional. Além de celulares, também foram recolhidos cartas manuscritas e uma arma de fogo, isso na residência do policial militar. Essa operação decorre depois que foram identificados indícios do esquema de ingresso clandestino de celulares em presídios baianos e cujas apurações apontaram para a prática dos crimes de corrupção ativa e passiva, ingresso indevido de aparelho telefônico em estabelecimento prisional, organização criminosa, além de lavagem de dinheiro.
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0: tá aqui no Som da Melhor, na sua 89,7 GQFM. Vamos juntos até as 7 da noite. Lembrando que daqui a pouquinho tem momento de fé e reflexão. Às 6 da tarde tem a Hora de Maria, com ele, com Lucas França. Logo depois tem o nosso programa de forró, é o Forró Vodó da Melhor. Enquanto isso, a gente vai curtindo muito a música aqui no Som da Sua. Piscite, voltei!
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0: ZQE FM 5 e 9, Henrique Juliano, Vida.

0: Bochecha, fico assim sem você. Aqui no Som da Melhor, nessa tarde super especial. Obrigado pelo carinho da audiência, viu? Vou para um rápido intervalo e daqui a pouquinho eu volto trazendo muito mais para você.
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4: Lineu Silva chegando com a nossa última dica aqui do Auto Dicas. Preste atenção, passar por áreas alagadas é um risco enorme. A água alta pode detonar seu motor e os sistemas elétricos. Se estiver muito alto, não arrisque, viu?

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0: Agora 5:35 aqui no som da sua GQFM. Daqui a pouquinho tem momento de fé e reflexão, a hora de Maria. E logo depois tem forró, bora melhor pra você.
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sucessos de quem é firme, você curtiu Laona Prado, a participação do Murilo Rufem, pra você lembrar de mim, aqui no Som da Melhor. Manda um boa tarde especial pro Nino Santos, sucesso absoluto, tá ouvindo a gente.

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3: Evangelho de Mateus, capítulo 16, versículo 13 em diante. Olha, aqui a Bíblia fala da confissão de Pedro. Pedro, o discípulo de Jesus, muito sanguíneo, uma certa ocasião, Jesus, reunindo os discípulos, perguntou: os homens dizem que eu sou quem? Aí um disseram: o senhor é Elias. Um diz que o senhor é João Batista, que ressuscitou. Outro diz que o senhor é Isaías ou Jeremias. Aí Jesus fala assim: mas pra vocês, eu sou quem, afinal de contas? Aí Pedro chega e diz: tu és o Cristo, o Filho do Deus vivo, que havia de vir para o mundo. Aí Jesus diz: eu te digo, Simão Pedro, que não foi nem carne nem sangue que te revelou, mas o Espírito de Deus. Pedro, com aquilo, teve a revelação de que Jesus era o Cristo, o Messias, o ungido. Porque o nome Jesus é de um homem, mas o Messias ungido é a parte divina. Então, Pedro teve essa revelação e foi abençoado por tê-la. Que nós, eu e você, possamos ter essa revelação do Cristo vivo, do Cristo, do Jesus, o Messias, aquele que veio para nos salvar.
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3: Muito bem, estou de volta aqui no Som da Melhor, nesse finalzinho de tarde, início de noite, desta quarta-feira. E você aí do outro lado do rádio, ouvindo a nossa, curtindo, né? Ouvindo e curtindo a nossa programação, muito obrigado pelo carinho. Chegou a hora, momento de fé e reflexão, chegou a hora de elevar seu pensamento e o seu coração até o céu, porque a partir de agora você vai ouvir a Hora de Maria com ele, com Lucas França. Nessa corrente de fé, quero dedicar a Hora de Maria para você que tá aí do outro lado do rádio ouvindo a nossa programação. Daqui a pouquinho estarei de volta com muito mais, na melhor, para você.

Virgem Maria, cheia de fé, ensina-nos a crer para fazer de nossa vida a resposta que nos pede a cada instante a palavra do Senhor. Virgem Mãe de Deus, ensina-nos amor, que saibamos implantar em nosso mundo o reinado de teu filho, que se baseia no amor. Nosso trato com Maria nos leva infalivelmente ao trabalho com Deus Pai, com quem ela compartilha a fecundidade, com Deus Filho, que se entregou a ela sem reservas, com Deus Espírito Santo, que a encheu de seu amor. Orar à Virgem é tratar com Deus, com esse Deus uno e trino, que enche totalmente seu imaculado.

E que é? Estamos unidos para a saudação do Ângelus. Gente, hoje é quarta-feira. Aqui é o Lucas França. E neste momento está sendo formada em todo o território nacional a Cruzada do Amor Divino. Vamos agora colocar um copo com água sobre a mesa. E nesta água será depositada uma gotinha de luz, de paz, muita saúde e prosperidade para você e toda a sua família. Reze comigo agora. Reze com Lucas França, da GQFM, a oração da Ave Maria. Ave Maria, cheia de graça. O Senhor é convosco. Bendita sois vós entre as mulheres. Bendito é o fruto do vosso ventre, Jesus. Santa Maria, Mãe de Deus, rogai por nós, pecadores, agora e na hora de nossa morte. Amém. Ó Jesus, que dissestes: pedi e recebereis, procurai e achareis, batei a porta e ela se abrirá. Por intermédio de Maria, vossa Mãe Santíssima, eu bato, procuro e vos rogo, que seja a minha prece atendida. Ó Jesus, que dissestes: tudo o que pedires ao Pai em meu nome, ele atenderá. Por intermédio de Maria, nossa Mãe Santíssima, humildemente rogo ao nosso Pai, em vosso nome, que minha oração seja atendida. Ó Jesus, que dissestes: o céu e a terra passarão, mas a minha palavra não passará. Por intermédio de Maria, nossa Mãe Santíssima, confio que minha oração seja ouvida neste momento em que vamos proclamar: meu bom Jesus da Lapa, abençoai-nos. Vamos todos juntos beber desta água, em nome do Pai, do Filho e do Espírito Santo. Amém. Tenham todos uma boa noite. Continue aí, na melhor. Aqui é Jequié. E o Lucas França volta amanhã, se Deus quiser. Até lá.

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0: Delícia pra você, o Forró Baldada Melhor, nosso programa de forró que você adora, né? Bom demais. Então bora curtir? Pra você que tá em casa aí, ó, a dona de casa aí preparando o café da noite, também a janta, né? Pra você que tá no trabalho aí, um ótimo trabalho, já chegando ao finalzinho aí, né, do expediente. Pra você que tá no carro, se deslocando até a sua casa, que Deus o acompanhe e obrigado pela carona. Vamos juntos. Pessoal de todos os distritos e povoados e de toda a região, aumente o volume porque começou.
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0: 6:11, eu já começo com cacau com leite. Vem, meu amor. Boa noite, boa noite.

0: Mastruz com Leite em Razões. Antes teve Mulher Sem Vergonha. Moleca Sem Vergonha, Lábios Divididos e Cacau com Leite, Vem Meu Amor. Daqui a pouquinho tem mais pra você.
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4: 6h29 aqui no Som da Melhor, de volta com o nosso forró Bandana Melhor. Mandar uma boa noite especial pra Gina de Santa Clara, sempre na escuta, né, Gina? Boa noite pra você, meu amigão. Obrigado pelo carinho. E a gente segue.
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0: essa noite super especial de quarta-feira e você curtindo a nossa programação. Muito obrigado, viu? Pelo carinho da audiência. Daqui a pouquinho eu volto trazendo pra você o nosso último bloco. Já, aqui na melhor.
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0: 10h53 aqui no Som da Melhor, de volta. O nosso forró Bola da Melhor, o nosso último bloco pra você curtir. Então aumenta o volume do rádio, bora curtir!
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aqui. É uma das mais importantes trilhas sonoras da minha história, da minha vida musical. E eu quero oferecer e cantar junto com vocês.

o forró rodando melhor aqui na sua GQFM. Mas antes de dar tchau, deixa eu mandar um boa noite super especial. Boa noite especial vai pro tio Rei, tia Regina, pra Luma e também pra Cida, a irmã do tio Rei, né? Tá todo mundo aí agora ouvindo o Suna Melhor. Obrigado pelo carinho. Tio Rei, que saudade, viu? Tia Regina, amanhã a gente se encontra, né? Na Hora da Misericórdia amanhã. Isso, amanhã vai ter Hora da Misericórdia, viu? Amanhã é feriado, dia do evangélico, mas vai estar acontecendo a Hora da Misericórdia na Imaculada. Isso. Todo mundo é convidado aí, viu? Meio-dia começa a Hora da Misericórdia. Tio Rei, tia Regina, Luma e Cida. Por falar nessa família maravilhosa, família Chaves, aproveitar que antes da gente fechar aqui, né? Com chave de ouro, forró, bandana melhor, eu gostaria de convidar todo mundo pro 8º Festival de Tortas Doces e Salgadas em Fatias, viu? Em prol do projeto social Matheus Chaves. Vai estar acontecendo dia 1º de setembro. Dia 1º de setembro, uma terça-feira, às 16 horas, lá na Praça Rui Barbosa, viu? Vai ser na Praça Rui Barbosa, dia 1º de setembro, terça-feira, às 16 horas. Consuma solidariedade, transforme vidas. Projeto lindo, maravilhoso, que é o projeto social Matheus Chaves, na qual eu me orgulho muito de fazer parte, né? Isso. E vai estar acontecendo o 8º Festival de Tortas Doces e Salgadas em Fatias. E atenção, anjos do bem, vamos ajudar, tá bom? Dia 1º de setembro a gente vai estar aqui convidando, né? Na nossa programação tá rolando aí a chamada, né? Pra convidando todos para participarem aí do 8º Festival de Tortas Doces e Salgadas em Fatias, em prol do projeto social Matheus Chaves, que tem um apoio total aqui da GQFM, tá certo? É um projeto que a GQFM também abraça, né? É o projeto social Matheus Chaves. Boa noite para todo mundo, obrigado pelo carinho. Tia Regina, beijo. Amanhã a gente se encontra ao meio-dia. Luma, saudade de você, viu, Luma? Marca aí pra tomar o café, viu? Todo mundo. Eu, você, viu, Luma? Cida, todo mundo. Tia Regina, Marcela Chaves, minha irmã querida. Bebeto, todo mundo. Júnior, Mila e Bruna. Família toda, viu? Eu quero todo mundo aí nesse café. Uma ótima noite, quarta-feira pra todo mundo. Que Deus abençoe, obrigado pelo carinho. E vem aí a voz do Brasil. Valeu, gente, já fui!

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0: sua atuação militar.
1: O Brasil é um país vocacionado para o desenvolvimento e aplicação da energia nuclear. Para além da defesa, a energia, a saúde, segurança alimentar, segurança hídrica. O Brasil possui, com 1/3 do seu território prospectado, o 6º país em reserva de urânio.
0: O complexo concentra etapas estratégicas do programa, como o domínio do ciclo do combustível nuclear e o desenvolvimento da tecnologia brasileira de enriquecimento de urânio. Também reúne estruturas de formação e segurança nuclear. A ministra da Ciência, Tecnologia e Inovação, Luciana Santos, falou sobre o desenvolvimento do projeto.
2: Por meio da FINEP, estamos apoiando o desafio tecnológico do submarino. O submarino com propulsão nuclear é um instrumento de dissuasão por excelência. Uma ferramenta importante para protegermos, por exemplo, o nosso mar territorial.
0: O programa nuclear da Marinha reúne instituições de pesquisa e empresas brasileiras. Reportagem Pablo Mundim.
3: A operação envolvendo profissionais de segurança de 23 unidades da federação recuperou mais de 6 mil celulares roubados.
4: E resultou em quase 100 prisões, de acordo com os resultados parciais apresentados hoje.
3: Além do combate ao furto, o objetivo é desarticular a cadeia de receptação e comercialização ilegal desses aparelhos.
5: Operação Última Chamada envolve as forças de segurança de 22 estados e do Distrito Federal no combate ao roubo e à receptação de celulares. Nesta quarta-feira, foi apresentado um balanço parcial da operação, que teve início no dia 10 de agosto. Entre os resultados, mais de 6 mil aparelhos foram recuperados, de acordo com o diretor de operações integradas e de inteligência, Anchieta Neri.
6: Foram mais de 100 inquéritos policiais conduzidos pelas 23 polícias civis que participaram das ações. Isso levou, até esse primeiro momento, à recuperação de mais de 6 mil celulares em todo o território nacional, bem como também mais de 100 prisões. 80 prisões em flagrante delito e mais de 20 prisões por mandado em razão das investigações conduzidas nos estados.
5: Mais de 33 mil notificações foram enviadas a pessoas que estavam em posse de aparelhos identificados como objetos de crime. A iniciativa integra a Política Nacional de Enfrentamento ao Roubo e Furto de Celulares, coordenada pelo Ministério da Justiça e Segurança Pública. Segundo o ministro da pasta, Wellington César Lima e Silva, os aparelhos fazem parte de uma cadeia maior.
7: O problema do celular que aflige e figura em muitas das pesquisas como uma das três principais questões que aflige a percepção de segurança pública, faz parte de uma cadeia de um celular que é furtado, roubado, que tem a receptação e que chega inclusive às mãos do crime organizado nos presídios. Então a única forma de enfrentar o problema é com integração com todas as polícias dos diversos estados.
5: Hoje o Brasil tem registrados mais de 3 milhões de celulares roubados com base nos dados do Banco Nacional de Celulares com Restrição, que reúne informações de aparelhos roubados, furtados ou extraviados no país. Agora será possível tratar esses dados, como disse o secretário nacional de Segurança Pública, Chico Lucas.
8: A gente está dando estrutura para os estados recuperarem esses celulares. A partir de agora, nós vamos dar rankings de restituição, rankings de notificação, dar transparência aos dados sobre o celular, e essa operação vai ser permanente para que a gente tenha a redução dos números de roubo e furto celular.
5: O Banco Nacional de Celulares com Restrição é uma ferramenta do programa Celular Seguro, criado a partir de informações dos boletins de ocorrência registrados em todo o país. Qualquer pessoa, antes de adquirir um celular usado, deve verificar por meio de aplicativo ou do portal Celular Seguro se o aparelho possui alguma restrição. Para isso, basta ter o e-mail do celular. Ele aparece na embalagem original do equipamento ou no discador ao teclar asterisco, Jogo da Velha, 06, Jogo da Velha. Reportagem, Luciana Colares de Holanda.
4: É recomendado o cadastramento de aparelhos no celular seguro para proteger dados, definir contatos de confiança e bloquear o equipamento rapidamente em caso de roubo, furto ou perda.
3: Para isso é necessário baixar o aplicativo Celular Seguro ou acessar o site oficial do programa utilizando sua conta gov.br.
4: Se preparando para as provas do Enem, o Exame Nacional do Ensino Médio, conta com uma ferramenta para reforçar os estudos.
3: É o aplicativo MEC Enem, que reúne conteúdos, questões e recursos que ajudam os estudantes a revisar os principais assuntos cobrados na prova.
4: O exame ocorre durante dois domingos seguidos, 8 e 15 de novembro.
9: Estudante do terceiro ano do ensino médio, Maria Clara da Ponte, de 17 anos, sonha em cursar medicina. Na preparação para o Enem, ela encontrou no celular uma ferramenta para reforçar os estudos. Maria Clara usa o aplicativo MEC Enem para resolver questões e identificar os conteúdos em que ainda precisa melhorar.
10: Ele me mostra exatamente os pontos que eu tenho errado e me ajuda a ir evoluindo com as questões. Então, não basta só saber o conteúdo teórico, eu preciso saber aplicar. Então, o aplicativo, ele ajuda bastante a, por meio das questões, eu entender onde eu preciso melhorar. O simulado também ajuda bastante a treinar o tempo de prova.
9: No aplicativo MEC Enem, o estudante pode estudar todas as áreas cobradas no Exame Nacional do Ensino Médio: linguagens, ciências humanas, ciências da natureza e matemática. O aplicativo oferece trilhas de estudo e simulados completos com questões de provas anteriores. Também tem um assistente virtual com inteligência artificial que ajuda a montar cronogramas personalizados e a tirar dúvidas. A ferramenta ainda permite fazer a transcrição e a correção automatizada de redações. O estudante pode acompanhar conquistas e pontuações e compartilhar a evolução nas redes sociais. Segundo o secretário executivo do Ministério da Educação, Rodolfo Cabral, a plataforma identifica o nível de conhecimento do estudante e, a partir daí, direciona a preparação.
11: Assim que um estudante entra no MEC Enem, ele vai fazer algumas questões de exames passados e a plataforma já vai fazer o nivelamento, testar qual a situação daquele estudante naquele momento de preparação e já vai fazer todo um guia de estudos com base no nível que aquele estudante atingiu. E ainda a gente tem também um assistente virtual que vai responder perguntas, vai tirar dúvidas e vai também preparar todo um cronograma de estudos de acordo com o nível do estudante e também de acordo com a periodicidade que ele usa a plataforma.
9: Para o professor do Centro de Ensino Médio 3 de Taguatinga, no Distrito Federal, Leonardo Pinelli, ferramentas como essa podem transformar um aparelho que já faz parte do dia a dia dos estudantes em aliado na preparação para a prova.
12: Ter ali na mão o acesso a um aplicativo onde você pode resolver questões, que é uma das, a gente já sabe, uma das melhores formas de se estudar para uma prova, ter acesso ao conteúdo e agora com a IA, também tem no aplicativo, você pode estabelecer um diálogo, ou seja, uma forma que é mais aceitável de você acessar o conteúdo, de você perguntar e responder sem ter que demorar tanto tempo pesquisando.
9: Para acessar o MEC Enem, é só baixar o aplicativo no celular ou entrar na plataforma pela internet no computador. O acesso é feito com a conta gov.br. Reportagem Jéssica Gonçalves.
3: E professores da rede pública estadual e do Distrito Federal vão atuar na mobilização dos estudantes e no acompanhamento das provas do Enem.
4: A indicação dos docentes será feita pela Secretaria de Educação entre 8 e 18 de setembro.
3: Os selecionados devem ter smartphone com internet móvel e não podem ter parentes de até terceiro grau inscritos no Enem no mesmo município de atuação.
4: Haverá capacitação à distância e, ao final do processo, os participantes serão remunerados por meio do auxílio de avaliação educacional.
3: As provas do Enem ocorrem nos dias 8 e 15 de novembro. Para saber mais, acesse gov.br/mec.
4: As empresas têm até o fim do mês para informar dados sobre remuneração de empregados, igualdade salarial entre homens e mulheres e políticas para a diversidade.
3: Os dados vão embasar mais um relatório de transparência salarial.
13: Em 2010, quando começou a trabalhar na indústria automotiva que fica em Porto Real, no Rio de Janeiro, Josiele Viana era a única mulher na linha de montagem de portas. Tempos depois, ela foi promovida para atuar na formação de novos empregados. Hoje, vê com satisfação o aumento do número de mulheres na fábrica.
14: Antes, o número de mulheres era muito pequeno, porque na linha de portas, durante anos, eu era a única mulher. E hoje, nós temos a maioria maioria de mulheres. E elas podem imaginar que se elas engravidarem, elas vão ter um período de descanso, elas vão ter uma licença maternidade de 180 dias. Elas se sentem assistidas.
13: Uma das colegas de trabalho da Josiellen é a Daniele de Araújo Silva. Ela está há quase 4 anos na montadora e agora vai liderar uma das equipes de operação.
15: Eu acho que eu posso ser uma inspiração, né? Porque as meninas já começam a ganhar mais espaço, já gera um desejo diferente, uma curiosidade de correr atrás e além também. E você é capaz e pode sim exercer um cargo bem diferente do que você ocupa hoje.
13: E a participação das mulheres no mercado de trabalho é um dos temas que estão sendo informados pelas empresas neste mês. Até o dia 31 de agosto, as empresas com mais de 100 empregados devem atualizar os dados salariais e de diversidade no portal Emprega Brasil. A medida está prevista na Lei de Igualdade Salarial de 2023 e permite também traçar um diagnóstico da participação de mulheres em cargos de liderança. A subsecretária de Estatística e Estudo do Trabalho do Ministério do Trabalho e Emprego, Paula Montagnier, aponta o que deve ser informado pelas empresas.
16: A gente pergunta informações se que tipo de situação altera salário das pessoas. A gente também pergunta sobre ações que as empresas fazem para contratar mulheres, para aumentar a diversidade de pessoas que trabalham nas suas equipes, e pergunta também sobre ações que as empresas fazem para garantir que as que estão apoiando as ações de família e parentalidade.
13: A partir desses dados é gerado o relatório de transparência salarial e as empresas recebem orientações sobre como diminuir as desigualdades. Nos casos em que a diferença é mais acentuada, há a possibilidade de multa. Reportagem Luana Karen.
4: O relatório de transparência salarial pode ser preenchido no portal Emprega Brasil, no site empregabrasil.trabalho.gov.br.
3: Segundo o IBGE, as mulheres com mais de 60 anos já somam 17 milhões e 800 mil pessoas, o que representa 8,8% da população total do nosso país.
4: Pensando nisso, o Fórum Nacional pelo Protagonismo das Mulheres Idosas foi criado para fortalecer a participação social e ampliar o diálogo sobre políticas públicas voltadas a esse público.
3: E organizações da sociedade civil interessadas terão a oportunidade de participar.
4: O Ministério das Mulheres abriu chamada para selecionar organizações que atuem na defesa dos direitos das mulheres idosas e na temática do envelhecimento.
3: São 7 vagas, 5 delas para representantes das diferentes regiões do país e 2 para organizações de abrangência nacional.
4: A coordenadora de formação e articulação da política de cuidados do Ministério das Mulheres, Luísa Lucchesi, explicou como será a atuação das organizações durante o fórum.
17: Então, a atuação dessas organizações de sociedade civil, que terão as suas representantes nesse fórum, se dará a partir das discussões que serão movimentadas nesse fórum, que é um fórum de caráter consultivo, para indicar exatamente quais são os caminhos que a política pública precisa seguir e deve seguir no campo das mulheres idosas, né? A gente não quer fazer uma discussão sobre as necessidades e as políticas públicas das mulheres idosas sem as mulheres idosas. Nada sobre nós sem nós, né? A gente está seguindo essa lógica.
3: O edital do chamamento foi divulgado no Diário Oficial da União no dia 7 de agosto e as organizações podem se inscrever em até 30 dias após a publicação.
4: As inscrições são gratuitas e devem ser feitas exclusivamente pela internet, por e-mail no endereço cgpc@mulheres.gov.br.
3: O INSS voltou a alertar a população sobre golpes que tentam enganar aposentados e pensionistas.
4: Dessa vez, criminosos enviam uma mensagem de texto via celular sobre suposto corte de benefícios por falta de prova de vida.
18: O INSS reforça o alerta contra fraudes que usam a prova de vida para fazer vítimas entre segurados da Previdência. Os golpistas costumam enviar uma mensagem SMS com link de acesso para o celular das vítimas. O conteúdo falso informa sobre um suposto corte de benefícios. Para saber se a mensagem é verdadeira, é preciso estar atento a alguns sinais, como explica a presidente do INSS, Ana Cristina Silveira.
19: Se você receber uma mensagem do governo federal pelo WhatsApp, verifique se ela foi enviada pela conta oficial identificada com o selo azul de verificação. O INSS nunca solicita dados pessoais, senhas ou qualquer tipo de pagamento.
18: A prova de vida é feita de forma automática por meio do cruzamento de informações entre as bases de dados do governo. Apenas os segurados que não tiverem essas movimentações identificadas pelos sistemas são chamados a regularizar a situação pelo WhatsApp do gov.br ou pela caixa postal da conta Gov. De acordo com a presidente do INSS, Ana Cristina Silveira, o cruzamento de informações garante o pagamento em dia com total segurança.
19: A prova de vida é um procedimento importante para garantir a continuidade do pagamento do benefício com segurança. Se for necessário realizá-la, o procedimento pode ser feito de forma simples e segura. Basta comparecer à agência bancária onde você recebe o benefício. Outra opção é fazer a comprovação pelo site ou aplicativo Meu INSS.
18: Em caso de dúvida, aposentados e pensionistas podem ligar para a central telefônica 135 de segunda a sábado, das 7 da manhã às 10 da noite. Para acessar a plataforma Meu INSS, basta entrar no endereço meu.inss.gov.br ou baixar diretamente na loja de aplicativos do celular. O acesso aos serviços precisa do login na conta Gov. Reportagem Edinaldo Júnior.
3: Faz bem para o coração, aumenta músculos e ainda diminui o estresse.
4: Estamos falando da bicicleta, que para muitos vai além do lazer. É um meio de transporte.
3: E hoje, Dia Nacional do Ciclista, vamos falar desse meio de transporte, utilizado por mais de 4 milhões de brasileiros como forma de locomoção para o trabalho.
4: A bicicleta é companheira do brasiliense Rafael Dornelles em vários momentos do dia, desde as atividades de lazer até os deslocamentos para compromissos que ele tem como coordenador da organização não governamental Rodas da Paz, que promove a mobilidade urbana sustentável e pacífica.
20: A bicicleta é meu principal meio de transporte e é uma forma de você se locomover pela cidade, trazendo saúde, uma forma sustentável. Uma forma que impacta menos a cidade, tanto financeiramente quanto espacialmente, e traz uma alegria que é específica da bicicleta.
4: Dados do IBGE apontam que 4 milhões e 400 mil brasileiros, que representa 6,2% da população, vão de bicicleta para o trabalho. O ciclismo, assim como a caminhada, é chamado de meio de transporte ativo ou não motorizado. Significa que só depende da força do próprio ser humano. Além do benefício para a saúde, essa forma de deslocamento traz outras vantagens, como explica Marcos Daniel dos Santos, secretário nacional de mobilidade urbana.
21: E hoje o brasileiro gasta quase 20% da sua renda para poder se deslocar, seja para botar combustível num carro, ou seja para pagar um transporte público. Então, quando você coloca a bicicleta, você está reduzindo o que você usa para se deslocar no dia a dia da cidade. Alguém que deixa de andar de carro para andar de bicicleta é menos um carro, é mais espaço disponível, é menos poluição. O custo como um todo de se manter uma cidade que pedala muito, você vai ver que é um custo menor para o poder público. Por quê? Porque é menos gestão de trânsito, é menos manutenção viária.
4: Para o especialista em mobilidade da Universidade de Brasília, pastor Willy Gonzalez, a magrela ainda precisa conquistar seu espaço no trânsito.
22: E se tratando especificamente de áreas urbanas mais centrais, o problema é um pouco maior relativo à questão da segurança, né? E o conflito com veículos de maior porte em espaços que realmente a bicicleta não tem condição de poder, digamos, competir. Nesse sentido, espera-se que continuem as políticas que o Brasil vem desenvolvendo para tornar a bicicleta um modo mais seguro, né?
0: Desde 2012, o Brasil possui a Política Nacional de Mobilidade Urbana, que define regras para o deslocamento nas cidades. E uma das principais diretrizes é a priorização dos meios de transporte ativos, ou seja, a caminhada e o deslocamento por bicicletas. O dia 19 de agosto celebra a importância do ciclista no trânsito das cidades e da bicicleta como meio de locomoção. Reportagem Graziele Bezerra.
4: A lei que prevê a ampliação da lista de produtos prevista no programa de venda de balcão.
3: A medida também autoriza a realização de leilões públicos para a formação de estoques de produtos agrícolas.
1: O programa de comercialização direta de insumos permite a compra por criadores rurais de pequeno porte. Ficam autorizadas as compras de milho, sorgo, caroço de algodão, farelo de soja e farelo de milho. A nova lei também incluiu os aquicultores como público do programa de venda em balcão. Cooperativas de produção agropecuária e associações formadas por agricultores familiares também poderão participar. O pré-requisito é que os beneficiários estejam cadastrados no Sistema de Cadastro Nacional de Produtores Rurais e demais agentes, o SICAM. Além dos novos produtos, a legislação estabelece limites mensais para a aquisição dos produtos destinados à alimentação animal. O máximo que pequenos criadores poderão comprar por mês é de até 27 toneladas. Já as cooperativas e associações de agricultores familiares poderão adquirir até 80 toneladas mensais. As compras poderão ser feitas por meio de leilões públicos. A medida também prevê a aquisição de produtos básicos da política de garantia de preços mínimos por valores de até 25% acima do preço mínimo vigente no estado onde ocorrer a compra. O objetivo é permitir a formação de estoques públicos que possam ser utilizados em ações de abastecimento e segurança alimentar. Daniele Popov para a Voz do Brasil.
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3: Fique agora com o Minuto do TCU. Em seguida, as notícias do Poder Judiciário e do Congresso Nacional. Boa noite.
4: Boa noite, até amanhã.
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23: 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O trabalho analisou políticas contra assédio moral, sexual e discriminação. Na época da auditoria, apenas 28 das 69 universidades tinham política institucional sobre o tema. O TCU também encontrou falhas no acolhimento das vítimas e falta de protocolos para evitar que elas revivam situações de violência durante a apuração dos casos. 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O TCU já começou a acompanhar as medidas. 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Saiba mais em tcu.gov.br.
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3: Supremo decide por unanimidade ampliar o alcance das medidas protetivas previstas na Lei Maria da Penha.
25: TST decide que trabalhador pode entrar na justiça na cidade onde ele mora, mesmo não sendo local de trabalho.
3: STJ impôs novos presidente e vice para o biênio 2026-2028.
25: Boa noite, eu sou o Arthur Filho.
3: E eu sou Walter Lima.
25: O plenário do Supremo Tribunal Federal decidiu na sessão de hoje que medidas protetivas da Lei Maria da Penha podem ser aplicadas em casos de violência contra a mulher fora do âmbito doméstico e familiar. Este mês a norma completou 20 anos.
5: O caso concreto tratava da negativa de aplicação das medidas protetivas pela Justiça de Minas Gerais, sob o argumento de que não havia relação familiar ou afetiva entre a vítima e o agressor.
25: O presidente do STF, ministro Edson Fachin, é o relator do processo. Para ele, a ausência de relação íntima de afeto não afasta a incidência das medidas protetivas quando presentes elementos característicos da violência baseada no gênero.
5: Os demais ministros acompanharam o entendimento do relator por unanimidade.
25: Tomaram posse hoje como presidente e vice-presidente do STJ e do Conselho da Justiça Federal, respectivamente, os ministros Luiz Felipe Salomão e Mauro Campbell Marques.
5: A solenidade contou com a presença de autoridades dos três poderes. Fátima Uchoa.
6: Em discurso, o presidente do STJ, ministro Luiz Felipe Salomão, destacou algumas prioridades para o biênio 2026-2028. Segundo ele, o tribunal se prepara para iniciar um novo tempo dentro do sistema de justiça com a implementação do filtro da relevância da questão federal e todas as mudanças regimentais necessárias para a corte funcionar dentro dessa nova lógica. Segundo Salomão, a qualidade das decisões, a transparência e o acesso dos cidadãos serão preocupações permanentes com o uso da inteligência artificial e das ferramentas tecnológicas a serviço da sociedade.
25: TST decide que em situações excepcionais, trabalhador pode ajuizar ação na cidade onde mora, mesmo que não seja o local onde trabalhou.
5: A regra geral continua sendo a do local da prestação dos serviços. Simone Moura.
7: O Tribunal Pleno do TST definiu que em casos excepcionais o trabalhador pode ajuizar ação na cidade onde mora, mesmo que não tenha sido contratado ou trabalhado no local. Pela regra geral prevista no artigo 651 da CLT, o processo deve ocorrer onde o serviço foi prestado. No entanto, o TST flexibilizou essa regra para garantir o acesso à justiça em casos de doença ocupacional, vulnerabilidade ou quando o deslocamento for caro demais. A decisão foi tomada a partir do caso de um jogador de futebol que morava em São Paulo e foi contratado por um clube de Rondônia. Ele ajuizou a ação depois de sofrer uma lesão no início dos treinos. O relator, ministro Lélio Bendes Correia, destacou que as mudanças na Justiça do Trabalho, como o processo judicial eletrônico e o juízo 100% digital, reduziram as barreiras geográficas para o acesso à justiça. Para o TST, no entanto, a flexibilização não pode prejudicar o direito de defesa da empresa. A tese foi fixada pelo rito dos recursos repetitivos e deve orientar decisões em todo o país.
25: Justiça Federal determina a adoção de medidas urgentes para preservar igreja e Casa da Ordem Terceira do Carmo, no Centro Histórico de Salvador.
5: Decisão atende a pedido do MPF e estabelece prazos para vistoria, plano emergencial e execução de obras de contenção. Sabrine Menezes.
8: De acordo com a ação movida pelo Ministério Público Federal, a igreja está interditada desde 2025, com risco de desabamento por conta do apodrecimento de estruturas de madeira e assoalhos. Com a decisão, a Ordem Terceira do Carmo, responsável pelo imóvel, deve remover e catalogar em até 30 dias os escombros resultantes de um desabamento acontecido em 2025. Uma vistoria técnica deverá ser conduzida em até 2 meses e um plano emergencial de intervenção deverá ser apresentado ao IFAM em até 3 meses e executado em 6 meses após sua aprovação.
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25: A você, uma boa noite.
5: E até amanhã.

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1: Eu sou Paula Groba.
2: E eu sou Humberto Pinheiro.
1: E estes são os destaques de hoje do Jornal do Senado, que começa agora.
2: Uso de aeronaves em transporte de equipes médicas e órgãos para transplante pode ser ampliado.
1: Senado analisa a criação de um fundo de amparo a crianças órfãs.
2: Especialistas avaliam avanços do sistema de escola em tempo integral, com mais matrículas e menos evasão.
1: Boa noite.
2: Boa noite.
1: O programa Escola em Tempo Integral tem ampliado o acesso dos estudantes à jornada estendida e também contribuído para reduzir o abandono escolar. A conclusão é de debatedores que apresentaram dados que mostram um aumento de 13 pontos percentuais nas matrículas em tempo integral e uma redução de 20% no abandono escolar. O tema foi discutido hoje em uma audiência pública no Senado.
2: A região Nordeste lidera o número de matrículas em tempo integral no país e estudantes pretos e pardos são a maioria entre os beneficiados. A Comissão de Educação agora avalia os resultados e os desafios do programa. A repórter Raíssa Abreu tem os detalhes.
3: A iniciativa de avaliar o Escola em Tempo Integral foi da senadora Damares Alves, do Republicanos do Distrito Federal. Um dos convidados, o presidente do Conselho Nacional de Educação, César Calegari, disse que a proposta curricular está entre os principais critérios de qualidade da modalidade sugeridos pelo órgão.
4: A educação integral não é apenas um contraturno em que se repete de alguma maneira o que se faz no turno anterior. Exige uma nova concepção curricular e os projetos políticos pedagógicos das escolas devem refletir uma concepção curricular integral.
3: Damares Alves voltou a frisar que pretende finalizar as audiências e a coleta dos dados antes da votação da Lei de Diretrizes Orçamentárias.
5: Eu não tenho política pública fortalecida sem dinheiro. E o lugar de discutir o orçamento é nessa comissão.
3: Também participaram do debate a gerente do Instituto Sonho Grande, Josiara Muniz, a secretária de Educação do Ceará, Jucineide Fernandes, e a representante da Confederação Nacional dos Trabalhadores em Educação, Odisseia Pinto de Carvalho.
1: E um projeto apresentado recentemente no Senado pode reduzir o custo da adrenalina autoinjetada usada por pessoas que correm risco de anafilaxia, uma reação alérgica grave e de evolução rápida.
2: A proposta da senadora doutora Eudócia prevê isenção do imposto de importação para o medicamento quando importado por pessoa física para o uso próprio. A reportagem é de Yasmin Rodrigues.
6: A anafilaxia pode provocar uma queda rápida das condições de saúde e ameaçar a vida do paciente. E a adrenalina é o principal recurso para conter a reação, mas o custo da importação da adrenalina autoinjetável pode dificultar que pacientes mantenham o produto disponível para uma situação de emergência. A gravidade da anafilaxia e a importância da adrenalina em uma emergência foram discutidas em audiência pública na Câmara dos Deputados. A médica Fátima Rodrigues, da Associação Brasileira de Alergia e Imunologia, explica a rapidez com que uma reação pode evoluir e o risco para o paciente.
7: É uma reação alérgica grave. É de evolução rápida e ameaça a vida. Essa evolução pode demorar de 15 a 30 minutos para um choque anafilático. E a taxa de letalidade pode chegar a 17%, principalmente se a gente não tiver o recurso da adrenalina autoinjetável.
6: O projeto prevê a retirada do imposto de importação da adrenalina autoinjetável destinada ao tratamento da anafilaxia quando a compra for feita por pessoa física para o uso próprio. A autora do projeto, senadora doutora Eudócia, do PSDB de Alagoas, acredita ainda que a proposta pode incentivar a nacionalização da produção da adrenalina autoinjetável, reduzindo a dependência de importações no futuro. O texto segue para análise das comissões do Senado.
1: A Comissão de Constituição e Justiça iniciou a análise do projeto de lei que cria um fundo de amparo às crianças órfãs.
2: O objetivo da medida é garantir suporte financeiro e assistencial a crianças e adolescentes que perderam pais ou cuidadores primários. Repórter Bruno Lourenço.
8: O texto prevê a criação de um auxílio financeiro direcionado aos guardiões legais de baixa renda, além do repasse de verbas para fortalecimento de instituições e programas de acolhimento familiar. O relatório lido pelo senador Hamilton Mourão, do Republicano Republicanos do Rio Grande do Sul acolheu sugestões da sociedade civil apresentadas em audiências públicas. Mourão explicou a opção pelo financiamento do programa por meio da destinação de parcela da arrecadação de loterias federais.
9: A opção de financiar o FACOR com parcela da arrecadação de loteria revela-se adequada sob a ótica de política pública, utilizando receita não tributária de caráter voluntário para o apostador e já tradicionalmente destinada a finalidades sociais. A redução do percentual destinado ao agente operador da loteria atende ao princípio da responsabilidade fiscal, na medida em que realoca recursos dentro do próprio sistema lotérico, sem ampliar gastos ou comprometer a viabilidade operacional da loteria.
8: 5% dos recursos arrecadados pelo fundo serão destinados a estudos e pesquisas sobre a orfandade no Brasil. O benefício, condicionado à baixa renda familiar e vinculado ao guardião legal do órfão, permite o acúmulo com outros auxílios, como BPC e Bolsa Família.
1: Uma aeronave parada em um aeroporto pode representar mais do que um voo que não aconteceu. Pode significar tempo perdido para uma equipe médica ou até para um órgão que precisa chegar a um paciente.
2: É para dar mais agilidade a esse tipo de transporte que o Senado pode analisar uma nova proposta. O projeto prevê o ressarcimento de pessoas e empresas particulares que disponibilizarem aeronaves para essas operações. Repórter Alexandre Campos.
10: Pelo texto, as empresas e pessoas sem certificado de operador aéreo que disponibilizarem suas aeronaves particulares para o transporte de equipe de saúde ou de órgãos, tecidos e partes do corpo humano para fins de tratamento ou transplante no âmbito do Sistema Único de Saúde serão ressarcidas pelos custos operacionais do voo. Além disso, estarão isentas do pagamento de tarifas aeroportuárias e de navegação aérea. Autor do projeto, o senador astronauta Marcos

0: organizações sem fins lucrativos, o Sistema Nacional de Transplantes coordene o cadastro das pessoas e empresas que queiram disponibilizar seus aviões, de modo a acioná-las quando necessário e compensá-las após a prestação do serviço de transporte.
1: Semana de vivência legislativa do programa Jovem Senador começou com a posse dos 27 estudantes da rede pública, que assumiram um mandato como jovens senadores.
2: Os participantes também elegeram a mesa diretora e as meninas foram protagonistas. Pela primeira vez, todos os cargos da mesa serão ocupados por jovens senadoras. Repórter Lana Dias.
3: Os estudantes vencedores do concurso de redação agora passarão a semana no Senado, experimentando o trabalho parlamentar na prática. Na sessão de posse, o senador Paulo Paim, do PT do Rio Grande do Sul, presidente do Conselho do Projeto Jovem Senador, destacou a importância do tema da redação deste ano, democracia nas redes sociais, como construir um debate saudável.
4: Discutir democracia nas redes sociais é discutir o próprio futuro da nossa gente, do nosso povo, do nosso país. E vocês jovens, estão no centro desse debate.
3: A jovem senadora Yolanda Paiva Favacho Ribeiro, representante do Pará, foi eleita presidente da mesa diretora, 100% ocupada por meninas. Ela focou seu discurso no combate à desigualdade no país.
5: Estar aqui hoje, representando os nossos estados, é um motivo de grande orgulho, mas também nos traz a consciência de que muitos jovens brasileiros não encontram a estrutura nem o suporte necessário para alcançar espaços como jovem senador.
3: Cerca de 240 mil estudantes e mais de 5 mil escolas participaram do concurso de redação.
6: Eleições 2026.
1: Termina nesta quinta-feira, dia 20 de agosto, o prazo para eleitores solicitarem a transferência temporária da sessão eleitoral. A medida permite votar em uma cidade diferente daquela onde o eleitor tem domicílio eleitoral.
2: O serviço está disponível no cartório eleitoral mais próximo ou pelo autoatendimento no site do Tribunal Regional Eleitoral do seu estado. Edição de Paula Groba e trabalhos técnicos de João Lira, o Jornal do Senado fica por aqui. Acompanhe agora as notícias da Câmara dos Deputados. Boa noite.
1: Boa noite e até amanhã.

0: proteção de servidor que denunciar violência contra criança.
1: A proposta amplia as exigências para permanência e naturalização no Brasil.
0: Avança projeto que cria dia do plantio de árvores a ser celebrado em maio.
1: Deputados obrigam a escola a mudar sinal sonoro para não incomodar autistas.
0: Boa noite. A Câmara aprovou a obrigatoriedade de escolas alterarem qualquer sinal sonoro para não incomodar alunos com autismo. A repórter Paula Bittar acompanhou a votação e explica como isso pode ser feito.
2: A Comissão de Constituição e Justiça da Câmara aprovou uma proposta que obriga escolas públicas e privadas a substituírem os sinais sonoros para não gerar incômodos sensoriais aos alunos com transtorno do espectro autista, TEA. A medida será aplicada sempre que solicitada pelos pais ou responsáveis. O texto aprovado inclui a obrigatoriedade da substituição dos sinais sonoros na Lei Berenice Piana, que trata dos direitos das pessoas com TEA. Relator na comissão, o deputado Alex Manente, do Cidadania de São Paulo, destacou que a proposta busca garantir respeito às necessidades específicas das pessoas.
3: A aprovação desse projeto é uma vitória muito importante para toda a comunidade atípica. Ela faz com que o respeito a essas pessoas esteja presente naquilo que é mais sagrado, que é na educação, onde a partir de agora não será mais um sinal sonoro que prejudica a qualidade de vida e a sensação de todas as pessoas com transtorno do espectro autista.
2: O projeto que obriga as escolas a substituírem os sinais sonoros para não gerar incômodos sensoriais aos alunos autistas já pode seguir para análise do Senado, a menos que haja recurso para votação pelo plenário da Câmara. Da Rádio Câmara, de Brasília, Paula Bittar.
4: Educação.
1: Ricardo Maia, do MDB, apoia a criação da Universidade Federal do Nordeste da Bahia para ampliar o acesso ao ensino superior no sertão do estado. Autor do projeto que autoriza a implantação da instituição, o deputado pede urgência na análise da matéria.
0: Ricardo Maia argumenta que outras regiões da Bahia já contam com universidades federais, enquanto estudantes do Nordeste do estado ainda precisam realizar longos deslocamentos para cursar o ensino superior público. Ele considera que a nova

0: Diversidade vai contribuir para o desenvolvimento local.
1: Saúde.
2: Stefano Aguiar, do PSD de Minas Gerais, propõe que os usuários do SUS tenham acesso em tempo real a informações sobre a regulação de consultas, exames, cirurgias e outros procedimentos. A plataforma deve informar a posição do paciente na fila e o tempo médio estimado para atendimento.
0: A proposta também prevê a divulgação de dados consolidados por região para facilitar o acompanhamento da demanda e da oferta de serviços. Segundo Stefano Aguiar, a medida amplia a transparência, fortalece o controle social e contribui para identificar desigualdades no acesso aos serviços do SUS.
1: Meio ambiente.
2: Comissão aprova a criação do Dia Nacional do Plantio de Árvores. Saiba mais sobre o assunto na reportagem de Júlia Lopes.
3: O plantio de árvores é uma das estratégias mais eficazes e acessíveis para a recuperação ambiental e o enfrentamento da crise climática. As árvores ajudam a preservar nascentes, aumentam a fertilidade do solo, servem de habitat para diversas espécies e melhoram a qualidade do ar. Nesse contexto, a Comissão de Meio Ambiente da Câmara dos Deputados aprovou um projeto de lei que institui o Dia Nacional do Plantio de Árvores, a ser celebrado em 23 de maio. Segundo o autor da proposta, deputado Pedro Uquizai, do PT de Santa Catarina, a data pretende incentivar a criação de uma cultura de valorização das florestas e de mobilização ambiental, com foco na recuperação de áreas degradadas e na restauração ecológica. Para o relator da proposta, deputado Newton Tato, do PT de São Paulo, o projeto também fortalece os compromissos internacionais assumidos pelo Brasil na área de sustentabilidade e ajuda a conscientizar a população.
4: O Brasil também já tem o compromisso de restaurar 12 milhões de hectares, um acordo internacional. Pelo próprio Código Florestal, nós teríamos também que restaurar e recuperar 32 milhões de hectares. E por isso que aprovar um dia do plantio da árvore para conscientizar a população brasileira e fazer esse debate nas escolas, nas igrejas, enfim, em todos quanto é canto.
3: A escolha do dia 23 de maio homenageia o fotógrafo Sebastião Salgado, que morreu nessa data em 2024. Ele e sua esposa, Lélia Vanick, lideraram uma das maiores iniciativas de reflorestamento do país, com um plantio de mais de 2 milhões e meio de árvores ao longo de 25 anos no Vale do Rio Doce, interior de Minas Gerais. A proposta que cria o Dia Nacional do Plantio de Árvores aguarda análise da Comissão de Constituição e Justiça da Câmara. Da Rádio Câmara de Brasília, Júlia Lopes.
1: Homenagem.
0: Jefferson Rodrigues, do PSDB de Goiás, apresentou o projeto que cria o Dia Nacional do Fazendeiro em 21 de setembro, instituindo também uma semana dedicada à valorização do produtor rural. A proposta prevê ações de capacitação, inovação e incentivo à produção sustentável no campo.
2: Jefferson Rodrigues argumenta que a proposta se justifica pela importância da agropecuária na produção de alimentos, na geração de empregos e nas exportações brasileiras. O projeto do deputado também conta com iniciativas de apoio à permanência dos jovens no meio rural.
0: Sóstenes Cavalcante, do PL do Rio de Janeiro, presta homenagem à memória do pastor Eliseu de Matos, da Assembleia de Deus, no bairro Pantanal, em Duque de Caxias.
2: Sóstenes Cavalcante relata que aos 90 anos, o religioso morreu após enfrentar problemas pulmonares e que será lembrado pelo trabalho de décadas dedicado à evangelização na região.
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0: avança na Câmara a proposta que amplia as exigências para permanência e naturalização no Brasil. A repórter Maria Neves explica o objetivo da matéria.
1: A Comissão de Relações Exteriores da Câmara dos Deputados aprovou o projeto que torna mais rígidas as regras para concessão de visto de permanência e naturalização de estrangeiros no Brasil. Uma das novidades do texto é a exigência de que o interessado em viver no país comprove condição financeira suficiente para o sustento próprio e o da família. Segundo o relator, deputado general Girão, do PL do Rio Grande do Norte, em 2024, o governo federal destinou cerca de R$1,5 bilhão do Bolsa Família a estrangeiros residentes no país. Na opinião do parlamentar, a comprovação de que o estrangeiro tem condições de se manter é necessária para aliar os direitos dos imigrantes com a proteção dos brasileiros.
2: Não é justo que esses estrangeiros sejam tratados aqui no Brasil com recursos públicos do nosso Tesouro Nacional. Não há dados oficiais de todos os custos efetivos com o processo de imigração no país, especialmente em relação à educação, saúde, moradia, segurança. No entanto, há um gasto já identificado que diz respeito ao acesso a programas assistenciais, tipo Bolsa Família, BPC e outros programas assistenciais, até mesmo auxílio emergencial.
1: Outra exigência inserida pelo projeto na Lei de Migração, que é de 2017, é a comprovação de bom procedimento social. De acordo com o general Girão, essa regra se mostra razoável porque a naturalização depende de avaliação do governo quanto à conveniência e oportunidade, principalmente em temas como esse, que envolve interesse nacional e segurança. A proposta também determina que, mesmo se atender a todos os requisitos legais, o estrangeiro não tem direito automático ao visto de permanência ou à naturalização. Cada caso deverá ser analisado pelo Ministério da Justiça e Segurança Pública, que passa a ser o responsável pelos processos migratórios. O projeto do deputado Luiz Felipe de Orleans e Bragança, do PL de São Paulo, que torna as regras para obtenção de visto e naturalização de estrangeiros no Brasil mais rígidas, ainda será analisado pela Comissão de Constituição e Justiça. Da Rádio Câmara de Brasília, Maria Neves.
3: Trabalho. Reginaldo Lopes, do PT de Minas Gerais, defende a apreciação pelo Senado do fim da escala de trabalho 6x1. O deputado argumenta que a mudança pode ampliar o tempo para a convivência familiar, o cuidado com os filhos, a qualificação profissional e outras atividades.
0: Reginaldo Lopes também relaciona a redução da jornada à saúde mental dos trabalhadores e pede apoio dos presidentes da Câmara e do Senado para que a proposta avance. Para o deputado, o fim da escala 6x1 é uma mudança importante nas relações de trabalho no país.
3: Doutor Fernando Máximo, do PL de Rondônia, cobra a votação da proposta que trata de direitos de servidores dos antigos territórios de Rondônia, Roraima e Amapá. Ele sustenta que muitos desses trabalhadores atuaram em condições precárias na construção desses estados e envelheceram sem o direito reconhecido.
0: Dr. Fernando Máximo lembra que a proposta de emenda à Constituição foi aprovada pelo Senado em 2023 e que o relatório pela admissibilidade está pronto desde junho. Ele garante que não vai desistir da matéria.
3: Helena Lima, do PSD de Roraima, apresentou o projeto que atualiza a regulamentação da profissão de biólogo. A proposta amplia as áreas de atuação desses profissionais e inclui atividades nas áreas de saúde, meio ambiente, biodiversidade, biotecnologia, diagnóstico laboratorial e educação.
0: Helena Lima afirma que a legislação atual de 1979 precisa ser atualizada diante dos avanços científicos e tecnológicos. O texto também amplia as atribuições dos conselhos de biologia e garante aos licenciados o ensino de ciências e biologia nos diferentes níveis de educação.
3: Transportes. Cobalcini, do MDB de Santa Catarina, relata a reunião sobre o futuro de um trecho da antiga ferrovia São Paulo-Rio Grande. Com o encerramento da concessão previsto para fevereiro de 2027, o deputado defende uma alternativa para os 372 quilômetros entre União da Vitória, no Paraná, e Marcelino Ramos, no Rio Grande do Sul.
0: A proposta de Cobalcini é transformar o trecho em uma via verde voltada ao cicloturismo, às caminhadas ecológicas e ao lazer. Segundo o congressista, a iniciativa pode converter a antiga infraestrutura infraestrutura em um ativo público para a sociedade.
4: Eleições.
3: Com a chegada da campanha eleitoral, Atila Lira, do PP do Piauí, critica algumas legendas por ataques a adversários políticos. Para o parlamentar, informações falsas estariam sendo disseminadas com recursos públicos, com o objetivo de influenciar a opinião pública.
0: Atila Lira chama a atenção da população para a disseminação de fake news durante o período eleitoral. Na avaliação do deputado, a população vai perceber a diferença entre embate republicano e ataques indevidos.
4: Justiça.
3: Marcel Van Hatten, do Novo, do Rio Grande do Sul, critica decisões recentes do Supremo Tribunal Federal e pede que o Senado analise pedidos de impeachment de ministros da corte. Ele também questiona um pedido de busca e apreensão envolvendo a fonte e o advogado de um jornalista do Maranhão.
0: Marcel Van Hatten afirma que os episódios representam ameaças à liberdade de imprensa, ao Estado de Direito e às prerrogativas do Congresso. Para ele, a próxima eleição para o Senado será fundamental para enfrentar o que considera abuso de autoridade e arbitrariedades cometidos pelo STF.
3: Nas palavras de Gustavo Geyer, do PL de Goiás, o país enfrenta dificuldades econômicas, com aumento do endividamento das famílias e do custo de vida. O deputado também menciona denúncias de corrupção envolvendo integrantes do governo.
0: Na opinião de Gustavo Geyer, a formação de uma maioria de oposição no Senado é importante para os rumos do país. Ele acredita que essa alteração pode promover mudanças no governo e conter o que ele considera decisões abusivas do Supremo Tribunal Federal. 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

0: Os deputados aprovaram proteção para o servidor ou militar que denunciar maus tratos contra a criança. A repórter Paula Bittar acompanhou a votação.
1: A Comissão de Constituição e Justiça da Câmara aprovou uma proposta que assegura acesso a programas de proteção de testemunhas aos militares e servidores públicos que denunciarem casos de violência, agressão e maus tratos contra crianças e adolescentes. O texto também permite a transferência do servidor ou militar com ou sem mudança de sede por medida de segurança. O benefício vale para trabalhadores da União, dos estados, dos municípios e do Distrito Federal. A relatora da proposta na comissão, deputada Cris Tonietto, do PL do Rio de Janeiro, destacou que o projeto busca proteger o agente público para fortalecer a garantia dos direitos de crianças e adolescentes. Ela ressaltou ainda que a Constituição estabelece a proteção integral e a prioridade absoluta dos direitos desse público.
2: Muitas vezes, militares, servidores públicos tomam conhecimento de casos de violência, agressão, maus tratos contra crianças e adolescentes, mas de alguma forma podem sofrer algum tipo de ameaça, represália, quando decidem denunciar. E quem tem coragem de proteger uma criança não pode ficar desprotegido pelo Estado, né? Por isso, o projeto ele assegura a esses denunciantes o acesso aos programas de proteção de testemunhas quando estiverem em situação de risco. Nosso trabalho na CCJ foi justamente de garantir a segurança jurídica para que essa importante medida pudesse avançar. Até porque proteger quem denuncia é também proteger a criança que muitas vezes não consegue pedir socorro sozinha.
1: A proposta que assegura acesso a programas de proteção de testemunhas aos militares e servidores públicos que denunciarem casos de violência, agressão e maus tratos contra crianças e adolescentes já pode seguir para análise do Senado, a menos que haja recurso para votação antes pelo plenário da Câmara. Da Rádio Câmara de Brasília, Paula Bittar.
3: Priscila Costa, do PL, critica a situação da segurança pública no Ceará após o assassinato de um policial de 27 anos, morto ao sair do serviço. A congressista afirma que o caso demonstra a vulnerabilidade dos agentes diante do avanço da violência.
0: Priscila Costa contesta a avaliação do governo estadual de que o Ceará vive um bom momento na segurança pública. A parlamentar cobra mudanças na política do setor para ampliar a proteção dos policiais e da população em geral.
3: Sargento Faur, do PL, celebra a entrega de fuzis fabricados em Israel para as polícias civil e militar do Paraná. O congressista informa que parte dos equipamentos foi adquirida com recursos de emendas destinadas por ele.
0: De acordo com o sargento Faur, o armamento será utilizado no enfrentamento às organizações criminosas. O parlamentar também reivindica a construção de um presídio estadual de segurança máxima nos moldes das unidades federais.
3: Na avaliação de capitão Alden, do PL da Bahia, o projeto que criminaliza a misoginia tem conceitos abertos e subjetivos. Segundo o parlamentar, a medida permite interpretações que atingiriam pessoas por manifestações de opinião ou de fé.
0: Para evitar censura prévia, capitão Alden defende que a legislação estabeleça de forma clara quais condutas podem configurar crime. Para o deputado, é preciso garantir o direito à manifestação de diferentes posições no debate político.
3: Milton Vieira, do Republicanos de São Paulo, propõe ampliar a proteção da Lei Maria da Penha para mulheres vítimas de violência de gênero, mesmo quando não há vínculo entre a vítima e o agressor. A medida valeria para casos ocorridos em locais públicos ou privados, inclusive no ambiente digital.
0: O projeto também permite medidas protetivas de urgência, mesmo quando o agressor ainda não foi identificado, desde que existam indícios de risco para a vítima. Segundo Milton Vieira, a mudança reforça a proteção às mulheres, sem alterar as regras que definem os crimes.
3: Nicolete, do PL de Roraima, apresentou o projeto que transforma em crime o exercício ilegal da profissão de corretor de imóveis. O deputado propõe a detenção de 6 meses a 2 anos e multa para quem atuar sem preencher as condições legais.
0: Segundo Nicolete, a medida busca combater a atuação de falsos corretores, especialmente em plataformas digitais, e reduzir o risco de golpes. Além de reforçar a fiscalização, o parlamentar acredita que a medida valoriza os profissionais devidamente habilitados.
3: Termina agora o Jornal Câmara dos Deputados, produzido pela Rádio Câmara, com trabalhos técnicos de Wellington Teles, apresentação de Márcio Aquilissardi e Tércia Guimarães. Boa noite para você.
0: Uma ótima noite, a Voz do Brasil volta amanhã.
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0: por aqui, a partir de agora tem as 10 da noite na dona do primeiro lugar.
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0: Se me chamou, tô por aqui, aí, tudo bem? Tudo tranquilo? Mil maravilhas. A partir de agora, eu, Wellington Ferreira, tô aqui junto com você. Hoje, véspera de feriado, meu amigo. Hoje, dia 19 de agosto de 2026. Hoje é véspera de feriado em Jequié, tá? Pra você que tá aí curtindo a melhor, uma ótima noite. Obrigado pela audiência, obrigado pelo carinho. Amanhã é feriado, dia do evangélico em Jequié. É, e já tem festa hoje, tem festa amanhã, né? Na sexta-feira também. Então vai ser assim, o final de semana que tá se aproximando de muita bênção em nossa querida Jequié Cidade Sol. Tá bom? A partir de agora, eu, Wellington Ferreira, tô junto contigo na nossa GQFM 89,7. Pode participar aí, ó. 739-8846-1549 é nosso WhatsApp. Participe, mande aquele boa noite especial para quem você quiser, tá bom? 739-8846-1549. Participe junto com a gente. Daqui a pouquinho, às 22 horas, tem o pastor João Macedo, a palavra de vida. E você

Sintonia, a melhor, viu? Líder absoluta em audiência em toda a Bahia, em todo o sul e sudoeste da Bahia. Agora 8:03, Cidade Negra e a estrada. Ótima noite, ótima quarta-feira, véspera de feriados. Vamos curtir o relax. Boa noite.

0: E aqui no nosso Relax 89. Bem, agora 8h25 até às 10 da noite. Eu, Wellington Ferreira, tô aqui junto com você na nossa GQFM, líder absoluta em audiência em toda a Bahia. Véspera de feriado em GQ, tá? Hoje dia 19 de agosto, amanhã feriado. Feriado, dia do evangélico. A bênção, né? Hoje tem festa na Praça da Bíblia, amanhã, né? Na sexta e no sábado. 4 dias e muito louvor. Pra você, uma ótima noite. Já já eu volto.
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melhor em primeiro lugar. Agora 8:28, 8:28, Madonna.

combustível aqui no nosso Relax 89, líder absoluta em audiência em toda Bahia. Abraço ao Bruno Oliveira, tá na sintonia lá em Manuel Vitorino. Valeu, Bruno, obrigado pela audiência, tá bom? 8:52.

0: do sucesso, onde quer que eu vá, aqui no nosso Relax 89. Sai daí não que eu volto já já, segura aí.
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Primeiro lugar, e aí, tá curtindo o nosso Relax 89? Olha, amanhã feriado, amanhã dia 20 de agosto, dia do evangélico, tem uma programação especial feita com muito carinho pra você, tá bom?